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1: Agora 9:05, seguimos aqui, né? Abrindo a segunda hora na noite desta terça-feira. Bem-vindo, bem-vinda para você com a gente aqui em uma das emissoras da Rede Tua Rádio, aqui na Tua Rádio Fátima, na Tua Rádio Cacique, na Tua Rádio Veranense. Mais emissoras da Rede Tua Rádio presente na tua história. Vamos em frente com mais músicas. Daqui a pouquinho nosso giro pelas informações. Agora a gente abre o bloco com Fernanda Abreu, A Noite.

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0: 9:32. Temperatura 11 graus.
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1: Agora 9:35, faltando 25 minutos para as 10. Boa noite para você, paz e bem. Obrigado aí pela companhia. Deixa eu trazer aqui a participação do colega Rudimar Galvão, né? Que normalmente participa às segundas-feiras, mas ontem, em função do feriado, né? A nossa programação estava um pouco alterada aqui, né? Então hoje a participação do Rudimar Galvão, que traz o destaque a partir aqui da tua Rádio Cacique. Alô, Rudimar, boa noite.
2: Olá, Gilmar, muito boa noite a ti, boa noite aos ouvintes do programa Tua Essência. Quero destacar uma ação, um movimento, uma iniciativa de trabalho importante que começa a ser desenvolvida em Lagoa Vermelha em uma unidade básica de saúde. A unidade básica de saúde, a ESF, do bairro Gaúcha, iniciou na última semana um grupo terapêutico com foco na ansiedade. A ansiedade é um dos grandes males da nossa atualidade. Cuidar da saúde também significa olhar com carinho para aquilo que sentimos. Pensando nisso, a estratégia de saúde da família do bairro Gaúcha iniciou o grupo terapêutico com foco em ansiedade, um espaço de acolhimento, escuta e troca de experiências. Coordenado pela psicóloga Daiane Toqueto e pelo enfermeiro Soel Mignoni, o grupo terá encontros quinzenais e é destinado a pacientes que passaram previamente por triagem e foram considerados aptos para participar. A ansiedade faz parte da vida e pode surgir diante de preocupações, mudanças ou situações difíceis. Porém, quando se torna intensa ou frequente, pode interferir no sono, no trabalho, nos relacionamentos e nas atividades do dia a dia. Preocupação excessiva, medo, irritabilidade, dificuldade de concentração e sintomas físicos também podem estar presentes. Por meio dos encontros, os participantes terão um espaço seguro para falar, ouvir, compartilhar experiências e aprender novas formas de lidar com a ansiedade. A iniciativa fortalece o cuidado em saúde mental e atenção primária e reforça uma mensagem importante. Pedir ajuda também é uma forma de cuidar de si. Ninguém precisa enfrentar os seus sentimentos sozinho. Quero dividir contigo, Gilmar, e com os ouvintes da Rede Tua Rádio, essa iniciativa muito louvável para o momento em que vivemos, para a nossa atualidade aqui em Lagoa Vermelha, que é um grupo terapêutico com foco no tratamento da ansiedade. Da tua Rádio Cacique de Lagoa Vermelha para a Rede Tua Rádio, Rudimar Galvão.
1: Ok, muito obrigado, Rudimar. Obrigado por compartilhar conosco, né, esta importante informação. É, com certeza, uma iniciativa louvável, né, como tu mesmo disseste, né, Rudimar. Ansiedade. Quase todo mundo tem ansiedade, né, um pouco de ansiedade. Às vezes mais equilibrada, às vezes não tão equilibrada, né? E como você disse, hoje temos cada vez mais situações que geram ansiedade, né? As preocupações do dia a dia, temos que dar conta de muitas coisas, né? E por vezes isso vai gerando uma ansiedade, né? Será que vou conseguir? Será que vou chegar a tempo? Será que isso? Será que aquilo? Né? Enfim. Então, como buscar o equilíbrio disso tudo, né? Como saber lidar com as desafiantes situações do cotidiano sem que a ansiedade nos perturbe, né? Com certeza é um desafio, é importante saber como lidar com tudo isso, né? O equilíbrio emocional é um dos grandes desafios aí dos nossos dias. 21 minutos para as 10, agora tem o Elton Saldanha.
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0: Mascavo, quero ver. Fechando mais um bloco aqui na Rede Tua Rádio, mais uma hora, na verdade, né? Nesta terça-feira. Fachin dá 72 horas para Mendonça se manifestar sobre pedido da Advocacia Geral da União para suspender afastamento do diretor da Polícia Federal. A AGU protocolou recurso apontando que decisão monocrática de André Mendonça violou prerrogativa privativa de Lula para nomear e exonerar o chefe da Polícia Federal. Pois é, esse foi o principal fato, né, no cenário das informações, também no agravamento da crise aí entre as instituições, né, quando da determinação aí, né, do afastamento, né, exatamente, o afastamento do diretor geral da Polícia Federal, Andrei Rodrigues, e também de Leandro Almada. O Leandro Almada da Costa, né, exatamente, que é o diretor, ou era, né, o diretor de inteligência policial. Então, essa decisão aí do ministro André Mendonça. E, obviamente, isso gerou toda uma repercussão, né? Diretores, 11 diretores da Polícia Federal colocam cargos à disposição e manifestam total apoio a Andrei Rodrigues após este afastamento. Então, a atualização do caso mais recente é essa, né? A Advocacia Geral da União pede ao presidente do STF, ministro Fachin, a suspensão deste afastamento. Fachin disse ainda que a justiça brasileira não faltará à legalidade constitucional. A declaração do presidente do STF em meio a essa crise, né, entre Moraes e Mendonça sobre o caso Master. O ministro afirma que o judiciário está preparado para enfrentar desafios e agir dentro da Constituição. Um minuto agora para as 10, intervalo, já já eu tô de volta.
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1: Agora 10:03, paz e bem aí para você, obrigado pela companhia nesta terça, a retomada aí da semana útil, né? Após o feriado. Para você no trabalho, no trânsito, para você em casa, aquele abraço. Lá no final do programa, a prece, a bênção hoje com o Frei Carlos Rockenbach. Olha só, eu quero trazer aqui nesse momento uma informação, na verdade um apelo até eu diria, né? Mais um apelo que uma ouvinte entrou em contato aqui do Paraná, através aqui das nossas emissoras da Rede Tua Rádio, e é um relato que chegou até a gente e eu me toquei profundamente com essa história e vamos trazer aqui hoje pela primeira vez, mas eu quero trazer em diferentes horários também aqui do programa, né, para que a gente possa, quem sabe, ajudar a Carmen Reis. Eu vou tentar resumir a história aqui brevemente. A Carmen Reis, atualmente ela mora no Paraná, e em meados de 1990 ela conheceu um servidor da Brigada Militar chamado Cabo Sérgio Luiz. Então o Cabo, na época, né, ou então Cabo Sérgio Luiz, ele trabalhava entre Espumoso e Soledade, e nas folgas vinha para Passo Fundo, onde a Carmen fazia faculdade, né? Então quando ela conheceu, portanto, o Sérgio Luiz. E depois, enfim, né, como a vida também tem suas mudanças, né, ela relata aqui que por motivos familiares, a perda da mãe, a necessidade de cuidar do pai, ela voltou para a cidade, né, lá para o Paraná, e acabou perdendo contato, então, com o Sérgio Luiz, né, que conheceu nessa época. Hoje a Carmen, ela enfrenta problemas de saúde e tem um grande desejo, né, de poder reencontrá-lo, ou ao menos que seja para ter alguma notícia, para saber como ele está, enfim, se ele ainda está vivo, né, enfim, e poder agradecê-lo, diz aqui. Então, são as informações que ela tem, né? Não tem muitas informações. Então, por isso, a gente quer fazer aqui quase que uma força-tarefa, né? Então, por isso, estou trazendo aqui na tua essência, né? Especialmente aos amigos que nos ouvem aqui pela tua Rádio Cristal, né? Aqui para a região de Soledade, ou também pela tua Rádio Alvorada, né? Aqui mais para a região de Passo Fundo também. Mas para toda a grande região, né, de cobertura, todo o estado aqui de cobertura das nossas emissoras, para quem sabe, se alguém conhece dessa época, tem alguma informação, enfim, né? Então, repetindo aqui as informações básicas. Na década de 90, Sérgio Luiz, cabo em Soledade, né? Então, se alguém conhecer, tiver algum contato, alguma informação de Sérgio Luiz, que atuava então como cabo em Soledade, Espumoso, nessa região, né? Então pode fazer contato, pode mandar alguma mensagem aqui pra gente, aqui pro nosso WhatsApp 999530616, e a gente vai estar repassando aqui para a Carmen e também para seus familiares que fizeram contato aqui com a gente, tá bom? Então fica aí a nossa expectativa, né? A nossa esperança também. 10:07, hora do nosso texto, da mensagem que inspira o bem, hoje trazendo uma das crônicas atualizadas aqui da nossa querida Neuza Fante, psicóloga, né? E ela que é psicóloga clínica e especialista em teoria, pesquisa e intervenção em luto. E é autora de livros, né? E colabora aqui com as colunas, né, no site Tua Rádio, uma das colunistas do site tuarádio.com.br. Inclusive, esse texto está disponível no momento, né? Você pode buscar lá no nosso site esse texto que eu vou trazer aqui da Neuza. que fala sobre a questão do desejo, né? Que tem coisas que não dependem do nosso desejo, tem coisas que fogem, às vezes, da nossa alçada, como a gente diz, né? Então, a gente tem que se conformar um pouco com isso, né? Antes, o Rudimar, para quem estava nos acompanhando mais cedo, o Rudimar Galvão falava da questão da ansiedade, né? Que é uma das situações que a gente enfrenta aí, né? Então, tem coisas que não adianta a gente, não dependem da gente, né? Não funcionam na velocidade que a gente gostaria, né? Não acontecem no momento que a gente quer, ou então dependem de outras pessoas, de circunstâncias que a gente não tem como controlar. É mais ou menos sobre isso que a psicóloga Neuza Fante nos instiga a refletir nessa noite. Não vai acontecer pelo seu desejo.
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1: Existem muitas pessoas envolvidas, existem muitas lacunas abertas. Você não é o único a ocupar o espaço, a ter ideias e sentimentos coerentes. As coisas que acontecem não dependem exclusivamente de você. Não é você que determina o rumo de todos, o rumo da vida, da história. A você cabe exclusivamente conduzir o que te diz respeito. E às vezes, até você fica à mercê do que se constrói. Por isso, os acontecimentos da vida não acontecem porque você deseja ou não. O eu desejo, entre aspas, passa longe da fluidez da vida. Longe, inclusive, de como as pessoas se direcionam, de como o universo se move. Quando você se dirige para o trajeto que o outro escolheu e vai seguindo no tempo dele, tudo fica sem sentido, pois a direção não é a sua. Ela é de acordo com o que o outro pensa e como ele se constituiu até ali. E vamos combinar. O meu tempo e o tempo do outro não me pertencem. Somente as pequenas ações do dia a dia são minhas e o que é exclusivamente meu. Como o outro reage ou age referente às minhas ações é só dele. Suas escolhas são de responsabilidade dele. Juntando a minha maneira de ser e de agir e a sua, formamos algo talvez próximo a mim, às vezes próximo a você, ou até mesmo longe de nós dois, muitas vezes. Você deseja mudar o mundo, torná-lo o que você sempre imaginou, mas não tem forças para fazer além do seu pequeno dia. Podemos dizer que, no fim, estamos todos juntos numa caminhada que é individual. Aprendemos diferentes lições e seguimos, por vezes auxiliando o outro e em outros momentos impedindo que ele viva a sua vida, a sua história, ao seu modo. Isso desejando ou não. Ou seja, pode ser uma atrapalhação consciente ou inconsciente. De qualquer forma, o olhar de superior não existe. Ele é uma fantasia da onipotência humana. Por isso, desejo que cada um de nós junte os seus aprendizados e siga da melhor maneira possível. O nosso texto, a mensagem que inspira o bem, crônica que está no site tuaradio.com.br, você pode conferir ali na íntegra, né? Vai lá no menu, onde tem ali as opções, onde diz colunistas, né? E aí você encontra ali, por exemplo, esta crônica na coluna da psicóloga Neuza Fante, não vai acontecer pelo seu desejo.
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0: A cor do som, Menino Deus. Agora 10h27.
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0: O sol aparece em todo o estado, mais uma vez, amanhã é quarta-feira, mas o dia não terá o tempo tão aberto quanto hoje, né? Uma vez que ingressam em nuvens aqui no Rio Grande do Sul. São previstas áreas de instabilidade sobre Santa Catarina e o Paraná que devem avançar pela noite, aí já na noite de hoje, né, para a metade norte gaúcha, onde a nebulosidade aumenta muito e o tempo deve se instabilizar com chuva em diferentes pontos lá no final do dia, então no final de amanhã, quarta-feira. O dia começa ainda com um pouco de frio, mas sem as mínimas tão baixas como no começo da semana. À tarde terá marcas agradáveis, entre 20 e 25 graus em quase todo o estado. Por exemplo, em Vacaria, mínima de 7, máxima de 20. Caxias, parecido, mínima 8, máxima 21. Passo Fundo, mínima 10, máxima 23. Porto Alegre, mínima 11, máxima 22. Litoral Norte, Capão da Canoa, Torres, mínima 11 e a máxima de 21, então, com chuva retornando ao estado, com pancadas na metade norte. 10h29, daqui a pouco tem mais. 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
1: Seguimos juntos aqui no Tua Essência, por noites mais leves. Obrigado aí pela tua companhia. Já já a participação do Mário Vivan para trazer o destaque na história, né? Ou os destaques que marcam a história neste 8 de setembro. Quanto isso, Oswaldir e Carlos Magrão, eu sou do Sul.
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1: 8 de setembro, Dia Mundial da Alfabetização e Dia Internacional do Jornalista. Os aniversariantes do dia. A cantora norte-americana Pink.

0: os fatos do dia. Em 1551 foi fundada a cidade de Vitória, capital do estado do Espírito Santo. Em 1612 foi fundada a cidade de São Luís, capital do Maranhão. Em 1636 era fundada a Universidade de Harvard, como a primeira instituição de ensino superior dos Estados Unidos. Em 1904, Dom José de Camargo Barros, bispo de São Paulo, coroou solenemente a imagem da padroeira do Brasil com a coroa doada pela princesa Isabel, uma belíssima coroa de ouro cravejada de brilhantes. Em 1915, morreu aos 64 anos, o político gaúcho José Gomes Pinheiro Machado, ou simplesmente Pinheiro Machado, tendo sido um dos mais influentes da República Velha. Várias cidades do estado têm ruas que levam o seu nome em sua homenagem. 1966. O primeiro episódio de Star Trek foi exibido na TV norte-americana NBC. O seriado de ficção científica revela as aventuras da nave estelar USS Enterprise e sua tripulação pelo universo. Em 2022, morreu aos 96 anos a rainha do Reino Unido, Elizabeth II. Ela esteve no trono por 70 anos. No mesmo ano, Carlos, príncipe de Gales, tornou-se rei do Reino Unido, ascendendo ao trono após a morte da mãe. Mário Vivan para a tua rádio.
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Roy Orbison aqui na seleção musical do Tua Essência, fechando mais uma hora de sucessos. Obrigado aí por estar com a gente. Olha, em Soledade, vereadores e Corsã avaliam abastecimento de água. Visita técnica apresentou melhorias realizadas pela Corsã e discutiu os principais pontos que ainda afetam o fornecimento de água em diferentes regiões do município. A notícia completa em tuaradio.com.

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9: 10:56. Temperatura 10 graus.
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1: Paz e bem, boa noite para você, obrigado aí pela companhia aqui na Rede Tua Rádio, na reta final desta terça, né? Que hoje teve cara de segunda para muita gente na retomada das atividades, né? Após o feriado de ontem. Vamos em frente então, agora com Biquíni Cavadão, escuta aqui.

0: José Feliciano, aqui na seleção musical do Tua Essência, fechando mais um bloco e após o intervalo eu tô de volta para a parte final de hoje.
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3: 11 horas e 26 minutos. Temperatura 10 graus.
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1: E o Tua Essência chega na parte final, né? Nesta terça-feira. Obrigado aí pela companhia. Já já a prece, a bênção. Hoje com o Frei Carlos Rockenbach. Frei Carlos atua em Caxias do Sul, formação permanente da província, assistente da Ordem Franciscana Secular e acompanhamento espiritual e formação das irmãs do Mosteiro Nossa Senhora do Brasil em Flores da Cunha. Daqui a pouquinho, então, Frei Carlos. Agora tem o José Cláudio Machado, Chucro Ofício.
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Era isso por hoje, né? Mais um fim do Tua Essência, e eu agradeço sempre pela tua companhia, para quem fica com a gente até este horário, né? Até o finalzinho do programa, e muita gente justamente para aguardar aqui, né, a nossa prece, a bênção final que encerra o programa. E hoje a condução é do Frei Capuchinho Carlos Rockenbach.

0: Ó Deus, Pai e Mãe, que em vosso amado Filho Jesus Cristo manifestais viva e generosamente vossa ilimitada ternura, compaixão, misericórdia. Confiantes, colocamos em vossas mãos benditas toda a criação que, ferida pela maldade e ganância humana, geme de dor e grita por socorro. Colocamos em vosso coração cheio de amor a humanidade enferma, sofrida, desfigurada, muitas vezes descartada e excluída do banquete da vida, que clama por dignidade. Vós que sois o Criador, Libertador e a fonte da verdadeira vida, socorrei-nos, abri nossas mentes e transformai nosso coração, e com a luz do vosso Espírito iluminai nossos passos e nossas ações, para que possamos ser misericordiosos como vós e tornando-nos parceiros na restauração de nossa casa comum, a Mãe Terra. Caminhe sempre diante de nós para conduzir-nos pelo caminho que nos leva a vós. Caminhe ao nosso lado para tomar-nos pela mão, abraçar-nos e amparar-nos nos momentos difíceis. Caminhe atrás de nós para proteger-nos de todos os males do corpo, da mente e da alma. Permaneça sempre em nosso coração para fazer-nos crescer na fé, na alegria, na esperança, no amor e na paz. E especialmente permaneça acima de nós para nos abençoar. Por intercessão de vossa e nossa Santíssima Mãe, abençoe-nos, Deus misericordioso, Pai, Filho e Espírito Santo. Amém. A todos, paz e bem.
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5: 11 horas 56 minutos. Temperatura 10 graus.

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Olá, muito bom dia! Começando a madrugada aqui da Rede Tua Rádio nesta quarta-feira. Quarta-feira que se inicia a partir de agora. Depois do Tua Essência, eu, Daniel Rodrigues, chego por aqui para te fazer companhia. Claro que além da comunicação, você também vai curtir aí nessas próximas horas a boa música aqui da nossa rede, o espaço da informação e as mensagens nesse novo dia que se inicia a partir de agora. Madrugada da Rede Tua Rádio, até às 5 da manhã. Bom dia!

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1: Olá, amigos e ouvintes. Nesta quarta-feira, nós vamos ter a volta das instabilidades começando a predominar novamente pelo estado. Aqui na região da Serra e Campos de Cima da Serra, a partir da tarde, a nebulosidade deve ir crescendo. E até o final do dia, já não se descarta algumas pancadas de chuva por aqui, devido à propagação de umidade e esse ar mais úmido e um pouco mais aquecido também entrando no setor norte e noroeste do estado. E essa condição, ela deve se propagar também em direção aqui à parte mais nordeste. Então, por isso, aumento aí da nebulosidade e chance já de algumas pancadas de chuva na parte mais aqui da região da Serra e Campos de Cima da Serra. Na quinta-feira, a instabilidade ganha mais força e as pancadas de chuva podem vir acompanhadas de temporais. Não se descarta a possibilidade até de queda de granizo, descargas elétricas e rajadas de ventos. Prognósticos indicam variando de 50 a 70 quilômetros por hora, em média, em alguns momentos, né? Algumas rajadas até um pouco mais intensas, mas é principalmente na sexta-feira que a instabilidade ganha bastante força também aqui sobre a nossa região por causa da formação de um novo ciclone extratropical. Com a previsão do tempo, Kátia Valente.
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2: Meia-noite e 15 minutos.

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Aí a boa música aqui da Rede Tua Rádio. Você que está nessa madrugada, muito obrigado pela companhia, muito obrigado pela audiência. Nós vamos juntos até às 5 horas da manhã com os nossos quadros, com as nossas mensagens, os momentos de reflexão, né? Que a gente dá aquela respirada mais funda, faz aquele momento de espiritualidade sempre presente aqui na Rede Tua Rádio. Bom dia!

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0: Nosso breve intervalo, prece, reflexão, que bom estarmos juntos. Quando a última coisa que você tiver for Deus, você vai descobrir que Ele era a única coisa que você precisava ter. Quem tem Deus tem tudo. Seguidamente afirmamos ou ouvimos essa verdade. Interessante como muitas pessoas vivem como se não precisassem de Deus. Em algum momento, vão precisar levar um tombo para ver como Deus faz falta. Todos os humanos carregam dentro de si a espiritualidade. Voltar-se para Deus é algo natural, não exige esforço. Quem partilha seus dias e seus sonhos com Deus, vai experimentando a realização e a paz. Como a terra precisa do sol, nós precisamos de Deus. Conforme os dias vão passando, cada vez mais sentimos o quanto Deus é importante no viver. São Francisco de Assis não cansava de repetir: meu Deus e meu tudo, meu Deus e meu tudo. Que aos poucos Ele seja o tudo de nossa vida. Quando a última coisa que você tiver for Deus, você vai descobrir que Ele era a única coisa que você precisava ter. E sobre todos, a bênção de Deus, Pai, Filho e Espírito Santo. Amém.
1: Meia-noite e 38 minutos.

aí, a boa música aqui da madrugada da Rede Tua Rádio nesta quarta-feira. Quarta-feira, meio de semana, e nós estamos por aqui te fazendo companhia até às 5 horas da manhã. Um bom dia a você nesta quarta.

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1: Na manhã desta sexta-feira, 4 de setembro, o Papa Leão XIV recebeu em audiência na Residência Apostólica Vaticana o presidente da República da Letônia, Edgars Rinkevičs. Em seguida, na Secretaria de Estado, o presidente encontrou-se com o secretário de Estado Vaticano, Cardeal Pietro Parolin, acompanhado pelo secretário para as Relações com os Estados e as Organizações Internacionais, Dom Paul Richard Gallagher. Durante as conversas cordiais na Secretaria de Estado, lê-se no comunicado da Sala de Imprensa da Santa Sé, foi manifestada satisfação pelas boas relações entre a Santa Sé e a República da Letônia. Durante as conversas, o foco esteve em questões de interesse recíproco, tanto no âmbito internacional quanto regional, com particular referência ao conflito em andamento na Ucrânia, reafirmando a necessidade de um maior compromisso da comunidade internacional na promoção de soluções pacíficas.
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2: Uma hora e 15 minutos.

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aí a boa música da Rede Tua Rádio nessa madrugada, madrugada de um novo dia, né? De um novo dia, que você tenha um excelente dia pela frente. É o desejo de toda a nossa equipe, de todos os profissionais que fazem parte da Rede Tua Rádio. Para você que está nos acompanhando em casa, para você que está trabalhando, fazendo um plantão nessa madrugada, muito obrigado pela companhia, muito obrigado pela audiência. Lembrando que você está sintonizado em uma das emissoras da Rede Tua Rádio. Bom dia! Música.

0: Há tempos em nossa vida que contam de forma diferente. Há semanas que duram anos, como há anos que não contam um dia. Há paixões que foram eternas, como há amigos que passaram céleres, apesar do calendário nos mostrar que ficaram por anos em nossas agendas. Há amores não realizados que deixaram olhares de meses e beijos não dados que até hoje esperam o desfecho. Há trabalhos que tornaram décadas de nosso tempo na Terra, mas que nossa memória insiste em contá-los como semanas. E há casamentos que, ao olhar para trás, mal preenchem os feriados da folhinha. Há tristezas que nos paralisaram por meses, mas que hoje, passados os dias difíceis, mal guardamos lembranças de horas. Há eventos que marcaram e que duram para sempre. O nascimento de um filho, a morte da avó, a viagem inesquecível, o êxtase do sonho realizado. Eles têm a duração que nos ensina o significado da palavra eternidade. Já viajei para a mesma cidade uma centena de vezes, e na maioria das vezes, o tempo transcorrido foi o mesmo. Mas conforme o meu espírito, houve viagem que não teve fim até hoje, como há percurso que nem lembro de ter feito. Tão feliz estava na ocasião. O relógio do coração, hoje descubro, bate noutra frequência daquele que carrego no pulso. Marca um tempo diferente, de emoções que perduram e que mostram o verdadeiro tempo da gente. Por este relógio, velhice é coisa de quem não conseguiu esticar o tempo no mundo. É olhar as rugas e não perceber a maturidade. É pensar antes daquilo que não foi feito, ao invés de se alegrar e sorrir com lembranças do que viveu. Pense nisso e consulte sempre o relógio do coração. Ele lhe mostrará o verdadeiro tempo no mundo. Não deixe de fazer algo por falta de tempo. Não deixe de ter pessoas ao seu lado por medo de ser feliz. A única falta desse tempo que haverá é que ele nunca mais vai voltar. A nossa mensagem dessa noite, do poeta Mário Quintana, O Relógio do Coração.
1: Uma hora e 34 minutos.

0: Obrigado, gente. Obrigado. Legal, valeu.
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1: 9 de setembro, dia do veterinário, dia do administrador de empresas, dia do cachorro quente e dia da grávida. Os aniversariantes do dia. A cantora Maria Rita, que é filha da cantora Elis Regina.

os fatos do dia. Em 1923, morreu aos 68 anos o militar e político brasileiro Hermes da Fonseca, presidente do Brasil entre 1910 e 1914. 1937. Nasceu em São José do Rio Preto, São Paulo, o artista e empresário João Batista Sérgio Murad, mais conhecido pelo nome artístico de Beto Carreiro. Ele morreu em 2008 aos 70 anos. 1971. John Lennon lançou Imagine, um dos álbuns mais importantes de sua carreira solo.

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1: Olá, amigos e ouvintes. Nesta quarta-feira, nós vamos ter a volta das instabilidades começando a predominar novamente pelo estado. Aqui na região da Serra e Campos de Cima da Serra, a partir da tarde, a nebulosidade deve ir crescendo. E até o final do dia, já não se descarta algumas pancadas de chuva por aqui, devido à propagação de umidade e esse ar mais úmido e um pouco mais aquecido também entrando no setor norte e noroeste do estado. E essa condição, ela deve se propagar também em direção aqui à parte mais nordeste. Então, por isso, aumento aí da nebulosidade e chance já de algumas pancadas de chuva na parte mais aqui da região da Serra e Campos de Cima da Serra. Na quinta-feira, a instabilidade ganha mais força e as pancadas de chuva podem vir acompanhadas de temporais. Não se descarta a possibilidade até de queda de granizo, descargas elétricas e rajadas de ventos. Prognósticos indicam variando de 50 a 70 quilômetros por hora, em média, em alguns momentos, né? Algumas rajadas até um pouco mais intensas, mas é principalmente na sexta-feira que a instabilidade ganha bastante força também aqui sobre a nossa região por causa da formação de um novo ciclone extratropical. Com a previsão do tempo, Kátia Valente.
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2: 2 horas e 17 minutos.

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Ok, com a boa música eu vou me despedindo. Daniel Rodrigues fica por aqui, porque na sequência Gilmar Ferreira chega para te fazer companhia e conduzir até às 5 da manhã, essa madrugada da Rede Tua Rádio. A todos que nos acompanharam até agora, muito obrigado pela tua companhia, muito obrigado pela tua audiência. Você que está sintonizado aqui em uma das emissoras que integram a Rede Tua Rádio, a rádio do teu tempo. Uma excelente quarta-feira a todos, paz e bem e santa alegria.

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1: O santo deste dia 9 de setembro é São Pedro Claver. Pedro Claver, aos 21 anos, entrou para a Companhia de Jesus e aos 29 anos foi designado missionário em Cartagena, Porto da Colômbia. Seu trabalho era o de estar junto aos escravos para lavar as feridas, curar as chagas e falar-lhes de Deus. Durante 40 anos, Pedro Claver passou servindo os escravos, lavar seus corpos, curar suas chagas, falar-lhes por meio de intérpretes. Por ele passaram mais de 300 mil escravos. Protestou veemente contra o comércio de escravos e foi por isso muitas vezes mal visto e perseguido. Seu trabalho foi de tamanha envergadura que o Papa Leão XIII, ao canonizá-lo, disse: Pedro Claver foi o santo que mais me impressionou depois da vida de Cristo. É considerado protetor da Colômbia. Pedro Claver faleceu vítima da própria caridade, atacado pela peste, quando prestava assistência aos doentes. Ele nasceu em Verdú, Espanha, em 1581, e morreu em 1654, com 73 anos de idade. 9 de setembro, São Pedro Claver.
2: Duas horas e 41 minutos.

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Aquele abraço para você sintonizado, sintonizada aqui na Rede Tua Rádio nessa madrugada, né? Mais uma madrugada juntos. Eu sou Gilmar Ferreira, depois da participação do Daniel Rodrigues. Eu chego por aqui para te fazer companhia, né? Nas próximas horas, aqui na tua rádio, em uma das nossas emissoras, também pelo site, pelo aplicativo, para quem tá no plantão, para quem tá no trânsito, para quem tá na cama com o rádio ligado. Abraço aí, viu? Um bom dia para você.

0: As pessoas feridas sentem medo do afeto. Existem pessoas que têm muita dificuldade em receber amor, afeto, cuidados. Isso é real, pode acreditar. Inclusive, muitas delas são especialistas em se dedicar ao outro. Aliás, elas fazem disso a sua religião. Há pessoas que não se sentem confortáveis quando são abraçadas, tocadas, afagadas. Elas não se sentem merecedoras do cuidado do outro. Me arrisco em dizer que são pessoas muito machucadas e carentes afetivamente, ao ponto de perceberem o carinho e a entrega do outro como uma ameaça. Eu faço uma comparação ao comportamento de alguns animais. O cachorro, por exemplo, quando muito maltratado, ele fica agressivo ao ser acariciado. Ele se sente ameaçado. Esse comportamento é comum nos mais variados contextos, nas amizades, nos relacionamentos amorosos, familiares, sociais. Eu conheço uma senhora que é extremamente dedicada a cuidar dos outros e ela faz isso com o melhor dela. Ela cuida dos vizinhos quando adoecem, dos familiares e até de estranhos, se for o caso. Ela ama cozinhar para todos. Sua cozinha está sempre cheirando a delícias feitas com muito carinho. Contudo, ela possui uma extrema dificuldade em ser agradada. O abraço dela é tenso e desconcertante. Nos relacionamentos amorosos, isso acontece também. Há quem não se sinta confortável o suficiente dentro do abraço do parceiro ou da parceira. Quem valoriza o toque físico e não percebe reciprocidade no parceiro tende a sentir-se rejeitado. E isso pode gerar uma grande ferida emocional ao longo do tempo. Por isso é necessário que o casal busque ajuda para que a relação não se torne uma fonte de adoecimento. Existem pessoas que se esmeram em cuidar do outro. Elas estão sempre atentas às necessidades das pessoas que as cercam, mas não se percebem como seres que também precisam e merecem aquilo que elas ofertam. E no geral, são pessoas extremamente críticas consigo mesmas. Elas estão sempre se sentindo em dívida com o outro, se colocando em último plano da lista de prioridades. Lamentavelmente, nem todas são valorizadas e reconhecidas pelo que fazem em prol dos outros. Posso lhe pedir uma coisa? Aproveite esse clima, esse tema, e olhe com afeto para as pessoas da sua família. Sabe aquela tia esquisitona? Pois é, diga algo que a alegre. Diga que se lembra de quando ela te deu aquele pirulito na infância, sei lá. Mas faça com que ela se sinta enxergada, ao menos por algum instante. Abrace a sua avó. Mesmo que ela pareça durona, pode ter certeza de que ela vai se emocionar. Toque os cabelos brancos dela. Aí na sua casa, na sua família, existem muitas pessoas precisando do seu toque, do seu olhar. Faça algo por essa causa. No final, você vai se sentir o maior presenteado de todos. Até amanhã.
1: Três horas e 15 minutos.

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0: vocês.
1: Nós também.
0: Obrigado, meus irmãos. Coisa linda.
1: Demais.
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Querenciando Fronteiras, os Monarcas, a boa música do Rio Grande, aqui na madrugada, para você com a gente, nesta quarta-feira, sim, já estamos na quarta, né? Uma semana mais curta na sua vida útil, digamos assim, né? Nos dias úteis, já que começamos ontem, terça-feira, e então hoje já é quarta, dia 9/9. Olha, no interior de Veranópolis, um homem de 52 anos morreu após cair de escada durante poda de árvore. Acidente fatal aconteceu no final da manhã de ontem, terça-feira, na comunidade Nossa Senhora do Pedancino. A informação completa é um dos destaques que você confere no site tuaradio.com.br. E em Lagoa Vermelha, um acidente grave na BR-470 deixou aí duas vítimas fatais, né? A colisão ocorreu no próximo do quilômetro 50, na comunidade da Estância. Essas e outras informações das diferentes regiões aqui da Rede Tua Rádio, né? Regiões de cobertura das nossas emissoras, você confere no site tuaradio.com.br. Agora seguimos com mais músicas. Lobão, Girassóis da Noite.

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0: graça e paz para você, que o Deus que nos ama seja a nossa permanente companhia neste dia. Eu gostaria de conversar sobre a solidão. A nossa condição humana é solidão. Por mais que queiramos nos cercar de pessoas, sempre as decisões mais importantes da vida quase sempre são tomadas na solidão. Muitas vezes temos dificuldade de conviver com ela. Precisamos da televisão, do rádio, da internet. Nós precisamos preencher o nosso tempo e o nosso espaço com algum som ou barulho. Em alguns momentos, o mergulho na tagarelice do mundo é necessário, pois temos de cumprir um papel social. Em outros, porém, afasta-nos de nós mesmos. É saudável curtir a nossa própria solidão e ter momentos de tranquilidade e silêncio. Só poderemos ouvir a voz do coração quando mergulhamos no silêncio, percebendo aquilo que somos, percebendo as nossas emoções, conversando com elas e compreendendo-nos como seres humanos. As pessoas ao nosso lado podem nos incentivar a casar, a mudar de emprego, a correr novos riscos, a fazer uma coisa ou outra, mas, no entanto, sabemos que somente nós teremos que arcar com todas as responsabilidades e consequências dos nossos atos. As decisões fundamentais da nossa vida devem ser tomadas quando nós nos encontramos com o silêncio, com a meditação, com a oração e com Deus, portanto, e ali nós vamos tendo a melhor decisão. Dizem que o momento mais delicado da vida é o momento da morte, e ali se sente a maior solidão de todas. Por mais que se queira confortar o paciente que está morrendo, no fundo sabe-se que a experiência da morte é uma vivência solitária e que nenhum de nós terá como fugir desse momento ou adiá-lo. Por isso, caro ouvinte, nada mais sábio do que aprendermos também a gostar da nossa própria companhia e, ao mesmo tempo, de estar livre das exigências dos outros. Esse é um sinal de que estamos de bem conosco mesmos e com a vida. Isso, porém, não é isolamento. Isolamento é doentio, é diferente. A cada um cabe aprender a ter momentos de solidão e fazê-los, torná-los fecundos, encontrar formas de conviver com essa realidade o mais saudavelmente possível. Pensemos nisso nesse dia. Que Deus te abençoe e te guarde. Em nome do Pai, do Filho e do Espírito Santo. Amém.
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2: Três horas e 47 minutos.

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Acorrentado em você, Deilara, aqui na madrugada desta quarta-feira, para você com a gente. Muito obrigado aí pela companhia. Olha, o técnico da seleção brasileira, o Ancelotti, convoca hoje, quarta-feira, uma nova geração da seleção. O Brasil fará até o final do ano 5 partidas amistosas, como início da preparação de um novo ciclo sob o comando do técnico italiano. Então está aí, né? 4 meses depois de passar pelo constrangimento de ver a convocação da seleção brasileira para a Copa do Mundo transformada aí em festa, né? A partir da confirmação do nome de Neymar, Carlo Ancelotti então divulga às 15 horas de hoje uma lista bem diferente dos jogadores que assim como o técnico italiano encerraram contra a Noruega, né? A constrangedora partida que todo mundo lembra, eu acho, né? A partida aí da seleção brasileira no Mundial. Então está aí uma nova lista, né? Uma nova lista e será convocada então pelo Ancelotti hoje às 15 horas para essa nova fase da seleção brasileira. 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
1: A gente cresce diminuindo o ego e não as pessoas. Porque maturidade não é precisar se sentir maior para que o outro pareça menor. É aprender a reconhecer seus erros sem se sentir diminuído. É ouvir sem precisar ter a última palavra. É admitir que você pode estar errado. É deixar de transformar toda a diferença em disputa. Você não precisa humilhar ninguém para provar que tem razão. Não precisa diminuir o brilho de alguém para o seu aparecer. Não precisa vencer todas as discussões. Às vezes, crescer é simplesmente perceber que algumas batalhas alimentam mais o nosso ego do que a nossa paz. E quando você aprende a diminuir o próprio ego, começa a enxergar as pessoas com mais humanidade. No fim, gente grande não precisa fazer ninguém se sentir pequeno. A verdadeira evolução acontece quando você deixa de competir com os outros e começa a vencer aquilo que existe dentro de você. Pensemos, neste novo dia, o Senhor te abençoe e te guarde. O Senhor faça brilhar sobre ti sua face e se compadeça de ti. O Senhor volte para ti o seu rosto e te dê a paz. O Senhor te abençoe, Pai, Filho e Espírito Santo.

Muito bem, meus amigos, na reta final da madrugada desta quarta é chegada a hora do terço. Momento que rezamos juntos aqui na Rede Tua Rádio. Coloque com muita fé, com muita esperança, suas intenções, os seus pedidos e agradecimentos para mais um terço que rezamos juntos.

0: iniciamos este novo dia com as bênçãos de Deus e proteção de Nossa Senhora, Virgem Maria. Em nome do Pai, do Filho e do Espírito Santo. Amém. Creio
1: em Deus, Pai Todo-Poderoso, Criador do céu e da terra, em Jesus Cristo, seu único Filho, nosso Senhor, que foi concebido pelo poder do Espírito Santo, nasceu da Virgem Maria, padeceu sobre Pôncio Pilatos, foi crucificado, morto e sepultado, desceu à mansão dos mortos, ressuscitou o terceiro dia, subiu ao céu, está sentado à direita de Deus Pai Todo-Poderoso, onde há de vir julgar os vivos e os mortos. Creio no Espírito Santo, na Santa Igreja Católica, na comunhão dos santos, na remissão dos pecados, na ressurreição da carne, na vida eterna. Amém.
0: Pai nosso que estais no céu, santificado seja vosso nome. Venha a nós o vosso reino, seja feita a vossa vontade, assim na terra como no céu.
1: O pão nosso de cada dia nos dai hoje, perdoai as nossas ofensas, assim como nós perdoamos a quem nos tem ofendido. E não nos deixeis cair em tentação, mas livrai-nos do mal. Amém.
0: O anjo do Senhor anunciou a Maria,
1: e ela concebeu do Espírito Santo.
0: Ave Maria, cheia de graça, o Senhor é convosco. Bendita sois vós entre as mulheres, e bendito o fruto do vosso ventre, Jesus.
1: Santa Maria, Mãe de Deus, rogai por nós, pecadores, agora e na hora de nossa morte. Amém.
0: Eis aqui a serva do Senhor.
1: Faça-se em mim segundo a vossa palavra.
0: Ave Maria, cheia de graça, o Senhor é convosco. Bendita sois vós entre as mulheres, e bendito o fruto do vosso ventre, Jesus.
1: Santa Maria, Mãe de Deus, rogai por nós, pecadores, agora e na hora de nossa morte. Amém.
0: O Verbo Divino se fez carne
1: e habitou entre nós.
0: Ave Maria, cheia de graça, o Senhor é convosco. Bendita sois vós entre as mulheres, e bendito o fruto do vosso ventre, Jesus.
1: Santa Maria, Mãe de Deus, rogai por nós, pecadores, agora e na hora de nossa morte. Amém.
0: Glória ao Pai, ao Filho e ao Espírito Santo,
1: como era no princípio, agora e sempre. Amém.
0: Ó meu bom Jesus,
1: perdoai-nos, livrai-nos do fogo do inferno, levai as almas todas para o céu, e socorrei principalmente as que mais precisarem.
0: Nossa Senhora de Fátima e São Francisco,
1: rogai por nós.
0: E nesta quarta-feira, meditamos os mistérios gloriosos. E neste primeiro mistério glorioso, contemplamos
1: a ressurreição de Jesus.
0: Pai nosso que estais no céu, santificado seja vosso nome. Venha a nós o vosso reino. Seja feita a vossa vontade, assim na terra como no céu.
1: O pão nosso de cada dia nos dai hoje, perdoai as nossas ofensas, assim como nós perdoamos a quem nos tem ofendido. E não nos deixeis cair em tentação, mas livrai-nos do mal. Amém.
0: Ave Maria, cheia de graça, o Senhor é convosco. Bendita sois vós entre as mulheres, e bendito o fruto do vosso ventre, Jesus.
1: Santa Maria, Mãe de Deus, rogai por nós, pecadores, agora e na hora de nossa morte. Amém.
0: Ave Maria, cheia de graça, o Senhor é convosco. Bendita sois vós entre as mulheres, e bendito o fruto do vosso ventre, Jesus.
1: Santa Maria, Mãe de Deus, rogai por nós, pecadores, agora e na hora de nossa morte. Amém.
0: Ave Maria, cheia de graça, o Senhor é convosco. Bendita sois vós entre as mulheres, e bendito o fruto do vosso ventre, Jesus.
1: Santa Maria, Mãe de Deus, rogai por nós, pecadores, agora e na hora de nossa morte. Amém.
0: Ave Maria, cheia de graça, o Senhor é convosco. Bendita sois vós entre as mulheres, e bendito o fruto do vosso ventre, Jesus.
1: Santa Maria, Mãe de Deus, rogai por nós, pecadores, agora e na hora de nossa morte. Amém.
0: Ave Maria, cheia de graça, o Senhor é convosco. Bendita sois vós entre as mulheres, e bendito o fruto do vosso ventre, Jesus.
1: Santa Maria, Mãe de Deus, rogai por nós, pecadores, agora e na hora de nossa morte. Amém.
0: Ave Maria, cheia de graça, o Senhor é convosco. Bendita sois vós entre as mulheres, e bendito o fruto do vosso ventre, Jesus.
1: Santa Maria, Mãe de Deus, rogai por nós, pecadores, agora e na hora de nossa morte. Amém.
0: Ave Maria, cheia de graça, o Senhor é convosco. Bendita sois vós entre as mulheres, e bendito o fruto do vosso ventre, Jesus.
1: Santa Maria, Mãe de Deus, rogai por nós, pecadores, agora e na hora de nossa morte. Amém.
0: Ave Maria, cheia de graça, o Senhor é convosco. Bendita sois vós entre as mulheres. E bendito o fruto do vosso ventre, Jesus.
1: Santa Maria, Mãe de Deus, rogai por nós, pecadores, agora e na hora de nossa morte. Amém.
0: Ave Maria, cheia de graça, o Senhor é convosco. Bendita sois vós entre as mulheres. E bendito o fruto do vosso ventre, Jesus.
1: Santa Maria, Mãe de Deus, rogai por nós, pecadores, agora e na hora de nossa morte. Amém.
0: Ave Maria, cheia de graça, o Senhor é convosco. Bendita sois vós entre as mulheres. E bendito o fruto do vosso ventre, Jesus.
1: Santa Maria, Mãe de Deus, rogai por nós, pecadores, agora e na hora de nossa morte. Amém.
0: Glória ao Pai, ao Filho e ao Espírito Santo.
1: Como era no princípio, agora e sempre. Amém.
0: Ó meu bom Jesus,
1: perdoai-nos, livrai-nos do fogo do inferno. Elevai as almas todas para o céu e socorrei principalmente as que mais precisarem.
0: Nossa Senhora de Fátima e São Francisco,
1: rogai por nós.
0: Segundo o mistério glorioso, contemplamos
1: a ascensão de Jesus. Pai nosso que estais no céu, santificado seja o vosso nome. Venha a nós o vosso reino, seja feita a vossa vontade, assim na terra como no céu.
0: O pão nosso de cada dia nos dai hoje, perdoai as nossas ofensas, assim como nós perdoamos a quem nos tem ofendido. E não nos deixeis cair em tentação, mas livrai-nos do mal. Amém.
1: Ave Maria, cheia de graça, o Senhor é convosco. Bendita sois vós entre as mulheres, e bendito é o fruto do vosso ventre, Jesus.
0: Santa Maria, Mãe de Deus, rogai por nós, pecadores, agora e na hora da nossa morte. Amém.
1: Ave Maria, cheia de graça, o Senhor é convosco. Bendita sois vós entre as mulheres, e bendito é o fruto do vosso ventre, Jesus.
0: Santa Maria, Mãe de Deus, rogai por nós, pecadores, agora e na hora da nossa morte. Amém.
1: Ave Maria, cheia de graça, o Senhor é convosco. Bendita sois vós entre as mulheres, e bendito é o fruto do vosso ventre, Jesus.
0: Santa Maria, Mãe de Deus, rogai por nós, pecadores, agora e na hora da nossa morte. Amém.
1: Ave Maria, cheia de graça, o Senhor é convosco. Bendita sois vós entre as mulheres, e bendito é o fruto do vosso ventre, Jesus.
0: Santa Maria, Mãe de Deus, rogai por nós, pecadores, agora e na hora da nossa morte. Amém.
1: Ave Maria, cheia de graça, o Senhor é convosco. Bendita sois vós entre as mulheres, e bendito é o fruto do vosso ventre, Jesus.
0: Santa Maria, Mãe de Deus, rogai por nós, pecadores, agora e na hora da nossa morte. Amém.
1: Ave Maria, cheia de graça, o Senhor é convosco. Bendita sois vós entre as mulheres, e bendito é o fruto do vosso ventre, Jesus.
0: Santa Maria, Mãe de Deus, rogai por nós, pecadores, agora e na hora de nossa morte. Amém.
1: Ave Maria, cheia de graça, o Senhor é convosco. Bendita sois vós entre as mulheres, e bendito é o fruto do vosso ventre, Jesus.
0: Santa Maria, Mãe de Deus, rogai por nós, pecadores, agora e na hora da nossa morte. Amém.
1: Ave Maria, cheia de graça, o Senhor é convosco. Bendita sois vós entre as mulheres, e bendito é o fruto do vosso ventre, Jesus.
0: Santa Maria, Mãe de Deus, rogai por nós, pecadores, agora e na hora da nossa morte. Amém.
1: Ave Maria, cheia de graça, o Senhor é convosco. Bendita sois vós entre as mulheres, e bendito é o fruto do vosso ventre, Jesus.
0: Santa Maria, Mãe de Deus, rogai por nós, pecadores, agora e na hora da nossa morte. Amém.
1: Ave Maria, cheia de graça, o Senhor é convosco. Bendita sois vós entre as mulheres, e bendito é o fruto do vosso ventre, Jesus.
0: Santa Maria, Mãe de Deus, rogai por nós, pecadores, agora e na hora da nossa morte. Amém.
1: Glória ao Pai, ao Filho e ao Espírito Santo.
0: Como era no princípio, agora e sempre. Amém.
1: Ó meu bom Jesus, perdoai-nos, livrai-nos do fogo do inferno, elevai as almas todas para o céu, e socorrei principalmente as que mais precisarem. Nossa Senhora de Fátima e São Francisco,
0: rogai por nós. E no terceiro mistério glorioso, contemplamos
1: Pentecostes, a vinda do Espírito Santo sobre Maria e os apóstolos.
0: Pai nosso que estais no céu, santificado seja vosso nome. Venha a nós o vosso reino. Seja feita a vossa vontade, assim na terra como no céu.
1: O pão nosso de cada dia nos dai hoje, perdoai as nossas ofensas, assim como nós perdoamos a quem nos tem ofendido. E não nos deixeis cair em tentação, mas livrai-nos do mal. Amém.
0: Ave Maria, cheia de graça, o Senhor é convosco. Bendita sois vós entre as mulheres, e bendito o fruto do vosso ventre, Jesus.
1: Santa Maria, Mãe de Deus, rogai por nós, pecadores, agora e na hora de nossa morte. Amém.
0: Ave Maria, cheia de graça, o Senhor é convosco. Bendita sois vós entre as mulheres, e bendito o fruto do vosso ventre, Jesus.
1: Santa Maria, Mãe de Deus, rogai por nós, pecadores, agora e na hora de nossa morte. Amém.
0: Ave Maria, cheia de graça, o Senhor é convosco. Bendita sois vós entre as mulheres, e bendito o fruto do vosso ventre, Jesus.
1: Santa Maria, Mãe de Deus, rogai por nós, pecadores, agora e na hora de nossa morte. Amém.
0: Ave Maria, cheia de graça, o Senhor é convosco. Bendita sois vós entre as mulheres, e bendito o fruto do vosso ventre, Jesus.
1: Santa Maria, Mãe de Deus, rogai por nós, pecadores, agora e na hora de nossa morte. Amém.
0: Ave Maria, cheia de graça, o Senhor é convosco. Bendita sois vós entre as mulheres, e bendito o fruto do vosso ventre, Jesus.
1: Santa Maria, Mãe de Deus, rogai por nós, pecadores, agora e na hora de nossa morte. Amém.
0: Ave Maria, cheia de graça, o Senhor é convosco. Bendita sois vós entre as mulheres, e bendito o fruto do vosso ventre, Jesus.
1: Santa Maria, Mãe de Deus, rogai por nós, pecadores, agora e na hora de nossa morte. Amém.
0: Ave Maria, cheia de graça, o Senhor é convosco. Bendita sois vós entre as mulheres, e bendito o fruto do vosso ventre, Jesus.
1: Santa Maria, Mãe de Deus, rogai por nós, pecadores, agora e na hora de nossa morte. Amém.
0: Ave Maria, cheia de graça, o Senhor é convosco. Bendita sois vós entre as mulheres, e bendito o fruto do vosso ventre, Jesus.
1: Santa Maria, Mãe de Deus, rogai por nós, pecadores, agora e na hora de nossa morte. Amém.
0: Ave Maria, cheia de graça, o Senhor é convosco. Bendita sois vós entre as mulheres, e bendito o fruto do vosso ventre, Jesus.
1: Santa Maria, Mãe de Deus, rogai por nós, pecadores, agora e na hora de nossa morte. Amém.
0: Ave Maria, cheia de graça, o Senhor é convosco. Bendita sois vós entre as mulheres, e bendito o fruto do vosso ventre, Jesus.
1: Santa Maria, Mãe de Deus, rogai por nós, pecadores, agora e na hora de nossa morte. Amém.
0: Glória ao Pai, ao Filho e ao Espírito Santo.
1: Como era no princípio, agora e sempre. Amém.
0: Ó meu bom Jesus,
1: perdoai-nos, livrai-nos do fogo do inferno. Elevai as almas todas para o céu, e socorrei principalmente as que mais precisarem.
0: Nossa Senhora de Fátima e São Francisco,
1: rogai por nós.
0: No quarto mistério glorioso, contemplamos
1: Maria assunta aos céus. Pai nosso que estais no céu, santificado seja o vosso nome. Venha a nós o vosso reino, seja feita a vossa vontade, assim na terra como no céu.
0: O pão nosso de cada dia nos dai hoje, perdoai as nossas ofensas, assim como nós perdoamos a quem nos tem ofendido. E não nos deixeis cair em tentação, mas livrai-nos do mal. Amém.
1: Ave Maria, cheia de graça, o Senhor é convosco. Bendita sois vós entre as mulheres, e bendito é o fruto do vosso ventre, Jesus.
0: Santa Maria, Mãe de Deus, rogai por nós, pecadores, agora e na hora da nossa morte. Amém.
1: Ave Maria, cheia de graça, o Senhor é convosco. Bendita sois vós entre as mulheres, e bendito é o fruto do vosso ventre, Jesus.
0: Santa Maria, Mãe de Deus, rogai por nós, pecadores, agora e na hora da nossa morte. Amém.
1: Ave Maria, cheia de graça, o Senhor é convosco. Bendita sois vós entre as mulheres, e bendito é o fruto do vosso ventre, Jesus.
0: Santa Maria, Mãe de Deus, rogai por nós, pecadores, agora e na hora da nossa morte. Amém.
1: Ave Maria, cheia de graça, o Senhor é convosco. Bendita sois vós entre as mulheres, e bendito é o fruto do vosso ventre, Jesus.
0: Santa Maria, Mãe de Deus, rogai por nós, pecadores, agora e na hora da nossa morte. Amém.
1: Ave Maria, cheia de graça, o Senhor é convosco. Bendita sois vós entre as mulheres,
2: e bendito é o fruto do vosso ventre, Jesus.
0: Santa Maria, Mãe de Deus, rogai por nós, pecadores, agora e na hora da nossa morte. Amém.
2: Ave Maria, cheia de graça, o Senhor é convosco. Bendita sois vós entre as mulheres e bendito é o fruto do vosso ventre, Jesus.
0: Santa Maria, Mãe de Deus, rogai por nós, pecadores, agora e na hora de nossa morte. Amém.
2: Ave Maria, cheia de graça, o Senhor é convosco. Bendita sois vós entre as mulheres e bendito é o fruto do vosso ventre, Jesus.
0: Santa Maria, Mãe de Deus, rogai por nós, pecadores, agora e na hora da nossa morte. Amém.
2: Ave Maria, cheia de graça, o Senhor é convosco. Bendita sois vós entre as mulheres e bendito é o fruto do vosso ventre, Jesus.
0: Santa Maria, Mãe de Deus, rogai por nós, pecadores, agora e na hora da nossa morte. Amém.
2: Ave Maria, cheia de graça, o Senhor é convosco. Bendita sois vós entre as mulheres e bendito é o fruto do vosso ventre, Jesus.
0: Santa Maria, Mãe de Deus, rogai por nós, pecadores, agora e na hora da nossa morte. Amém.
2: Ave Maria, cheia de graça, o Senhor é convosco. Bendita sois vós entre as mulheres e bendito é o fruto do vosso ventre, Jesus.
0: Santa Maria, Mãe de Deus, rogai por nós, pecadores, agora e na hora da nossa morte. Amém.
2: Glória ao Pai, ao Filho e ao Espírito Santo.
0: Como era no princípio, agora e sempre. Amém.
2: Ó meu bom Jesus, perdoai-nos, livrai-nos do fogo do inferno, e levai as almas todas para o céu, e socorrei principalmente as que mais precisarem. Nossa Senhora de Fátima e São Francisco,
0: rogai por nós. E no quinto mistério glorioso, contemplamos
2: Maria, coroada rainha dos anjos e dos santos.
0: Pai nosso que estais no céu, santificado seja vosso nome. Venha a nós o vosso reino. Seja feita a vossa vontade, assim na terra como no céu.
2: O pão nosso de cada dia nos dai hoje. Perdoai as nossas ofensas, assim como nós perdoamos a quem nos tem ofendido. E não nos deixeis cair em tentação, mas livrai-nos do mal. Amém.
0: Ave Maria, cheia de graça, o Senhor é convosco. Bendita sois vós entre as mulheres e bendito o fruto do vosso ventre, Jesus.
2: Santa Maria, Mãe de Deus, rogai por nós, pecadores, agora e na hora de nossa morte. Amém.
0: Ave Maria, cheia de graça, o Senhor é convosco. Bendita sois vós entre as mulheres e bendito o fruto do vosso ventre, Jesus.
2: Santa Maria, Mãe de Deus, rogai por nós, pecadores, agora e na hora de nossa morte. Amém.
0: Ave Maria, cheia de graça, o Senhor é convosco. Bendita sois vós entre as mulheres, e bendito o fruto do vosso ventre, Jesus.
2: Santa Maria, Mãe de Deus, rogai por nós, pecadores, agora e na hora de nossa morte. Amém.
0: Ave Maria, cheia de graça, o Senhor é convosco. Bendita sois vós entre as mulheres, e bendito o fruto do vosso ventre, Jesus.
2: Santa Maria, Mãe de Deus, rogai por nós, pecadores, agora e na hora de nossa morte. Amém.
0: Ave Maria, cheia de graça, o Senhor é convosco. Bendita sois vós entre as mulheres, e bendito o fruto do vosso ventre, Jesus.
2: Santa Maria, Mãe de Deus, rogai por nós, pecadores, agora e na hora de nossa morte. Amém.
0: Ave Maria, cheia de graça, o Senhor é convosco. Bendita sois vós entre as mulheres, e bendito o fruto do vosso ventre, Jesus.
2: Santa Maria, Mãe de Deus, rogai por nós, pecadores, agora e na hora de nossa morte. Amém.
0: Ave Maria, cheia de graça, o Senhor é convosco. Bendita sois vós entre as mulheres, e bendito o fruto do vosso ventre, Jesus.
2: Santa Maria, Mãe de Deus, rogai por nós, pecadores, agora e na hora de nossa morte. Amém.
0: Ave Maria, cheia de graça, o Senhor é convosco. Bendita sois vós entre as mulheres, e bendito o fruto do vosso ventre, Jesus.
2: Santa Maria, Mãe de Deus, rogai por nós, pecadores, agora e na hora de nossa morte. Amém.
0: Ave Maria, cheia de graça, o Senhor é convosco. Bendita sois vós entre as mulheres, e bendito o fruto do vosso ventre, Jesus.
2: Santa Maria, Mãe de Deus, rogai por nós, pecadores, agora e na hora de nossa morte. Amém.
0: Ave Maria, cheia de graça, o Senhor é convosco. Bendita sois vós entre as mulheres, e bendito o fruto do vosso ventre, Jesus.
2: Santa Maria, Mãe de Deus, rogai por nós, pecadores, agora e na hora de nossa morte. Amém.
0: Glória ao Pai, ao Filho e ao Espírito Santo.
2: Como era no princípio, agora e sempre. Amém.
0: Ó meu bom Jesus,
2: perdoai-nos, livrai-nos do fogo do inferno. Elevai as almas todas para o céu e socorrei principalmente as que mais precisarem.
0: Nossa Senhora de Fátima e São Francisco,
2: rogai por nós.
0: Infinitas graças vos damos, soberana rainha, pelos benefícios que todos os dias recebemos de vossas mãos liberais. Dignai-vos agora e para sempre tomar-nos debaixo de vosso poderoso amparo, e para mais nos obrigar-nos, vos saudamos com uma salve rainha.
2: Salve rainha, mãe de misericórdia, vida, doçura, esperança nossa, salve. A vós bradamos, degredados filhos de Eva, a vós suspirando, gemendo e chorando neste vale de lágrimas. Eia, pois, a advogada nossa, esses vossos olhos misericordiosos a nós volveis. E depois deste desterro, mostrai-nos Jesus, bendito o fruto do vosso ventre. Ó clemente, ó piedosa, ó doce sempre Virgem Maria,
0: rogai por nós, Santa Mãe de Deus,
2: para que sejamos dignos das promessas de Cristo.
0: Juntos rezamos o Santo Terço, que possamos ficar com as bênçãos de Deus e proteção de Nossa Senhora. Em nome do Pai, do Filho e do Espírito Santo. Amém. Paz e bem.
2: Santa alegria.
0: Louvado seja o nosso Senhor Jesus Cristo.
2: Para sempre seja louvado.
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6: 5 horas e 30 segundos. Temperatura 9 graus.
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0: 5:17. Temperatura 9 graus.
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8: Cinco horas e 21 minutos. Temperatura 9 graus.
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0: 5:29. Temperatura 9 graus.
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12: 5 horas e 44 minutos. Temperatura 9 graus.

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1: A todos o meu bom dia, amanhã de quarta-feira, é dia 9 de setembro. É o momento da espiritualidade na Rádio Garibaldi. A devoção à Virgem Maria faz parte do DNA, da essência da Igreja Católica. Maria não é uma deusa, é a mãe de Jesus e nossa mãe. Ela é também nossa irmã e companheira, a mais santa das criaturas. A devoção a Maria não é invenção, está no Evangelho. Basta ler os dois primeiros capítulos de Lucas. Bendita és tu e bendito teu filho. O saudoso Papa Francisco dizia: as comunidades que não têm mãe transformam-se em orfanatos. Manhã de 9 de setembro, manhã de quarta-feira, nós já vivemos 251 dias desse ano. O Evangelho de hoje é de Lucas 6:20. Jesus, levantando os olhos para os discípulos, disse: bem-aventurados vós, os pobres, porque vosso é o reino de Deus. Bem-aventurados vós que agora tendes fome, porque sereis saciados. Bem-aventurados vós que agora chorais, porque haveis de rir. Bem-aventurados sereis quando os homens vos odiarem, vos expulsarem, vos insultarem e amaldiçoarem o vosso nome por causa do Filho do Homem. Alegrai-vos nesse dia, exultai, pois será grande a vossa recompensa no céu, porque era assim que os antepassados deles tratavam os profetas. Mas ai de vós, ricos, porque já tendes a vossa recompensa. Ai de vós que agora tendes fartura, porque passareis fome. Ai de vós que agora rides, porque dareis lugar ao luto e às lágrimas. Ai de vós quando todos vos elogiarem, era assim que os antepassados tratavam os falsos profetas. Essa é a palavra da salvação, o Evangelho, nessa quarta-feira, 9 de setembro.

6:09, manhã de quarta-feira, 9 de setembro. Apenas 114 dias nos separam do ano novo. Já vivemos, portanto, pela contabilidade, 251 dias. O tempo, o dia começa bom em Garibaldi, 9 graus é a temperatura. Hoje nós lembramos São Pedro Claver. Nasceu na Espanha em 1581, ingressando na Companhia de Jesus, veio para a América. Durante 40 anos, Pedro Claver passou servindo os escravos, lavar seus corpos, curar suas chagas, falar-lhes por meio de intérpretes. Para ele passaram milhares de escravos. É considerado santo protetor da Colômbia, São Pedro Claver, religioso jesuíta. A frase de hoje: as dificuldades são como as montanhas, elas se aplainam quando avançamos sobre elas. Repetindo: as dificuldades são como montanhas, elas se aplainam quando avançamos sobre elas. Também podemos comparar a dificuldade com o cachorro. Se nós temos medo, o cachorro avança. Se nós batemos o pé, ele para. Se nós avançamos sobre ele, ele foge. A dificuldade é um desafio. Ultrapasse a dificuldade e encontrará o paraíso. É a luta. Nós fomos feitos para a luta. A nossa dignidade também está na luta. As dificuldades estão aí para ser superadas. Quando fugimos, quando deixamos para depois, a dificuldade se torna muito maior. Quando avançamos, ela também se retira. O dia de hoje na história, o que aconteceu ao longo do tempo nessa data, 9 de setembro. 1791, fundada a cidade de Washington, capital dos Estados Unidos. 1884, a culinária tem um novo prato. Foi inventado o cachorro quente. Ele dura até hoje. 1915. Pinheiro Machado, senador Pinheiro Machado, caudilho da República, é assassinado por Manso de Paiva. Pinheiro Machado era gaúcho de Cruz Alta. Dizem que ele mandava mais que o presidente Nilo Peçanha. 1923, morre o Marechal Hermes da Fonseca. 1948, inicia a crise de Berlim. Os dois grandes vencedores da Segunda Guerra, Estados Unidos e Rússia, entram em conflito. Em 1950, então, é construído o famoso muro. 40 anos depois, em 1990, finalmente cai o muro e as duas Alemanhas se tornam uma Alemanha só. Temos ainda, em 1976, morre o legendário Mao Tse-tung, ele que conseguiu a liberdade da China, hoje uma das potências mundiais.

6:14, manhã de quarta-feira, 9 de setembro. 9 graus a temperatura nesse momento. O que é bom dura pouco. Costumamos dizer, isso é mal. Se o bom durasse sempre, saberíamos valorizá-lo menos. O que dura pouco, devemos aprofundar-nos nele. Acontece que a realidade é outra, mas também o contrário é verdade, pois se afirma, não há mal que sempre dure. Assim como existem dias de sol e de chuva, alterna-se em nossa vida momentos bons e maus. Dessa forma, quando vem o tempo ruim, valorizamos mais o tempo bom. Segundo o ditado, o dia do prazer é véspera do pesar. Mas um salmo garante, se à noite vem o pranto, de manhã acordamos com gritos de alegria. A raposa do Pequeno Príncipe, ferida de saudade, antecipava a esperança prazerosa do amigo. Se tu chegas amanhã, hoje eu sou feliz. A sabedoria popular diz ainda, nada como um dia após outro, sejam eles bons ou maus. Uma frase muito carregada de sabedoria diz, isto também passará. Passa o bom e o mau tempo, passa a vida, tudo passa, só Deus não passa.

A vida é cheia de dificuldades. Agora, dificuldade não nos deve assustar. Viver é lutar. A dificuldade, quando nós avançamos sobre ela, ela diminui. O importante é a luta. Não está morto quem peleia, diz o ditado gaúcho. As dificuldades devem ser encaradas como um desafio. Superamos a dificuldade, entramos na tranquilidade e na paz. Que Maria, nossa mãe, nos acompanhe ao longo dessa jornada. Em nome do Pai, do Filho, do Espírito Santo. Amém. A todos um bom dia.

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0: 6:33. Bom dia, gente. Estamos iniciando o Conectado desta quinta-feira. Hoje já é dia 10 de setembro.
1: Ainda não, Denise.
0: Hoje é quarta, não quinta-feira.
1: Calma,
0: é
1: Denise, quarta, calma.
0: Gente, eu tô perdida. Hoje é dia 9 de setembro.
1: Muita gente acha que hoje é terça, mas porque do feriado. Agora acha que é quinta, Denise, e tu é a primeira.
0: Tô exagerando, né, João?
1: Tô exagerando.
0: Pior que pensei mesmo. Hoje é quarta-feira, 9 de setembro, gente. Não confunda você, né? Você está aí nos acompanhando nesta manhã e rindo comigo, porque, né, eu já tava numa quinta-feira. Mas já vou avisando a você que está ainda na cama que tem o céu vermelhinho, e quando tem o sol, o céu rosso, João.
1: Rosso matina, piova savitina.
0: Veja só, né? É isso aí. O João falava ontem que nós íamos ter a volta da chuva e vamos ter mesmo, né? A temperatura começa já a se elevar. Que temperatura temos neste momento, João?
1: Nós temos nesse momento 10 graus, Denise. Até agora há pouco estávamos com 9, né, no programa do Frei Aldo, tanto é que Frei Aldo citou 9 graus de temperatura. E agora uma pequena subidinha para 10 graus, ainda friozinho, mas bem menos do que nós tínhamos nos últimos dias, né? E com a possibilidade de uma chegada aí da chuva hoje no final do dia, e poder ficar um pouco mais encoberto, né? Nesta manhã e principalmente no início da tarde também, tempo encoberto nessa quarta-feira. Aquele dia de sol como nós vimos ontem, Denise, olha, por enquanto acho que vai demorar para aparecer, hein? Pelo que eu tô vendo aqui de previsão do tempo, de tempo sem nenhuma nuvem, o sol até pode dar uma espiada hoje, mas entre nuvens, né? A princípio, pela previsão do tempo, Denise e ouvintes, dia de sol mesmo, de tempo firme, sem nenhuma nuvem, quarta da semana que vem, né? Quarta da semana que vem. Não significa que vai chover uma semana direto, também não é isso que a gente tá falando, né? Mas a gente diz que vamos ter aí uma semana de tempo nublado, de o sol dando uma espiadinha entre nuvens, aquela coisa, mas o céu azul limpo, como a gente viu ontem, me parece que sopra daqui a uma semana. Mas faz parte, né, Denise? Faz parte desse quase início de primavera, né? A chamada primavera climática que está no começo por aqui, já antecipando aí essa oscilação de temperaturas. Temos também previsto um episódio aí de chuva um pouco mais intensa para a sexta-feira, principalmente, né? É o dia com mais possibilidade de chuva. E o pessoal tem perguntado também sobre o final de semana, Denise, porque no final de semana nós temos uma série de festas comunitárias. Ontem falei com uma pessoa lá do seu bairro, Denise do Três Lagoas, que realiza a festa nesse domingo. Inclusive, vamos nos próximos dias aí fazer uma matéria com o pessoal do Três Lagoas, pedindo sobre a questão do tempo, né? A princípio, parece que o tempo deve se manter firme no próximo domingo, hein? Então, um domingo de uma série de festas comunitárias, tem no Três Lagoas, tem Marcorama, tem São Gabriel também, pelo menos 3 comunidades aqui de Garibaldi realizando as suas festas. Vai ter Semana Farroupilha já rolando, então, programação intensa aí para o próximo final de semana, mas ainda é quarta-feira, tá, Denise? Não é quinta, ainda é quarta, então tem muita semana ainda de trabalho pela frente, né?
0: Tá bom. E o 20 de setembro cai num domingo esse ano,
1: domingo,
0: né? Então não tem feriado.
1: Esse ano não, né? Esse ano não. O 20 de setembro e o 15 de novembro. São 2 feriados que caem de domingo, né? Neste ano aí. Então, vai alguns feriados a menos, embora vamos ter 3 feriados de segunda-feira, nesse segundo semestre. Um deles já tivemos, que foi anteontem, né? 3 feriados de segunda e 1 feriado de sexta-feira, né? Que é o 20 de novembro. Então, o pessoal não pode reclamar desses feriados que caem de domingo, porque vamos ter vários feriados de segunda-feira.
0: Muito bem, então, vamos para os destaques de hoje. O que foi notícia ontem, o que será notícia no dia de hoje? Quero deixar os meus sentimentos ao prefeito de Carlos Barbosa, Everson Kish, que perdeu ontem o seu pai, o Celso José Kish, aos 78 anos. Ele vinha lutando contra um câncer, estava internado no Hospital Taquini, em Carlos Barbosa, e acabou morrendo ontem. O Celso José Kirsch era um homem muito conhecido em Carlos Barbosa, porque ele mantinha um comércio que por muito, ou manteve um comércio manteve, por muitos isso. E muitos anos no centro da cidade, na rua Maurício Cardoso, onde servia também de ponto de busca de jornais, revistas, além de um local de conversas e encontros.
1: Era o Bar Raiz, Denise, que o Kirsch tinha lá, né? Que o pai do prefeito tinha lá, o Celso, né? Era um espaço muito, muito conhecido realmente em Barbosa, por ser aquele bar que o pessoal vai se encontrar. Nós temos tantos aqui em Garibaldi também, né? E essa questão dos jornais é muito marcante lá para Barbosa, né? Que era lá que o pessoal ia pegar os seus jornais. Muita gente assinava e os jornais eram entregues lá, e o pessoal ia lá buscar, outros adquiriam, enfim. Então tinha uma tradição muito grande esse espaço do Celso Kirsch lá no centro de Barbosa.
0: Que foi notícia, se eu não me engano, quando ele fechou, né?
1: Sim, é verdade. Foi feita uma matéria porque depois de muito tempo, né? Houve esse fechamento, o Celso se aposentou, né? Resolveu descansar um pouco e esse ponto foi fechado e mexeu muito com o imaginário, né? Dos barbosenses, né? Um ponto tradicionalíssimo lá na área central, na rua Maurício Cardoso, pertinho aí da Viaggio Tour, enfim, bem no centro do município.
0: E o corpo do Celso está sendo velado no Memorial Caravaggio de Carlos Barbosa, onde hoje, às 9h, haverá cerimônia de despedida, seguindo para o Crematório São José de Caxias do Sul. Ficam nossos sentimentos ao prefeito Everson Kirsch, a esposa do seu Celso e também mais uma filha, mais uma irmã do prefeito. Deixamos registrado esses sentimentos e a todos, né, que o conheciam, pois ele era uma pessoa bastante amiga e um comerciante que deixa saudades em Carlos Barbosa. Já que estamos falando de morte, vamos falar do caso que ocorreu na praia, no litoral norte, em Arroio do Sal, né? Em que um homem estava caminhando na praia ontem pela manhã e foi atacado por 3 pitbull e ele acabou falecendo. Um homem de 57 anos, ele foi identificado como Rogério de Oliveira, que era natural de Bento Gonçalves, mas que havia ido morar na praia nos últimos anos, como muitas pessoas depois da pandemia foram morar na praia. E esse homem então estava caminhando à beira do mar, fazendo a sua caminhada matinal e de repente surgiram 3 cães, né, que fugiram de uma residência e ele acabou sendo morto. Eles acabaram o agredindo, né, e as pessoas nesse horário que ele foi atacado não tinha muitas pessoas no litoral, mas assim que as pessoas visualizaram foi chamado SAMU, ambulância, mas ele acabou não resistindo aos ferimentos e morreu ainda na praia. O delegado lá da praia, Adriano Queller Pinto, responsável pela investigação, afirmou que os 3 cães escaparam do pátio de uma residência que fica a uma quadra na praia. Da praia, os cachorros teriam derrubado o portão do imóvel e na beira-mar atacaram a vítima. Após o ocorrido, os cães foram recolhidos e devem ficar sob a tutela de um familiar dos tutores. Os tutores eram um homem de 47 e uma mulher de 37 anos e para um deles ele teria sido autuado por homicídio culposo, que é quando a pessoa causa a morte de alguém sem intenção de matar, e a autoridade policial estabeleceu uma fiança de 30 salários mínimos que foi paga por um desses tutores. É de se lamentar esta ocorrência, né? Ele estava no lugar errado e esses cachorros que acabaram então fugindo do pátio.
1: Pois é, Denise, que tragédia, né? E que realmente, como tu disse, de hora errada, lugar errado, hora errada. Também esse pessoal que acabou deixando os cães escaparem, obviamente não tinha intenção de deixar os cães escaparem, mas também chama atenção, talvez teria que ter reforçado esse sistema de segurança, mas é um fato que chama muita atenção e muito triste, né? Porque você está lá na praia, fazendo sua caminhada, aproveitando sua vida e acaba morrendo de forma tão banal, né?
0: Verdade, tão banal. Falando de saúde, gente, hoje a UBS dos Chácaras, ela terá horário estendido e estará atendendo das 5 da tarde às 8 da noite e contará com consultas médicas com clínico geral, coleta do exame citopatológico preventivo do colo do útero e a realização de testes rápidos. Durante o período, a população também poderá receber a vacina contra a influenza disponível para pessoas a partir dos 6 meses de idade. Então, hoje, a UBS do Chácaras estará com o horário estendido até às 8 horas da noite. 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Vamos para os destaques dos jornais que estão circulando por aqui. Correio do Povo: escalada da crise no STF chega à Polícia Federal e ao Planalto. Governo Lula decide recorrer da ordem do ministro André Mendonça para afastar o diretor da Polícia Federal, Andrei Rodrigues. Decisão monocrática chegou ao plenário da segunda turma e tem maioria para ser referendada. Situação no Supremo gera reações de entidades de vários setores. Taline Opitz diz que Fachin precisa combinar cautela e urgência. Dólar fecha hoje dos 5,10 com o quadro eleitoral do país no radar. Brasil avança em índice de educação, mas segue distante de nações ricas. Ciranda escolar incentiva o gosto pela tradição desde cedo. Projeto da Prefeitura leva alunos do município ao acampamento Farroupilha para conhecer a cultura gaúcha. Eleição é o melhor caminho para corrigir o tempo, diz Alexandre Garcia. Temos também o Wilton Momba, o garibaldense, proeza Inter em desvantagem na gangorra espatifada. Jornal do Comércio, renegociação de dívidas rurais soma 23 bilhões no Rio Grande do Sul. Operações fazem parte de 42 bilhões de crédito classificado como problemático. Mendonça afasta diretor-geral da Polícia Federal, turma do STF forma maioria para manter decisão. Ernesto Donelis planeja triplicar atendimento e faturar 1 bilhão em 5 anos. Complexo de saúde define objetivo de avançar nas estruturas e especialidades do hospital. Ataque na Arábia Saudita faz o preço do petróleo superar em 90 dólares. China domina IA e agro, aponta especialista. Leilão prevê obras de linhas de transmissão no norte do Rio Grande do Sul. Jornal Zero Hora, em réplica a Moraes, Mendonça afasta chefe da Polícia Federal e crise no STF escala. Na ordem que recebeu apoio da maioria na segunda turma, ministro apontou que foi monitorado ilegalmente e que relatório policial apresentado por Alexandre Moraes não é lícito. A AGU pediu suspensão do ato e argumentou invasão de prerrogativa do executivo. Justiça Federal mantém continuidade do licenciamento ambiental. Temos ainda, homem morre após ser atacado por 3 cães da raça Pitbull ao andar na praia. Cachorros empurraram portão e escaparam de pátio na manhã de ontem em Arroio do Sal. Tutor dos animais foi autuado por homicídio culposo. Para delegado, houve negligência. Polícia afirma que imobiliária da capital teria deixado rombo de 3,2 milhões. Empresa investigada desde junho por suposto desvio de dinheiro destinado a despesas de 46 condomínios. Nova cobertura do Gigantinho ganha forma. Estrutura metálica está sendo instalada sobre o telhado atual e deve ser finalizada até novembro. Ginásio voltará a receber eventos esportivos, culturais e musicais a partir do ano que vem, com capacidade para 11 mil pessoas. Jornal Pioneiro, como o setor de vestuário lida com a oscilação de temperatura? Empresários e lojistas da Serra precisam usar estratégias como lançar coleções antecipadas e fazer promoções para que as oscilações constantes nas temperaturas deste inverno não prejudiquem as vendas. Ju derrota o Criciúma e é líder isolado. Luta e resistência documentadas. O resgate da participação dos lanceiros negros na Revolução Farroupilha é o tema do documentário homônimo que será lançado hoje pela TV Câmara às 19 horas no plenário do Legislativo Caxiense. Telhado de bloco da Maesa pode desabar, conclui laudo. A possibilidade exige intervenção emergencial no prédio. São os principais destaques dos jornais que estão circulando por aqui. 6:50.
1: Deixa eu falar um pouco de segurança também, Denise, antes do esporte, sobre um fato que ocorreu no interior de Veranópolis, mas que serve de alerta para muita gente aqui na nossa região. A gente costuma subir em árvores para fazer poda, para cortar aquele galho de árvore, enfim, pois em Veranópolis um homem estava podando uma árvore quando acabou caindo da escada e morreu. Ele tinha 52 anos, foi identificado como Edivaldo Perac, e esse acidente acabou ocorrendo ontem pela manhã na localidade de Nossa Senhora do Pedancino. Segundo o delegado Thiago Baldin, ele estaria fazendo o corte de galhos de uma árvore sem equipamento de segurança quando caiu de uma altura de cerca de 5 metros e acabou morrendo no local. Agora já passou a época da poda dos plátanos, mas muita gente sobe para podar os plátanos, embora não é nessa altura, mas sempre tem essa poda, essa lida, né? Quem trabalha com parreiras, então fica um alerta reforçado. Infelizmente, aí tivemos esse acidente com vítima fatal. Esse acidente de trabalho, como queiram, lá no interior de Veranópolis.
0: Que triste, né?
1: Pois é. Uma atividade banal, né? Que você faz no dia a dia, né? E certamente algo que ele já tinha feito outras vezes, né? E aí não se sabe o motivo, ele acabou se desequilibrando e vindo a cair e provocou esse acidente que acabou sendo fatal.
0: Já que você falou desse acidente, eu quero lembrar que hoje, como não teve sessão da Câmara na segunda-feira, a sessão aconteceu ontem e nós estaremos apresentando um resumo da participação dos vereadores no uso da tribuna. E ontem eles aprovaram a realização da sessão itinerante em comemoração à Semana Farroupilha, e na próxima segunda, então, ela será lá no Galpão Crioulo do CTG Sentinela da Serra, localizado ao lado da Praça da Martini e Rossi. Então, segunda-feira da próxima semana, a sessão da Câmara será itinerante a partir das 18h30 no Galpão Crioulo, que já terá tido início, né, da Semana Farroupilha.
1: Passou a semana da pátria, a semana da independência, e já estamos aí falando de Semana Farroupilha, né? Aqui em Garibaldi, as comemorações iniciam no próximo sábado, dia 12, né? E vão até outro domingo, dia 20. Então, mais de uma semana aí de programação da Semana da Pátria.
0: Da Semana Farroupilha. E as pessoas que vão se organizando para tomar o café de chaleira, fazer os almoços, jantares. Sempre tem aqueles jantares especialíssimos que as pessoas esperam tanto, isso, como o da ovelha, né?
1: Tem o dos veteranos, tem colonial, bom, tem muitas opções e tem, como tu disse, também o almoço, o café de chaleiro. As três refeições, na verdade, né? São muito concorridas lá no no galpão que o CTG organiza, né? Lá na Praça da Martini, que também é um espaço consolidadíssimo para a nossa Semana Farroupilha, então o pessoal sempre prestigia bastante. Café de Chaleira é sempre oferecido de forma gratuita, né? Sempre apoiado aí por alguma empresa, alguma entidade, enfim. E os almoços e os jantares têm um custo cada um deles, né? Aí o pessoal vai procure aí pela programação da Semana Farroupilha para se organizar, para ver em qual dia vai querer participar, mas todos eles têm comida farta e de qualidade, né?
0: Muito bem, e os destaques do esporte, João?
1: No esporte, Denise, um deles você citou, inclusive, agora há pouco nas manchetes do Jornal Pioneiro, a grande vitória do Juventude sobre o Criciúma no confronto de líderes. Olha, o Juventude caminha passos largos para retornar à primeira divisão já no ano seguinte à queda. Em que campanha faz o Juventude? Ontem o time foi até Criciúma e venceu pelo placar de 2-0 em confronto direto, hein? Vitória gigante.

0: E do São João do Jaguaribe, equipe da casa, esse jogo vai ser às 5 horas da tarde. Até por isso, eu já aproveito para trazer um recado que hoje nós não teremos a reza do Santo Terço. Aliás, nem hoje e nem amanhã, né? Porque tanto hoje como amanhã, no horário do terço, nós teremos a transmissão dos jogos da CBF pela Taça Brasil. A reza do Santo Terço retorna na próxima sexta-feira, tá bem? Mas logo mais, dentro do esporte, a gente fala mais também sobre a CBF, tá bom, Denise?
1: Tá bom, então. Agora a gente vai intervalo, em seguida a gente tem horário eleitoral gratuito e depois a gente volta 7h25, depois desse espaço eleitoral. Fique conosco, tenha um ótimo dia. Hoje no céu já fez tudo quanto que é estação, né? Eu cheguei, tava vermelho, depois escureceu e fechou tudo. Agora parece que tá abrindo o tempo, que bom. Tomara que apareça o sol que a gente gosta tanto, que dá aquele ânimo pra gente. Bom dia, em seguida então a gente volta.
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0: Funerária do Carmo informa. Nota de falecimento. Pais Genuíno Pérsico in memoriam e Maria Pazini Pérsico in memoriam. Esposo Loris Capelari. Filhos Augusto e Vitória. Sogros Domingos Capelari in memoriam e Inês Mânica Capelari in memoriam. Irmãos Juarez, Loeri in memoriam, Jocelei, Genise e Heroilde Inês. Cunhados, sobrinhos e demais familiares, com pesar comunicam o falecimento de Jaqueline Pérsico Capelari, com a idade de 55 anos. As últimas homenagens estão sendo prestadas na Sala A da Funerária do Carmo, onde hoje, às 4 horas da tarde, será celebrada a cerimônia de despedida com posterior sepultamento no Cemitério Público Municipal de Garibaldi. Noticiamos o falecimento e convite para enterro de Jaqueline Pérsico Capelari, com a idade de 55 anos.
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15: Olá, bom dia, 7:31, temperatura em 10 graus, voltamos com o Conectado aqui na Garibaldi para a sua segunda hora com Unimed Serra Gaúcha. 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João Paulo De Luca, muito bom dia.
16: Bom dia, Delano, mais uma vez reforçando bom dia para os nossos amigos ouvintes. Como é dinâmico o tempo, né, Delano? Agora há pouco estávamos com a Denise falando e a gente falava, olha, tempo nublado, encoberto, e passou aqui nem meia hora, né, do horário político e tudo aberto, né?
15: E aí o sol tá entrando aqui já nos estúdios, né? Seja bem-vindo.
16: É.
15: Fique conosco. Né? É. Fique conosco.
16: Esperamos que sim, embora a previsão não é essa, mas tomara que a previsão esteja errada também.
15: Acho que não, né? Acho que não. É muita gente prevendo a mesma coisa.
16: E vem muita chuva por aí, principalmente na quinta-feira, né?
15: Puxa vida.
16: Na quinta-feira.
15: Amanhã.
16: É, exatamente.
15: Amanhã, também conhecido como amanhã, como diria um amigo meu, né?
16: É quinta e sexta, né? Principalmente. Quinta a chuva começa.
15: Depois esfria, né?
16: E sexta. Esfria. Não.
15: Vai ser aquele invernão, né?
16: Não no patamar de semana passada, mas vai dar uma boa esfriada, assim, pro próximo final de semana. É aquela de 7, 8 graus por aí.
15: Ah, não, tá tranquilo.
16: Aceitável.
15: Aceitável. Se tiver um tempo limpo, melhor ainda.
16: Exatamente.
15: 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Vamos de Kátia Valente com a previsão do tempo.
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17: Olá, amigos e ouvintes. Nesta quarta-feira, nós vamos ter a volta das instabilidades começando a predominar novamente pelo estado. Aqui na região da Serra e Campos de Cima da Serra, a partir da tarde, a nebulosidade deve ir crescendo. E até o final do dia, já não se descarta algumas pancadas de chuva por aqui, devido à propagação de umidade e esse ar mais úmido e um pouco mais aquecido também entrando no setor norte e noroeste do estado. E essa condição, ela deve se propagar também em direção aqui à parte mais nordeste. Então, por isso, aumento aí da nebulosidade e chance já de algumas pancadas de chuva na parte mais aqui da região da Serra e Campos de Cima da Serra. Na quinta-feira, a instabilidade ganha mais força e as pancadas de chuva podem vir acompanhadas de temporais. Não se descarta a possibilidade até de queda de granizo, descargas elétricas e rajadas de ventos. Prognósticos indicam variando de 50 a 70 quilômetros por hora em média, alguns momentos, né? Algumas rajadas até um pouco mais intensas, mas é principalmente na sexta-feira que a instabilidade ganha bastante força também aqui sobre a nossa região por causa da formação de um novo ciclone extratropical. Com a previsão do tempo, Kátia Valente.
15: Obrigado, Kátia. 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
15: E nos fatos locais, a Secretaria de Agricultura amplia atendimentos aos produtores com segunda serra móvel. Detalhes com Luiz Henrique Guarnieri.
12: E a Secretaria Municipal de Agricultura e Pecuária de Garibaldi ampliou os serviços disponibilizados aos produtores rurais com a inclusão de uma segunda serra móvel no atendimento às propriedades. A iniciativa busca facilitar o beneficiamento da madeira e reduzir custos de deslocamentos para quem precisa realizar o serviço. A serra móvel permite que o trabalho seja realizado diretamente nas propriedades rurais. Com isso, o produtor não precisa transportar as toras até uma serraria, evitando despesas com carregamento e frete, além da necessidade de organizar o deslocamento da madeira. A proposta também representa mais praticidade e agilidade para os produtores, que podem realizar o serviço no próprio local onde a madeira está armazenada. Para contribuir com a redução dos custos, o município ainda subsidia 50% do valor do serviço. Com o cadastramento da segunda serra móvel, a secretaria amplia a capacidade de atendimento e facilita o acesso dos produtores a esse tipo de serviço. O secretário de Agricultura, Rogério Aime, fala sobre a importância desta facilidade oferecida aos agricultores.
19: Ampliando, né, o nosso programa de horas máquinas, onde a prefeitura tem são máquinas terceirizadas que a gente presta serviço para os agricultores nas propriedades. Então, dentro das propriedades, a gente atua de forma em parceria com vários operadores, onde a prefeitura custeia 50% do serviço de horas máquinas. E esse ano a gente ampliou o serviço com serraria móvel. No início do ano a gente tinha uma serra fita trabalhando e agora também a gente conseguiu uma outra serra, um outro modelo de serra, que é a serra disco. Então a serra fita que a gente tinha antes é mais indicada para tábuas, caibros, essa parte mais larga, né? Então, e a serra a disco é mais indicada para o pessoal que gosta de fazer postes, dela consegue aproveitar maior a tora. Então a gente teve mais de quase 100 serviços já prestados de serra. Mais de 200 metros cúbicos de madeira cortada, então isso dá mais de 2 mil postes, você fazer extrapolar a medida de 2 mil postes. E que nem tu falou, né? A gente buscou bastante a segurança. A gente, quem comentamos antes, acidentes com máquinas agrícolas, e a gente percebeu aquele problema de ter que carregar tora no caminhão, levar até o engenho, bastante custoso também, e atendendo principalmente o pequeno produtor, que às vezes não tem o caminhão, tem que pagar o frete e toda a segurança. Então a gente conseguiu cadastrar essas duas serras. Então a máquina vai até a propriedade do agricultor, instala ela lá, o produtor só puxa as toras no lado, rola em cima, é bastante fácil, bastante tranquilo, e faz todo o serviço aí, com toda a segurança, todos os EPIs necessários. E depois, já dá o destino à madeira. A parte que não aproveita, que você vai fazer lenha, já monta de um lado, os postes já deixa tudo empilhadinho certinho, as madeiras também. Não tem que ler, tudo aquele retrabalho de carregar o caminhão, descarregar o caminhão e depois colocar tudo novamente. E a gente custeia 50% desse serviço, né? Vale a pena ressaltar. E o produtor vai fazer até 5 metros cúbicos. Pode então, será, custeia. Se você fazer mais, não tem problema nenhum, então seria o custo normal. Mas, assim, a grosso modo, 5 metros cúbicos dá uma mercidinha carregada, então acho que ajuda bastante, né? Porque a intenção é sempre incentivar, né? Sempre ajudar. E o pessoal que tem mais que essa quantidade já é grande, né? Consegue com seus próprios recursos fazer, né? Então foi uma. Foi uma inovação que a gente conseguiu colocar esse ano para pensando bem nisso, né? Inovação, segurança e comodidade para o nosso produtor, né? Que trabalha lá no campo.
16: É, vem aí um período, né, nos próximos meses que precisa de bastante poste para começar a escorar as parreiras, né? Esperamos que precise bastante poste, né?
19: Tomara.
16: Então, acho que é um período importante também. O pessoal consegue ainda fazer inscrições, secretário?
19: Sim, então até o final do ano. Vale ressaltar que a gente trabalha sempre com um saldo, né? Conforme utiliza o talão, conforme o produtor gera notas fiscais, então ele tem um saldo maior. Conforme maior é a produção do produtor, também mais a quantidade de horas ele tem para fazer. Então vai, esse serviço vai até o final do ano com o saldo que ele tem. Ele é um serviço contínuo. Então ele pode fazer inscrição contínua com nós na secretaria, no 3462-8222, conversa lá com a Milena, com a Candice, com a Dani agora também. Ele pode fazer inscrição, daí então fica na agenda do operador. Quando ele pode, então ele vai fazendo, os serviços estão acontecendo. Normalmente, de um dia para o outro, a gente consegue agendar. E de forma bem tranquila, bem organizada. A gente tem contrato final do ano, depois do ano que vem a gente renova. Tudo é forma contínua. Tem todo ano para utilizar esse serviço.
20: A participação de Rogério Aime, Luiz Henrique Guarnieri, para a tua Rádio Garibaldi.
15: Obrigado, Luiz. Uma bela iniciativa, né? Da Secretaria de Agricultura. Ela que amplia agora atendimento, a segunda parte deste Serra Móvel, segunda edição, digamos assim. Que legal. Acho. Parabéns ao secretário Rogério, né, que faz um belo trabalho à frente da Secretaria de Agricultura. E mais uma vez, prezando pelo produtor,
16: pela segurança
15: do produtor, né? Eu acho importantíssimo esse tipo de iniciativa.
16: Principal fator, eu acho, da Serra Móvel é a questão da segurança, né? Porque o transporte é sempre complicado, o transporte dessas toras de eucalipto, principalmente, que o pessoal usa para fazer os postes, né? É sempre complicado a colocação em cima do caminhão também, né? A gente já teve diversos acidentes, infelizmente, aqui na região, acidentes com vítima fatal, acidentes de trabalho, em que a pessoa está carregando e acaba ocorrendo um deslize. E a pessoa sendo atingida. Então, o fato de levar a serraria até a propriedade torna isso uma bela iniciativa e de muita segurança para os nossos produtores.
15: Maravilha. 7h41, para Mundo do Presente, que tem linha completa de material escolar, jogos, brinquedos, material para escritório, parcelamento em até 10 vezes sem juros, fica no Boulevard Garibaldi. 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Intervalo, voltamos em seguida.
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9: 7:49.
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0: E nos fatos locais, a Secretaria da Saúde de Garibaldi conscientiza sobre o Setembro Amarelo. Detalhes com Denise Furlaneto da Campo.
2: Na área da saúde, o setembro é amarelo. A campanha visa conscientizar sobre a prevenção ao suicídio. Idealizada ainda no final de 2014 por diversas entidades, dentre elas o Centro de Valorização da Vida, CVV, teve sua primeira edição em 2015. A cor amarela, usada mundialmente como referência direta ao Dia Mundial de Prevenção ao Suicídio, lembrado no dia 10 de setembro. A Rádio Garibaldi recebeu, nesta terça-feira, no Temática, o psiquiatra Dr. Matheus Reck, que veio falar sobre a importância da rede de apoio para a conversação sobre o tema, bem como sinais de desesperança.
3: Junto à comunidade, a gente está pensando em palestras, para que as pessoas tenham consciência da ação individual, além dos grupos, de quanto cada um deve esforçar-se para buscar ajuda, de que não deve ficar parado, de que quando o ambiente falha, o indivíduo deve buscar ajuda em outros ambientes, buscar em redes de suporte, de que existem falhas na maneira com que a gente está compreendendo a vida, e isso está levando muitas vezes a essa condição de desesperança.
4: E nós temos uma rede bem constituída aqui em Garibaldi, né, doutor?
3: Sim, nós temos então os postos de saúde, que são a porta de entrada para os atendimentos de saúde, onde é constituído por médicos, por enfermeiros, por técnicos de enfermagem. Depois passa por uma instância do ambulatório de saúde mental, em que existem então psiquiatras, psicólogos, assistentes sociais, enfermeiros. E depois passa por uma instância acima, que é a necessidade de uma busca de um serviço de urgência, de emergência, que é o PAN, que nós temos, e o hospital. Uhum. O hospital beneficente, então, São Pedro, ele recebe os indivíduos que estão em condição de um risco aumentado de morte pelo suicídio. Uhum. Então, é uma rede toda de apoio. A gente não inclui aqui, por uma falha de discurso, as escolas e todas as entidades, todos os grupos, porque todos de alguma forma podem captar sinais de sofrimento e podem sim ser o primeiro contato com o indivíduo para o encaminhamento especializado.
4: Que sinais são esses, doutor? Porque muitas vezes a pessoa vê, pode estar vendo um sinal e achar, ah, não, mas é frescura, não, a pessoa não vai fazer nada, mas que sinais eu posso interpretar, já que podendo ser um indício que a pessoa não está bem com a sua saúde mental?
3: Alterações do sono são muito importantes, alterações do apetite são muito importantes, mas principalmente a dificuldade de poder interagir socialmente. Então, um indivíduo que fica muito isolado, né? E que perde o encanto nas suas atividades. Então, observar, olha, antes era agradável, algo deixa de ser agradável, a falta de expectativa, esses são sinais crônicos do adoecimento. E existem sinais agudos, que envolvem respostas emocionais muito intensas diante de frustrações. Então, quando a pessoa apresenta uma rigidez, né, uma inflexibilidade, as coisas devem ser daquele jeito. Se não são daquele jeito, ela sente que as coisas não valem a pena. Esse modelo de pensar pode levar muito mais a uma atitude impulsiva, precipitada, de extinguir a própria vida, e que é algo tão valioso, e que quando a gente pensa em prevenção, a gente fala sobre o coletivo, mas quando a gente pensa na morte individualmente, é aquele indivíduo que deixou de existir nessa condição. E o quanto é fundamental a gente ampliar as reflexões sobre o sentido real da vida, e o quanto muitas vezes a gente pode ficar preso a expectativas que são fugazes, são temporárias, que envolvem economia, que envolvem interesses, muitas vezes, de um público que não reflete a real necessidade da pessoa, do indivíduo.
4: Nós vivemos uma era de muitas comparações, né, doutor? Isso é fato, e acho que as redes sociais nos induziram ainda mais, e talvez essas comparações levem muitas vezes à frustração da pessoa, né?
3: Isso mesmo, a gente cria ideais de corpo, ideais de bens de consumo, como se possuindo aquelas condições nós estaríamos plenos e satisfeitos. Os indivíduos que postam

0: sente vazio, né, que sente que não faz sentido, ou de que a única maneira de preencher o vazio é corresponder a uma expectativa, cria uma expectativa, não ocorre, volta para essa sensação de vazio, que o indivíduo busque na filosofia, na psicoterapia, nos esportes, na observação das gerações, muitas vezes, parar e pensar, olha, como que era a vida dos meus avós, como era a vida dos meus bisavós, como era a vida dos meus tios, das pessoas que eu conheço, essas pessoas que vocês conhecem em detalhes, não aquelas que são vistas nas redes sociais, porque nas redes sociais tu tem só uma imagem bonita, como um quadro, como se quando a gente fosse um museu e a gente observa uma tela, a gente estivesse vendo uma pintura que foi feita em pouco tempo e que foi uma obra de arte, e o artista, para alcançar muitas vezes aquela obra, estragou muitas telas e que testou muitas tintas. A vida também tem que ser observada com muito rigor e com muita paciência, né? De observar, olha só, eu estou exigindo isso de mim, mas pensa bem, olha, tantas outras pessoas que eu conheço passaram por dificuldades, enfrentaram adversidades, e daí a gente vai aceitando as nossas falhas, os nossos limites, e entendendo que esse vazio faz parte da nossa condição humana, e que a gente tem que incluir muito mais aspectos de frustrações e falhas como fazendo parte da vida e não como sendo algo que não justifique a nossa vida.
1: A participação do psiquiatra Dr. Matheus Reck. Reforçando, em Garibaldi, você pode buscar ajuda no posto de saúde mais próximo de sua casa. Em caso de urgência e emergência, busque o PAN. A ajuda também pode ser de um vizinho, amigo, conhecido, parente, colega, professor ou também dos voluntários do CVV. Da tua Rádio Garibaldi, Denise Furlaneto da Campo.
2: Obrigado, Denise. Agora 7h57, tem intervalo, tem um informe da rede. Depois a gente volta com muito mais aqui no Conectado.
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4: Os associados da SIC CDL Garibaldi poderão emitir ou renovar o seu certificado digital CNPJ A1 gratuitamente em 2026. A promoção concede o benefício exclusivo para empresas dos setores da indústria, comércio e serviços, entre janeiro e dezembro. O serviço é realizado com chancela do SPC Brasil, garantindo confiabilidade, segurança jurídica e proteção das informações. Os agendamentos poderão ser feitos diretamente pelo fone WhatsApp da SIC 543462-8500. Cada empresa tem direito a um certificado por CNPJ associado. Além da gratuidade durante o ano, o serviço conta com atendimento personalizado mediante agendamento, evitando filas e garantindo maior agilidade no processo. Em muitos casos, a emissão ou renovação do certificado pode ser concluída em até 3 horas após a validação presencial ou até mesmo durante o próprio atendimento.
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6: 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Um homem de 47 anos, responsável por 3 cães da raça Pitbull, foi autuado em flagrante por homicídio culposo após os animais atacarem e matarem um homem de 57 anos essa terça-feira em Arroio do Sal, no litoral norte do estado. A vítima foi identificada como Rogério de Oliveira, natural de Bento Gonçalves. Ele foi atacado pelos

0: cães na região da praia e não resistiu aos ferimentos. Segundo a investigação, os animais teriam escapado do pátio de uma residência após derrubarem o portão. O imóvel ficava a cerca de uma quadra da orla. O tutor foi detido pela Brigada Militar e levado para a Delegacia de Polícia. Conforme o delegado responsável pelo caso, a principal suspeita neste momento é de negligência na contenção dos animais diante da falta de segurança adequada no portão da residência. O caso segue investigado pela Polícia Civil. O ministro Edson Fachin, presidente do Supremo Tribunal Federal, deu 72 horas para o ministro André Mendonça se manifestar sobre o pedido da Advocacia-Geral da União para suspender o afastamento do diretor-geral da Polícia Federal, Andrei Rodrigues, na noite desta terça-feira. A AGU pediu a suspensão da decisão do magistrado. No recurso protocolado, Jorge Messias, advogado-geral da União, argumenta que a decisão monocrática de Mendonça viola a prorrogativa privativa do presidente da República de nomear e exonerar o chefe da Polícia Federal. O documento afirma ainda que a mudança na Polícia Federal pode provocar desorganização institucional. 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Os principais candidatos à presidência nas eleições de 2026 já declararam 74 milhões de reais em gastos de campanha. Entre as despesas estão publicidade, estratégia digital, voos e advogados. Nessa quarta-feira, começa o prazo para candidatos, partidos, federações e coligações apresentarem à Justiça Eleitoral a prestação de contas parcial da campanha eleitoral. A prestação de contas parcial reúne todas as movimentações financeiras e os recursos estimáveis em dinheiro recebidos ou utilizados desde o início da campanha, em 16 de agosto até 8 de setembro. 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
0: Próxima edição às 9 horas.
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4: Funerária do Carmo informa. 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Pais Genuíno Pérsico in memoriam e Maria Pazini Pérsico in memoriam. Esposo Loris Capelari. Filhos Augusto e Vitória. Sogros Domingos Capelari in memoriam e Inês Mânica Capelari in memoriam. Irmãos Juarez, Loeri in memoriam, Jocelei, Genise e Heroilde Inês. Cunhados, sobrinhos e demais familiares e amigos, com pesar comunicam o falecimento de Jaqueline Pérsico Capelari, com a idade de 55 anos. As últimas homenagens estão sendo prestadas na Sala A da Funerária do Carmo, onde hoje, às 16 horas, será celebrada a cerimônia de despedida com posterior sepultamento no cemitério municipal de Garibaldi. Noticiamos o falecimento de Jaqueline Pérsico Capelari, com a idade de 55 anos.
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0: 8h11, conectado de volta aqui na Garibaldi, agora para Engetec, controle de pragas, ratos, mosquitos, baratas, morcegos e muitas outras pragas, longe da tua casa com a equipe da Engetec. 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
0: Unidade Móvel que retorna hoje para a rua João Santa Rosa. A situação da pavimentação segue crítica, com buracos abertos pela Corsã e paralelepípedos soltos. João Paulo De Luca está no local. Bom dia, De Luca.
2: Alô, Delano, estamos voltando na programação da Garibaldi, por enquanto com sol, né? Esperamos que continue assim, embora a previsão vai indicar uma virada do tempo para esta quarta-feira. Mas, Delano, estou aqui para repetir, digamos assim, uma cobrança que nós já fizemos há algumas semanas, há aproximadamente um mês. Estivemos aqui na rua João Santa Rosa, entre os bairros São Francisco e Peterlongo, aqui atrás da empresa Peterlongo, né, Delano? Essa rua que faz essa ligação da Buarque de Macedo com a parte alta aqui do São Francisco. Aqui, Delano, já há algum tempo a Corsã fez a abertura de alguns buracos para conserto da rede de tubulação de água, e o que acontece? Esses buracos não foram tapados com os paralelepípedos, tanto é que os paralelepípedos estão aqui aguardando para serem colocados, alguns estão soltos, perdidos aqui no meio do caminho, e além disso, as condições também da pavimentação são bastante ruins. O que acontece? Quem passa por aqui e não conhece a rua, acaba correndo o risco de sofrer algum acidente. Estou observando agora um carro que está passando aqui na nossa frente, tendo que desviar dos buracos. E é uma das ruas, olha, Delano, vou te dizer, que tem uma das piores condições aqui de Garibaldi. Estou aqui com uma moradora que é bem vizinha, aqui bem de frente a esse local, e ela me relatava, por exemplo, a questão de acidentes também. Eu acho que vocês também devem ser testemunhas diárias do que acontece por aqui, né? Bom dia.
3: Bom dia, Rádio Garibaldi. É mais ou menos uns 2 anos que a Corsã abriu esse buraco aqui, o primeiro, né? E não conseguiu arrumar direito. Os paralelepípedos ficaram soltos, ali continua acidente. Outro dia estourou um carro, passou, estourou um pneu, né? E quem não conhece, que vem, é uma descida, né? Desce rápido e pode ocasionar um acidente, sim. Em seguida, eles abriram mais 2 buracos para cima e tá ainda ali os buracos abertos.
2: Pois é, eu tô vendo os paralelepípedos lá do outro lado, lá na calçada, aqueles lá, por exemplo, né? Tô vendo para eles no meio, tem mato, né? Nos paralelepípedos. Aí sim mostra quanto tempo faz que eles estão lá, né?
3: Isso aí, faz ter um bom tempo já, que tá uns 4-5 meses até, que abriu o segundo buraco, né? Uhum. E eles só cobriram com uma areia ali e ficou os paralelepípedos soltos.
2: Para o pessoal entender, Delano, esse buraco que a ouvinte fala que foi aberto há 2 anos, eles foram tapados com os paralelepípedos, mas o que acontece? Os paralelepípedos se afundaram, né? Então, alguns se afundaram, tem outros soltos, levantados, então está uma situação bem, bem complicada. Na parte de cima, eu estou vendo aí no teu vizinho, tem um buraco que foi aberto, o pessoal tanto é que não tapou, mas botou uma fita zebrada, e aí me parece que está se afundando, inclusive, o calçamento, né?
3: É, inclusive eu liguei na prefeitura, né, para eles virem sinalizar, pelo menos, porque não estava nem sinalizado. Uhum. Aí eu não sei se veio, eu não consegui olhar se veio a Corsã ou se veio a própria prefeitura sinalizar, né, uhum. Porque não estava nem sinalizado.
2: Bom. Além de tudo, além da questão do desgaste em si, é um risco de acidentes grande aqui, né?
3: Isso, aqui o movimento é bem grande, né? Então quem não conhece, que desce rápido, é um perigo, é perigoso mesmo.
2: Tá certo, obrigado pela entrevista, tá bom?
3: Imagina.
2: Então conversamos com uma moradora aqui da rua João Santa Rosa, Delano, e reforçando inclusive a matéria que nós fizemos há algum tempo, esse trecho aqui que essa ouvinte citou, né? Muito ruim, muita pedra solta dos paralelepípedos, Delano, e subindo um pouquinho mais, indo em direção ao São Francisco, aí tem pelo menos 3 buracos que não tem as pedras, né, não tem a pavimentação, e um pouco mais adiante, então, esse ponto que nós citávamos com uma fita zebrada que limita, mas que tem um buraco que está se afundando. E o que acontece? Quando chove, a água entra por esse buraco e vai escavando por baixo. Então, o risco desse buraco aumentar é ainda maior. Nós fizemos todos esses registros, vamos reforçar esse encaminhamento para Corsã, Delano, na expectativa de que possa ser feito algo nesse sentido. Mas aqui, olha, Delano, é uma situação de se refazer toda a pavimentação, hein, pelo que eu estou observando. É uma situação bastante complicada. Mas, enfim, nosso papel estamos fazendo aqui como Rádio Garibaldi de trazer as demandas da comunidade. Certo, Delano? 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E eu volto a qualquer momento com mais informações aqui na nossa programação, Delano. Até mais.
0: Até mais, De Luca. 2 anos, a moradora falou daquela primeira obra que foi mal feita, os paralelepípedos estão afundando e tem mais 2 buracos. Além dessa, com os paralelepípedos afundando, tem mais 2 buracos feitos pela Corsã que até agora não foram tapados. A contento, né? 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
0: E as informações de segurança contigo, Denise. Bom dia.
4: Bom dia, Delano. Bom dia, Luiz Henrique. Falo de um acidente ocorrido em Veranópolis. Um acidente fatal foi registrado no final da manhã de ontem na comunidade Nossa Senhora do Pedancino, no interior de Veranópolis. Um homem de 52 anos, identificado como Edvaldo Perac, morreu após cair de uma altura de aproximadamente 5 metros enquanto podava os galhos de uma árvore. A brigada militar foi acionada para atender a ocorrência e fez o isolamento do local. A Polícia Civil também esteve no local e solicitou a presença do Instituto Geral de Perícias. As circunstâncias do fato estão sendo investigadas pela polícia. Perac será sepultado na manhã desta quarta-feira, às 10h30, na comunidade Nossa Senhora da Saúde, na zona Piccolo, em Veranópolis, onde está sendo velado. 2 mulheres morrem em colisão frontal na BR-470, em Lagoa Vermelha. 2 mulheres morreram em um grave acidente de trânsito na tarde de ontem, no quilômetro 55 da BR-470 em Lagoa Vermelha, na região nordeste do Rio Grande do Sul. A colisão frontal envolveu um Chevrolet Tracker com placas de Carazinho e um caminhão Mercedes-Benz carregado com toras e madeira emplacado em Canela. Segundo informações preliminares levantadas pela Polícia Rodoviária Federal, o automóvel Tracker seguia no sentido Barracão Lagoa Vermelha quando colidiu frontalmente com o caminhão que vinha no sentido oposto. Das vítimas fatais, a condutora do veículo de 54 anos e uma passageira de 65 sofreram ferimentos graves e faleceram no local da colisão. Outras 2 passageiras do carro de 15 e 58 anos ficaram feridas e foram encaminhadas para atendimento médico no hospital de Lagoa Vermelha. O condutor do caminhão de 33 anos não se feriu. Ele foi submetido ao teste do etilômetro com resultado negativo para o consumo de álcool. A PRF isolou o trecho para os trabalhos de perícia e remoção dos veículos. As causas e circunstâncias exatas que levarão ou que levaram à colisão na rodovia federal serão apuradas em inquérito pelas autoridades policiais. Vamos saber mais agora sobre a movimentação na região de Veranópolis, como estão as condições das estradas e acidentes, enfim, com Mário Vivan.
5: O trânsito segue normal nas principais rodovias da região de Veranópolis nesta manhã de quarta-feira. Até o momento, não há registro de acidentes ou ocorrências que estejam provocando alterações significativas no fluxo de veículos. A movimentação é tranquila na BR-470, na Serra das Antas, e também nas demais estradas que ligam Veranópolis aos municípios da região. Mesmo com as condições normais de tráfego, a recomendação é para que os condutores mantenham a atenção, especialmente na Serra das Antas, onde o trajeto possui curvas, trechos sinuosos e pontos que exigem maior cuidado. Respeitar os limites de velocidade, manter uma distância segura dos veículos e dirigir com atenção são medidas importantes para garantir uma viagem tranquila e segura. Da tua Rádio Veranense de Veranópolis, Mário Vivan.
4: Obrigada, Mário, pelas informações. E a última informação desta manhã na área de segurança, por volta das 5h15 da tarde ontem, os bombeiros voluntários de Garibaldi foram acionados para atendimento ao acidente de trânsito na rua Alencar Araripe. Na chegada da equipe havia uma queda de motocicleta, resultando em uma pessoa ferida. O paciente foi encaminhado ao hospital para avaliação médica. Eram essas as informações, Delano.
0: Obrigado, Denise. 8h21, a gente vai para o intervalo. E volta em seguida com mais Conectado aqui na Garibaldi.
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0: 8h29, conectado, voltando para Ingetec, controle de pragas, ratos, mosquitos, baratas, morcegos e muitas outras pragas longe da tua casa com a equipe da Ingetec. 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
0: E o repórter João Paulo De Luca, que volta a falar da Unidade Móvel, pois inicia a construção da rótula da Avenida Independência em frente à Escola Dante Grossi. Mais uma vez, De Luca, com você.
2: Delano, estamos retornando com a nossa Unidade Móvel, com uma segunda matéria nesta manhã de quarta-feira. Nós estamos na Avenida Independência agora, porque iniciou hoje pela manhã, Delano e ouvintes, a obra de construção da rotatória, da rótula, aqui no cruzamento da Avenida Independência com a Rua Vicente Dalbó, em frente à Escola Dante Grossi. Uma máquina da Prefeitura está fazendo a retirada do asfalto. Por aqui, nós já temos o espaço que foi demarcado no chão e esta retroescavadeira agora retira o asfalto e faz a escavação abaixo até da parte do asfalto, tá? Para depois ser dado início à construção dessa rotatória. Falei com um dos trabalhadores por aqui, ele me disse que uma empresa contratada pelo município que vai fazer a construção, a prefeitura é quem faz a retirada do material e depois essa empresa contratada é quem executa a construção da rótula. O trânsito não chega a ficar interrompido, tá? Mas ele exige um cuidado especial para os condutores, para os motoristas que trafegam aqui pela Avenida Independência, aqui no cruzamento da Independência com a Vicente Dalbó. A construção dessa rotatória faz parte, né, dos projetos do novo plano de mobilidade urbana aqui do município. Então, muito em breve, se concretizando, então, esta rótula, esta rotatória, enfim, como queiram, aqui na Avenida Independência. Tá certo, Delano? Nosso registro feito, então, com a nossa Unidade Móvel também nesta manhã de quinta-feira. Manhã de quarta-feira, aliás. Daqui a pouco eu volto para falar de esporte aí dos estúdios.
0: Até mais, então, atenção, né? O pessoal que estiver transitando aí pela Independência, essa obra sendo realizada em frente à Escola Dante Grossi, aí na principal avenida, né? O acesso principal à cidade de Garibaldi. 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
3: Olá, amigos e ouvintes, nesta quarta-feira nós vamos ter a volta das instabilidades começando a predominar novamente pelo estado. Aqui na região da Serra e Campos de Cima da Serra, a partir da tarde a nebulosidade deve ir crescendo e até o final do dia já não se descarta algumas pancadas de chuva por aqui devido à propagação de umidade e esse ar mais úmido e um pouco mais aquecido também entrando no setor norte e noroeste do estado. E essa condição ela deve se propagar também em direção aqui à parte mais nordeste. Então, por isso, aumento aí da nebulosidade e chance já de algumas pancadas de chuva na parte mais aqui da região da Serra e Campos de Cima da Serra. Na quinta-feira, a instabilidade ganha mais força e as pancadas de chuva podem vir acompanhadas de temporais. Não se descarta a possibilidade até de queda de granizo, descargas elétricas e rajadas de ventos. Prognósticos indicam variando de 50 a 70 quilômetros por hora, em média, em alguns momentos, né? Algumas rajadas até um pouco mais intensas, mas é principalmente na sexta-feira que a instabilidade ganha bastante força também aqui sobre a nossa região por causa da formação de um novo ciclone extratropical. Com a previsão do tempo, Kátia Valente.
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4: Oi, oi, gente, tudo bem? Tô chegando com mais um Bombando nas Redes aqui na Rede Tua Rádio. E a trend dos anos 80 toma conta das redes sociais. Até Angélica entrou na brincadeira. Quem abriu o Instagram aí nos últimos dias provavelmente já encontrou alguém voltando no tempo. Uma nova trend feita com inteligência artificial está transformando fotos atuais em versões das pessoas como elas seriam nos anos 80. A brincadeira ganhou força com o adesivo "Como eu seria nos anos 80" e rapidamente se espalhou pelas redes. Até Angélica entrou na onda e compartilhou registros que resgatam a estética da época, com cabelo volumoso e aquele visual bem característico dos anos 80. Nos comentários, os seguidores aprovaram o resultado e aproveitaram para relembrar a moda, os penteados e os famosos daquela geração. E a brincadeira está tão popular que tem gente recriando fotos de infância, familiares e até imaginando como seria a própria vida naquela década. Agora fica a pergunta: se você pudesse voltar nos anos 80, qual seria o seu visual? Eu sou Alice Corrêa e esse foi o Bombando nas Redes de hoje. A gente se encontra a qualquer momento por aqui. Paz e bem pra você. Tchau, tchau.
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5: 9 de setembro, dia do veterinário, dia do administrador de empresas, dia do cachorro quente e dia da grávida. Os aniversariantes do dia... cantora Maria Rita, que é filha da cantora Elis Regina.

os fatos do dia. Em 1923, morreu aos 68 anos o militar e político brasileiro Hermes da Fonseca, presidente do Brasil entre 1910 e 1914. 1937. Nasceu em São José do Rio Preto, São Paulo, o artista e empresário João Batista Sérgio Muradi, mais conhecido pelo nome artístico de Beto Carreiro. Ele morreu em 2008 aos 70 anos. 1971. John Lennon lançou Imagine, um dos álbuns mais importantes de sua carreira solo.

0: 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Intervalo, depois a gente volta para o último bloco para falar de esporte.
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0: 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Não tomou conhecimento do IAP do Maranhão, que é o campeão maranhense.
2: Campeão maranhense.
0: Foi 11, poderia ter sido 15, poderia ter sido 18. A CBF sobrou em quadra ontem, né?
2: O primeiro tempo termina 5-0 com a CBF vencendo, sem forçar, né? Aí no segundo tempo, a CBF marca logo no início e tinham se passado apenas 8 minutos do segundo tempo, já estava 10. O IAP se lançou com goleiro linha, mas uma postura de goleiro linha totalmente assim, suicida.
0: Né? Errando passe, sem cobertura, sem nada.
2: Uma forma muito amadora de colocar o goleiro linha
0: em quadra. É um time, né? Semi-amador, né?
2: Eu acho que sim. É. Ou, para não dizer amador. Para não dizer amador. E aí, então, com 8 minutos apenas do segundo tempo, já estava 10, aí a CBF tirou o pé, a verdade é essa, né? E também não tinha por que forçar, né, Delano? Com essa maratona de
0: maratona
2: jogos que
0: tu tem, né?
2: Essa sequência muito pesada, que são 4 jogos em 4 dias, não tinha por que forçar. A CBF baixou o ritmo, ainda conseguiu fazer mais um gol depois com o Schaefer, né? Fechando o placar em 11-0, mas se continuasse na alta rotação, olha, poderia aplicar aí muito mais do que 15, hein, Luiz? Que impressionante ontem o desempenho da CBF, que foi bem, mas também do glorioso IAP, que não mostrou que veio, né?
3: É que agora, além de somar 3 pontos na tabela, inclusive os primeiros 3 pontos na tabela, visto que o primeiro jogo havia sido um empate contra o Pato, a CBF também faz um bom saldo que pode ser determinante aí na classificação final. Lembrando que a CBF tem jogo hoje contra o São João do Jaguaribe e na quinta-feira, amanhã, contra o Traipu. E se tudo der certo e uma eventual classificação, a CBF joga também no final de semana, semi e final.
2: É, isso que tu mencionavas aí, Luiz, da questão do saldo é importante. Provavelmente o saldo vai ser o fator determinante, né? Desse grupo. O IAP não jogou na primeira rodada, na segunda-feira, esteve de folga, então ele faz 4 jogos em sequência agora. Então a CBF foi a primeira a jogar. Vamos ver como vão se comportar os outros clubes diante do IAP, né? Hoje, por exemplo, o IAP faz novamente a primeira partida em frente ao Traipu de Alagoas às 3 horas da tarde.
3: Perfeito. Mas, João, eu gostaria de, já que nós estamos falando de a CBF, eu gostaria de olhar um pouquinho mais à frente, porque olha a sequência que vai ter a CBF daqui pra frente. Basicamente, só jogos decisivos pelas competições em que participa. A CBF tem marcado um jogo no próximo sábado contra o Independente de Lavras do Sul pela Série Ouro, que eu não sei como vai ficar. Uhum. Até porque, se a CBF confirmar sua classificação na Taça Brasil, e deve confirmar essa classificação, vai estar em função da Taça Brasil no final de semana. Então, ainda é uma incógnita o que acontece, como fica esta partida contra o Independente de Lavras do Sul, mas daqui pra frente, a CBF tem, no dia 17, o jogo de volta contra o Passo Fundo pela Copa RS, lembrando que a ida terminou em 2-2 aqui em Carlos Barbosa, então é algo que tá completamente em aberto.
2: Uhum.
3: 5 dias depois, na terça, dia 22 de setembro, a CBF vai a Dourados, no Mato Grosso do Sul, para enfrentar o Juventude pela semifinal da Copa da Liga. E vale lembrar, esse é jogo único, fora de casa. E um jogo, inclusive, marcado para uma terça-feira às 9 horas da noite.
2: 9:30, eu acho, hein, Luiz?
3: Ah, no site da CBF tá às 9 horas da noite. Mas aí é...
2: Eu acho que não leva em consideração o site da CBF. Todo o respeito que merece, mas ultimamente o site da CBF tá colocando cada...
3: Inclusive, eu já gostaria de deixar claro para nossa audiência. Essas informações que eu tô passando, todas elas estão se baseando no site oficial da CBF.
2: A não ser que tenhamos tido uma mudança nas últimas horas, últimos dias, mas senão a princípio estava marcado para as 9:30 da noite, horário daqui, que seria 8:30 da noite, horário do Mato Grosso do Sul,
3: né?
2: Questão do fuso horário,
3: perfeito.
2: Né? Por isso que aqui seria as 9:30 da noite. Né?
3: Exatamente. E aí apenas 4 dias depois, no sábado, dia 26, a CBF tem em Umuarama, no Paraná, o jogo de ida dos playoffs da Liga Nacional.
2: Que sequência, né? E dia 26 também tem um jogo da Série Ouro, né?
3: Contra o São José de Cachoeirinha.
2: Exatamente.
0: Que maravilha, hein? Que belo calendário.
2: Esse é o calendário de setembro, né? Esse é o calendário de setembro. Sobre o jogo de hoje é o terceiro jogo, né? O jogo será às 5 horas da tarde, então atenção pro torcedor, esse horário, né? 5 horas da tarde hoje contra os donos da casa, o São João do Jaguaribe. Esse jogo inicialmente estava marcado para ser o último jogo da noite, às 9 horas, mas foi antecipado. Será o segundo jogo da rodada, 17 horas. Até é importante já deixar o aviso para os nossos ouvintes, né? Em função da transmissão do jogo, hoje nós não teremos nem o Tia Proxega e nem a reza do Santo
0: Terço. Nem hoje, nem amanhã,
2: porque tanto amanhã também tem jogo às 5 da tarde da CBF, né? Então, nesta quarta e nesta quinta, nós não teremos nem o Tia Proxega e nem a reza do Santo Terço em família, que retorna à sua programação normal na próxima sexta-feira, tá certo? 8:55 e precisamos falar também, sabe de quem? Do Juventude, né?
3: Certo.
0: Campanha, hein?
2: Que vitória maiúscula ontem diante
0: do vice-líder, gente.
2: Era confronto direto, o Juventude líder, o Criciúma vice,

0: E não apenas subir, candidato ao título, eu diria título, também.
1: Né? E vale destacar, o Campeonato Brasileiro da Série B, ele tá se encaminhando para uma reta final. E se tu for colocar na ponta do lápis, nós temos cerca de 2 meses com jogos ainda. Agora é uma sequência, um jogo atrás do outro. E na primeira semana de novembro a competição encerra. Então o Juventude, que vem em uma fase muito iluminada, não precisa sustentar isso por um semestre, por um ano inteiro. O Juventude precisa manter essa pegada por 2 meses. E aí sim pode sonhar com o título.
0: E o Juventude faz tudo isso, né, Delano, Luiz e ouvintes, com as contas em dia, sem dívidas.
2: Não gasta mais do que arrecada.
0: Esse é um trabalho fantástico, né, da diretoria do Juventude, que precisa ser elogiado, elogiado muito, né. Bom, a dupla Grenal aí está, digamos, com uma folga forçada, né? Joga Libertadores.
2: Não vai perder no meio de semana.
0: Exatamente, tá de folga essa semana. Então, um pouco de paz para os torcedores, tanto de Grêmio como de Internacional. E tudo se resolve no sábado, né? Quando teremos 2 jogos decisivos. Os 2 são confrontos diretos, né? Tanto para Grêmio como para Inter, né?
1: Exatamente.
0: Grêmio em casa contra o Vasco e o Inter contra a Chapecoense fora de casa.
1: Lá na Arena Condá. E já que tu citou os confrontos das competições internacionais, hoje tem 4 brasileiros em campo pelas competições sul-americanas, 2 deles se enfrentando, inclusive. Pela Libertadores, o Palmeiras recebe a LDU às 19h, já pelas quartas de final. Às 21h, o Corinthians visita o Estudiantes. E um pouco mais cedo, às 19h, pela Copa Sul-Americana, tem Santos e Atlético Mineiro, jogo que acontece na Vila Belmiro. Hoje também inicia a primeira fase, a fase de grupos, ou no novo formato, a fase de grupo da Champions League.
0: Exatamente. Então tá. 8h58, não dá tempo ainda de trazer mais uns minutinhos, né? E falar do... Bom, tu mencionou os jogos, né? Ontem a gente viu São Paulo e Boca pela Copa Sul-Americana, mas parecia um jogo com cara de Libertadores, né?
1: É.
0: 2 gigantes que estão aí passando por um período bastante, digamos, de seca, conturbado. O São Paulo ganhou a Libertadores pela última vez em 2005, o Boca em 2007. E até brinquei com o Delano, né, fora do ar, que ontem tinha São Paulo e Boca pela Sul-Americana e Fluminense e Platense pela Libertadores América.
1: Parece até uma inversão de papéis, se tu for analisar.
0: Se tu passar por uma fase anterior, nas oitavas, tivemos Coquimbo Unido e Platense, né?
2: Coquimbo Unido.
0: Coquimbo Unido, que tem um baita de um escudo que é de um pirata. Tu tem uma camiseta do Coquimbo Unido?
1: Não, mas eu quase comprei uma vez. Já tive negociações por uma camisa do Coquimbo Unido, mas nunca finalizei o negócio.
0: Tem um
1: negócio.
0: Dos logos, dos escudos mais legais do futsal mundial.
1: E o gol do Boca foi marcado pelo Merentiel, ex-jogador do Palmeiras.
0: Sim.
2: 8h59. Obrigado, Luiz. Obrigado, De Luca. Daqui a pouquinho, João Paulo de volta pro Temática. Eu, às 10h40, converso com todos vocês no debate. Até mais.
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4: 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Vamos ao giro da reportagem da Rede Tua Rádio.
5: Uma nova licitação para a construção de uma ciclofaixa que vai conectar diferentes parques e espaços públicos da área central de Caxias do Sul foi publicada nesta terça-feira. A sessão pública está marcada para 22 de setembro. O projeto prevê uma estrutura entre o Parque Cinquentenário e o Parque Monteiro Lobato, localizado em frente à Maesa. No trajeto, a ciclofaixa passará pela Praça do Trem, Praça das Feiras, Estação Férrea e Parque Getúlio Vargas. O percurso terá início no Parque Cinquentenário e seguirá pelas ruas Teixeira Mendes, Cremona e Guerino Biano. Depois passará pelas praças do Trem e das Feiras e continuará pelas ruas Marechal Floriano, Dal Canale e Dr. Montauri. O trajeto inclui ainda o Parque Getúlio Vargas e as ruas Alfredo Chaves, Carlos Jessen e Plácido de Castro até chegar ao Parque Monteiro Lobato. Além da implantação

0: ciclofaixa, o projeto inclui serviços de pavimentação, sinalização viária, drenagem, terraplenagem e reconstrução de trechos de passeio público. Da tua Rádio São Francisco de Caxias do Sul, Alice Corrêa.
1: Será sepultado na manhã desta quarta-feira em Veranópolis, Edivaldo Perac, de 52 anos. Ele foi vítima de um acidente fatal registrado no final da manhã de ontem, terça-feira, na comunidade de Nossa Senhora do Pedancino, no interior do município. Ele faleceu após cair de uma altura de aproximadamente 5 metros, enquanto podava os galhos de uma árvore. A Brigada Militar foi acionada para atender a ocorrência e fez o isolamento do local. A Polícia Civil também esteve no local e solicitou a presença do Instituto Geral de Perícias. As circunstâncias do fato estão sendo investigadas. Da tua Rádio Veranense de Veranópolis, Daniela Afonso.
2: E a Prefeitura de Garibaldi, por meio da Secretaria de Saúde, realiza hoje mais uma edição do atendimento em horário estendido na Unidade Básica de Saúde do Chácaras. O atendimento acontece das 17 às 20 horas e conta com consultas médicas, coleta do exame citopatológico e realização de testes rápidos. Durante o período, também poderá ser feita a vacina contra a influenza, disponível para pessoas a partir dos 6 meses de idade. Para imunização, é necessário apresentar documento de identificação com foto e, preferencialmente, carteira de vacinação. Da tua Rádio Garibaldi, Luiz Henrique Guarnieri.
3: Em Vacaria, a Associação de Meninos e Meninas Assistidas Santa Cecília AMA está desenvolvendo ações relacionadas ao Setembro Amarelo, campanha de conscientização sobre a prevenção do suicídio e valorização da vida. A psicóloga Amanda Testolin destacou que ainda existe preconceito em relação à saúde mental e que o sofrimento emocional precisa ser acolhido sem ser interpretado como fraqueza ou exagero. A AMA mantém 2 núcleos em Vacaria. A sede, localizada no Jardim dos Pampas, atende atualmente 250 crianças de 5 a 14 anos no contraturno escolar. O Núcleo 2 funciona na Rua Presidente Kennedy e também atende cerca de 250 crianças. Da tua Rádio Fátima de Vacaria, Júlia Rodrigues.
4: Na região de Soledade, José Alvorico tomou posse oficialmente como novo prefeito de Mormaço em sessão solene na Câmara de Vereadores, assumindo o comando do Poder Executivo após a morte do prefeito Alexandre Vieira, falecido na última sexta-feira, dia 4 de setembro. Durante o ato, Kuhn assinou o termo de posse para a continuidade do mandato, destacando o compromisso de manter os projetos e diretrizes da gestão. A solenidade reuniu autoridades e familiares, aliando a transição política a homenagens póstumas e a entrega de uma moção de pesar à família do ex-gestor. Da tua Rádio Cristal de Solidariedade, Kathleen Gox.
5: A programação da Expo Lagoa 2026 também será marcada por momentos de informação, diálogo e troca de conhecimento. Ao longo dos 5 dias de feira, diferentes temas devem abrir espaço para debates voltados ao público, empreendedores, produtores e a comunidade. Entre os destaques do primeiro dia está o jantar palestra, tendo como tema O que muda com a reforma tributária, em que será conduzida por Ederson Garim Porto e Felipe Perotti, que abordarão os principais pontos da reforma e seus possíveis reflexos nas atividades empresariais. A Expo Lagoa acontece de 8 a 12 de outubro em Lagoa Vermelha. Da tua Rádio Cacique, Rudimar Galvão.
6: Em Marau, destaque para a área da segurança, pois foi detido um homem suspeito de envolvimento a roubo em estabelecimento comercial ocorrido na região central do município. A ação da Brigada Militar, junto com a Polícia Civil, aconteceu no final da tarde da segunda-feira, dia 8 de setembro. Esse suspeito foi localizado no bairro São Cristóvão após buscas realizadas pelos órgãos de segurança e troca de informações entre BM e PC. Ele admitiu participação no crime e informou ter utilizado um simulacro de arma de fogo que foi localizado posteriormente. O caso segue sendo investigado pela Polícia Civil. Segundo a Brigada Militar, Marau não registrava um roubo a estabelecimento comercial com uso de simulacro há mais de 2 anos. Da tua Rádio Alvorada de Marau, Ana Lúcia Giacomini.
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11: Temperatura atual é de 14 graus, tempo bom em Garibaldi, céu azul, com sol e poucas nuvens.
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11: Nós tivemos um acidente que ocorreu em Lagoa Vermelha, que resultou na morte de duas mulheres nesta terça-feira.
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11: Vem aí a segunda edição da Mateada da Rádio Mais Nova. 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
11: O dólar está cotado hoje a 5,08, euro 5,91, poupança rende hoje 0,50%, nova poupança 0,66%.
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0: Agora são 9:17, 9:17. Alô, pessoal. Muito bom dia. Estamos chegando na programação da Garibaldi para o programa Temática. Nesse dia 9/9, em que por enquanto o céu azul predomina, coisa boa, né? Coisa boa, o céu assim, que continue assim, embora a previsão indique uma virada de tempo nesta quarta-feira. Mas hoje é dia 9/9, é o dia de número 252 do ano. Restam 113 dias para o término de 2026. E a frase do dia, a frase que abre o nosso programa, fica por conta de Dom Helder Câmara. Feliz de quem atravessa a vida inteira tendo mil razões para viver. O programa Temática tem a sua equipe de trabalho, formada pelos colegas Luiz Henrique Fontanive Guarnieri, Eduardo Bacon da Silva e Henrique da Fonseca. A coordenação de jornalismo está a cargo da jornalista Denise Furlaneto da Campo. A gerência é de Delano Brandelli Pieta e a direção é do Frei Alceu Ferronato. Em nome de toda esta equipe, eu dou o meu bom dia, porque hoje é quarta, 9/9, e o Temática está no ar.
1: Seja como o girassol, dê as costas para a escuridão e escolha a luz. Essa flor é encantadora em vários aspectos, e com ela podemos aprender preciosas lições de vida. Com seu exemplo, podemos aprender a olhar para o sol no sentido de luz, de ver apenas as belas coisas que a vida nos tem a oferecer. Aprender a olhar para o sol e absorver as suas metáforas, vendo apenas o amor puro, simples, do mandamento do amar ao próximo, bem como a si mesmo. Aprender a olhar para o sol do amor e do perdão, a ser grande em virtudes, a ser autossuficientes, cheios de amor próprio. Aprender que a vida é efêmera e que devemos aproveitá-la todos os dias, como se cada dia fosse o último da nossa vida. Aprender a ser único, a ser exemplo de vida, contagiando a todos ao fazer o bem. Aprender a se reinventar diariamente nas adversidades da vida. A evoluir multiplicando as cores, formando um lindo arco-íris após cada tempestade. Aprender com a dor da desilusão e seguir em frente sem olhar para o que passou, e sair do comodismo através de atitudes que visem um bem maior em prol da humanidade. Aprender que cada fase tem o seu encanto e se desprender do desnecessário. Aprender a deixar de sofrer com aquilo que não interferirá e nem acrescentará nada, sabendo que o tempo é o remédio para todas as feridas. Aprender que, como disse sabiamente Saint-Exupéry em O Pequeno Príncipe, o essencial é invisível aos olhos, e multiplicar os dons que Deus nos deu compartilhando conhecimentos. Aprender a ser feliz, independentemente de quaisquer circunstâncias, sempre olhando para o lado bom da vida. Aprender a ser livre, leve, solto, a se vestir com o amarelo e todos os tons de laranja que trazem calor, lealdade, entusiasmo e vitalidade, refletindo a energia positiva do sol. E assim, viver sem medo de ser feliz. Ser como o girassol é escolher se voltar para a luz e dar as costas para a escuridão. Aprender a olhar os medos e os desafios de frente para vencê-los de cabeça erguida. E como um girassol exuberante, realçar na multidão com simplicidade, espalhando suas sementes do bem onde quer que vá. Até amanhã.

0: Agora são 9:23, 9:23. Temperatura em 14 graus aqui nos estúdios da tua Rádio Garibaldi. Esse foi o espaço de editorial, mensagem que abre o nosso programa. 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Eu tenho agora intervalo comercial, vou chamar intervalo, depois na volta o espaço de entrevistas do nosso programa, hoje com um olhar para a Câmara Municipal de Vereadores, com duas abordagens sobre a Câmara. A primeira delas é sobre a sessão ordinária em si, né? Ontem nós tivemos a primeira sessão do mês de setembro. Como na segunda-feira foi feriado, a sessão foi realizada ontem, terça-feira, e apenas dois vereadores fizeram uso da palavra na tribuna. Isso mesmo, só dois dos nove vereadores se manifestaram na tribuna. Mas também, o outro olhar que eu faço para a Câmara, volta para a semana anterior, porque no último dia 31 de agosto, a Câmara de Vereadores de Garibaldi realizou uma sessão solene para fazer uma homenagem ao CTG Sentinela da Serra, com destaque para a entrega de menção honrosa ao Departamento Cultural do CTG, destacando o João Pedro Flores Teixeira, o peão Farroupilha da 11ª Região Tradicionalista, e a Canandra da Silva Nunes, a primeira prenda regional da 11ª Região Tradicionalista. Eles falaram, durante esta solenidade, falaram um pouquinho sobre a importância do CTG, sobre a importância das tradições gaúchas, e a gente vai trazer um pouquinho da fala deles também aqui no nosso temática. Vale a pena, até porque estamos à beira do início da Semana Farroupilha. Semana Farroupilha que inicia no dia 13, né? No próximo domingo. Então, também para a gente já começar a entrar nesse clima do tradicionalismo, a gente traz essa fala que foi bem bacana, uma fala bem emocionada dessa gurizada. Entre outros assuntos que a gente amplia por aqui, logo mais no temática, nosso departamento de jornalismo sempre atento para trazer até você as principais informações. Estamos combinados? 9:25, intervalo, já a gente volta.
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Existem canções que acabam se tornando eternas na vida da gente. E essa pra mim é uma delas. Tive o prazer de gravá-la com uma pessoa especial demais, nosso inesquecível João Paulo. E eu gostaria de matar um pouquinho dessa saudade com todos vocês.

0: E essa é pra quem está apaixonado, hein? Daniel cantando Estou Apaixonado na trilha sonora do nosso Temática. Tudo isso porque ele está de aniversário hoje. José Daniel Camilo, ou simplesmente Daniel, está completando hoje 58 anos. Nascido em Brotas, São Paulo, no dia 9 de setembro de 1968. Dispensa apresentações, né? Todo o legado que Daniel deixou para a música sertaneja. Aqui ele canta ainda nos anos 90, né? Com o seu saudoso parceiro, meu xará João Paulo, né? Da dupla João Paulo e Daniel. A clássica Estou Apaixonado.
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0: Que tem sua versão em espanhol de Estou Enamorado. E é o nosso Temática voltando nesse bloco numa parceria da Cooperativa Vinícola Garibaldi. 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E aí a gente inicia então essa nossa cobertura, digamos dupla, da sessão da Câmara. No próximo bloco nós vamos trazer a sessão de ontem, mas agora eu quero trazer uma sessão realizada no dia 31 de agosto, em que a Câmara de Vereadores realizou uma sessão solene para entrega de menção honrosa ao Departamento Cultural do CTG Sentinela da Serra, com destaque para João Pedro Flores Teixeira, eleito peão Farroupilha da 11ª Região Tradicionalista, e Canandra da Silva Nunes, primeira prenda regional da 11ª Região Tradicionalista. Como estamos nos aproximando da Semana Farroupilha, serão apresentados aqui os agradecimentos feitos por João Pedro e Canandra durante a sessão solene. Ambos falaram sobre a tradição e a importância do CTG na educação de crianças e jovens, destacando como o tradicionalismo contribui para mudar perspectivas, transformar pessoas e, acima de tudo, fortalecer a cultura e as tradições gaúchas. Vamos ouvir então um trechinho da fala do João Pedro Flores Teixeira e da Canandra da Silva Nunes durante essa sessão do último dia 31.
2: Este título representa para Garibaldi, para o CTG Sentinela da Serra, para minha família e para tantas pessoas, uma gratificação. Não representa apenas este crachá que carrego, não representa apenas um ano de estudo e preparação, mas sim uma formação de uma vida. Gostaria de agradecer à Câmara Municipal por esta homenagem em seu nome, Jeová, e por todo o apoio que vem nos dado. Em nome do CTG Sentinela da Serra, do patrão Roque Pianessola, de seus capatazes e demais integrantes de sua patronagem, gostaria de agradecer a este reconhecimento pelo trabalho desempenhado em nossa entidade, e dizer que, durante minha preparação, eu tive muitas perguntas em minha cabeça sobre o porquê. Por que fazer isso? Por que estudar? Por que dedicar 6 horas do dia a mais, além dos compromissos, para este fim? Por que isso? Eu acredito que nós nascemos com algo que é só nosso. Cada um aqui tem a sua essência, tem algo que carrega de berço e que cada um aqui com certeza conhece desde criança. E o tradicionalismo, um CTG, uma entidade, faz com que nós possamos colocar esta essência para fora do nosso ser e possamos mostrar às demais pessoas isso. Então acredito que isso seja um determinismo, algo que a gente nasce para fazer. Gostaria de agradecer este reconhecimento e dizer que os anos que o tradicionalismo transformou minha vida, depois a minha companheira Canandra vai contar a sua trajetória, porém eu também estive na entidade desde da categoria pré-mirim, participei e fui piá do CTG, e este título e esta formação tradicionalista não vem de ontem, não vem de ano passado, mas sim de uma vida de abdicação, de compromisso, de saber da onde a gente vem, como muito bem disse o prefeito, de falar sobre a nossa cidade. Me orgulho em falar que sou gaúcho e sou gaúcho serrano, porque aqui nós tivemos algo diferente do resto do estado. Tivemos uma miscigenação da cultura italiana com a já existente no Rio Grande do Sul, e muito valorosos foram os nossos descendentes italianos por conseguirem fazer com que a sua cultura vivesse em harmonia com essa cultura que já havia sido estabelecida. Então a colônia de Condedeu se ergueu a mão de muitos italianos, muitos gaúchos como Ercílio e como tantos outros que aqui em Garibaldi fizeram a sua história. Gostaria de agradecer também a minha família, em especial o meu pai e minha mãe, Claudemir e Andréia, por tanta abdicação, porque só a gente sabe, por mais que tentemos explicar, o quanto nós abdicamos de momentos de lazer, de momentos em família, para que esse sonho fosse realidade. Esse sonho que não termina, porque nada é por acaso, e um ano de preparação não termina no concurso. Não termina quando eu ganho o crachá de peão da região, quando eu tenho a honra de representar a 11ª região e quando eu tenho o compromisso de representar principalmente. São 26 municípios nesta região que eu tenho orgulho de carregar ao peito e, de forma inédita para Garibaldi e para a região, também representar no mesmo município com o cargo de peão e prenda estes cargos máximos dentro da nossa região. Então agradeço meu pai e minha mãe por tantos momentos em que estive ausente, estive trancado dentro do quarto, estive treinando prova de rédeas, andando a cavalo, treinando campeiras, e vocês seguraram as pontas em casa e fizeram com que tudo ocorresse da melhor forma. Se tantas pessoas tivessem esta estrutura familiar, esse incentivo, o mundo seria diferente. Por isso, acredito que o que carrego, a essência, o que quero explicar aos senhores, é o que nós devemos despertar em nossos jovens, em nossos irmãos, em nossos pais, em nossa família, relembrar de onde viemos e para onde nós queremos ir. Porque não são feitos apenas de momentos, de grandes eventos na nossa vida, não são feitos apenas de menções honrosas ou eventos ou cirandas e entreveiros. São feitos de dia a dia, e no dia a dia quem vai estar conosco é a nossa família. Por isso é muito importante que valorizamos as pessoas, que eu valorizo muito meu CTG, em teu nome Roque, mas em nome principalmente de todas as pessoas que me auxiliaram. Durante meu concurso, eu recebi a pergunta, após ter um notável destaque em minhas provas, quem estava me ajudando na parte campeira, na parte artística. E eu olhei para a pessoa e eu pensei, eu não consigo te dizer todas as pessoas. Porque eu aprendi a andar a cavalo com meu pai, com Márcio Gomes, com meu avô, com Agenor Flores, meu tio que eu carrego no peito, com tantas pessoas que me formaram. Eu aprendi a declamar, aprendi a falar, aprendi a me expressar. Foi no dia a dia, foi no convívio, foi com muitas pessoas que para mim são imortais e eu carrego para sempre dentro do meu peito. Então fica aqui meu agradecimento em nome da entidade, em nome da minha família e em nome da 11ª região tradicionalista. Muito obrigado por esse reconhecimento, muito obrigado à Câmara de Vereadores, muito obrigado ao município de Garibaldi. Podem ter certeza que vocês estarão sempre em boas mãos enquanto o Sentinela levar o nome de vocês ao peito, e podem ter a certeza que faremos de tudo para levar o nome da entidade, o nome destas pessoas, a história da nossa gente e a essência de onde viemos para qualquer lugar que seja. Seja para Santa Maria, Cachoeira ou para a nossa escola no dia a dia, nós vamos levar esse orgulho, como muito bem foi falado, de pertencermos e sermos daqui. Muito obrigado.
3: Primeiramente, boa noite a todos já citados nessa mesa, a todos que estão aqui presentes e aos que estão em casa assistindo. Parabéns, Escola Carlos Gomes, pelos 100 anos. Então, falar um pouco sobre o Departamento Cultural é uma das partes mais importantes do tradicionalismo. Porque é dentro de um CTG que aprendemos a missão de manter viva a nossa tradição gaúcha, os nossos valores e principalmente de fazer que tudo chegue às novas gerações. Porque é essa transmissão de conhecimentos, de gerações em gerações, que vamos conseguir fazer que a nossa tradição gaúcha continue viva. É o departamento cultural que transforma conhecimentos em vivências, é onde uma criança aprende o significado de uma tradição, conhece a história do nosso povo, aprende a valorizar a nossa música, a nossa dança, a nossa indumentária. Mas, acima de tudo, é o demonstramento do comportamento das pessoas. É nítido ver alguma criança que participa de um centro de tradições gaúchas e uma frase de uma professora que me deu aula há alguns anos, que eu nunca vou esquecer, que o respeito, o companheirismo de uma criança que faz CTG e que participa vivamente dessa cultura é completamente diferente. Quando eu cheguei no CTG Sentinela da Serra, eu tinha 4 anos. Então, era tudo novo, era algo que era tudo mágico. Mas ao longo dos anos, começaram a vir os compromissos. Hoje, carrego ao peito a faixa de primeira prenda da 11ª Região Tradicionalista. E que honra carregar essa faixa ao lado de pessoas tão especiais, meus amigos, João, Melissa, Elô, Laurinha. Então, foi uma gestão que foi muito importante. Era no momento em que precisava ser feito. Uma faixa pode ser uma conquista de um concurso, mas os valores que a gente constrói durante anos são os que mais valem. Essas construções acontecem dentro da entidade, através de pessoas que muitas vezes trabalham silenciosamente, que não são ouvidas ou que muitas pessoas não conhecem. Por isso, acredito que homenagear o Departamento Cultural é reconhecer todos aqueles que entendem que tradição não pode simplesmente ser guardada. Tradição precisa ser vivida, ensinada e principalmente ser transmitida. Cada criança que entra pela porta de um CTG é uma possibilidade da continuidade da nossa cultura. E cada pessoa que se dispõe a ensinar, principalmente, está ajudando a garantir que a nossa história continue sendo contada. E é por isso que essas homenagens têm um significado tão especial para mim. Porque quando homenageamos o Departamento Cultural do CTG Sentinela da Serra, estamos também reconhecendo uma trajetória construída por muitas mãos, muitos corações e muitas histórias. E tive a felicidade de ser uma dessas histórias. E hoje, como primeira prenda da 11ª Região Tradicionalista, só posso dizer que o orgulho de ter crescido dentro de uma entidade que acreditou na cultura, que acreditou nas crianças e que acreditou em mim. E que com certeza acredita em muitos jovens que têm um futuro brilhante no tradicionalismo. Se o CTG é a nossa casa tradicionalista, o Departamento Cultural é uma das mãos que mantém acesa a chama dentro dela, ensinando as novas gerações que conhecer nossas raízes é também saber quem somos e para onde queremos levar os nossos conhecimentos. Essa homenagem que recebemos com muito orgulho, agradeço a todos vocês que caminham conosco, que caminham com nós no dia a dia, aos nossos pais, aos nossos amigos, patrão Roque, que acreditou nos nossos sonhos, minha mãe, minha avó, meu pai. Então, só agradeço a todos eles. Então, muito obrigada ao CTG Sentinela da Serra e ao Departamento Cultural, à Câmara de Vereadores de Garibaldi, por fazerem parte dessa história. Muito obrigada.
0: Tá aí, a Canandra falando, então, junto com o João Pedro, na sessão solene realizada no último dia 31 de agosto. 9:49, 15 graus a temperatura, intervalo. Na sequência, eu volto trazendo mais destaques no temática desta manhã de quarta-feira. Voltamos já.
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2: Nove horas 57 minutos, 9:57, 15 graus a temperatura. 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Eu tenho um compromisso com o informe da rede agora, notícias da hora chegando, depois na volta, a sessão da Câmara Municipal de Vereadores de ontem, tivemos dois vereadores apenas fazendo uso da palavra na tribuna, e os principais pontos abordados por eles, você confere na sequência aqui do Temática.
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2: 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O ministro Flávio Dino, do Supremo Tribunal Federal, STF, determinou nesta quarta-feira a imediata reintegração de Andrei Rodrigues ao cargo de diretor-geral da Polícia Federal, a PF, e de Leandro Almada da Costa, a chefia da Diretoria de Inteligência Policial da Corporação. A decisão atende a um pedido formulado por Andrei Rodrigues dentro de um processo que já estava tramitando no STF e ocorre um dia depois de o ministro André Mendonça determinar o afastamento dos servidores. Dessa forma, a medida suspende os efeitos de decisão anterior proferida por Mendonça, que havia decretado o afastamento preventivo de dois delegados e paralisado a elaboração de relatórios de inteligência a pedido do Partido Novo. Na ordem dirigida ao presidente da República, autoridade competente para nomeação do comando da Polícia Federal, Flávio Dino garantiu o restabelecimento integral das funções dos delegados. O magistrado determinou ainda que os dois oficiais fiquem protegidos contra novas medidas cautelares motivadas pelo regular cumprimento de ordens judiciais. Tudo parece impossível até que seja feito. 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Entre junho e dezembro de 2024, 97% das entregas de medicamentos previstos em um acordo do Ministério da Saúde com a Fiocruz ficaram fora do prazo. Apenas 3% saíram na data contratada.

0: As remessas eram feitas por Farmanguinhos, um instituto de tecnologia em fármacos da Fundação. O levantamento é do Tribunal de Contas da União, TCU, que deu 60 dias para o Ministério da Saúde explicar o resultado e detalhar as providências adotadas diante dos atrasos. Os percentuais medem a pontualidade das entregas, não a quantidade de remédios que chegou. A quantidade, o atraso também aparece, da cerca de 248 milhões de unidades farmacêuticas previstas para o período, foram entregues aproximadamente 106 milhões, 43% do total programado. Procurados, o Ministério da Saúde e a Fiocruz não responderam aos questionamentos sobre as razões dos atrasos, a situação atual das entregas e um eventual impacto no abastecimento do Sistema Único de Saúde, o SUS. 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
1: Estamos voltando com mais temática aqui na programação da Garibaldi. São 10 horas com mais 10 minutos, 10 e 10. 16 graus é a temperatura. 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
0: 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Daqui a pouco eu trago a sessão da Câmara Municipal de Vereadores, só que agora tem um chamado do meu amigo Diogo, gerente das lojas Benoit de Garibaldi, que está chegando com ofertas especiais no quartô da Benoit. 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
0: Convite feito. Obrigado, Diogo. Obrigado, meu amigo Diogo, da Benoit, falando com a gente. 10h15, agora sim, vamos iniciar a nossa repercussão da sessão da Câmara Municipal de Vereadores. Como eu disse ontem, só dois vereadores que se manifestaram, vereador Gilberto Perim e vereador Leandro Delastre. Começo pelo Perim, que na sua fala na tribuna deixou os seus sentimentos às famílias de Lourdes Cisilotto Garda e de Valmor Milani, dois ex-secretários municipais que partiram recentemente. Lourdes atuou na área de educação e muito contribuiu para o desenvolvimento desse setor em Garibaldi, com destaque para a escola Atílio Tozin. Ela acabou falecendo no dia 30 de agosto. Valmor Milani foi secretário da Fazenda de Garibaldi e faleceu no último dia 6 de setembro. Em seguida, o vereador falou sobre o desfile de 7 de setembro, cumprimentando todos que participaram do evento e aqueles que o prestigiaram. Também fez menção aos 45 anos do jornal Novo Tempo.
3: Eu tive a honra ontem de participar, de desfilar, junto com a Associação Giuseppe Garibaldi. Agradecer pelo convite, foi muito, uma honra muito grande para mim isso. E um desfile fantástico. Veja bem, FAC, 38 entidades, duas a mais que o ano passado, e num tempo bem mais curto. Muito organizado, 11 bandas, meu presidente. 11 bandas, Garibaldi pode se considerar, meu caro Jorge, presidente da PAI, a capital das bandas marciais. E que espetáculo que cada uma deram. Realmente, assim nos enche de orgulho, e por mais que o frio estivesse presente, o público esteve presente, e lá estávamos nós, né? Meu colega Bruno, colega Gilvan, Douglas esteve lá conosco também. Uma realização fantástica, uma participação. A coleguinha infelizmente não pôde estar presente, né, Luana? Só no desfile, né? Então, ali vejam agora o que mais emocionou. Vejam, da mesma forma que foi feito com Danilo Chisini, de dar nome às bandas. Márcio Vargas também, Colégio Sagrado Coração de Jesus, ontem homenageou esse grande mor, né, que nos deixou no ano passado e que deixa a sua marca, realmente nessa banda fantástica também, que nós temos muito, muito orgulho de ver o nome dele cravado para a história com a banda marcial do Colégio Sagrado Coração de Jesus, de Márcio Vargas. E a nossa homenageada, a Denise Maria Leal, que está aí ela nessa foto, que me emocionou muito, que realmente representa com seus 4 livros editados e uma marca maior que ela deixa, que é a sua Champulina, na história da literatura infantil, muito ativa para a cidade de Garibaldi, onde que a Abelinha Champulina, por meio da história, as crianças eram convidadas a conhecer, de forma lúdica, os principais pontos turísticos de Garibaldi. Então, uma apaixonada pelo nosso município, uma pessoa também que contribuiu e continua contribuindo muito na literatura, na cultura e na educação, no que se refere ao aprendizado infantil. E não menos importante, o acontecido com a nossa imprensa. 45 anos, meu caro Lívio, do Jornal Novo Tempo, ininterruptos. O Jornal Novo Tempo foi fundado em Garibaldi em 1º de setembro de 1981, com o propósito de levar informação e contribuir para o desenvolvimento da comunidade. Sua primeira edição teve 12 páginas impressas em preto e branco. E ao longo dos anos, o Jornal Novo Tempo fez transformações diversas, acompanhando a evolução, tecnologia e profissionalismo da nossa produção. Ao longo de mais de 4 décadas, o Jornal Novo Tempo consolidou-se como importante veículo de comunicação, registrando acontecimentos, histórias, cultura, empresas e a vida comunitária. Dessa forma, além de informar, tornou-se parte da memória e da história de Garibaldi, mantendo seu compromisso com a comunidade, com a valorização das pessoas que ajudaram a construir o município. Realmente deixar aqui os nossos parabéns aos 45 anos do Jornal Novo Tempo e de toda a sua história.
0: Esta fala então do vereador Gilberto Perim ontem na sessão da Câmara, que eu lembro, né? Foi realizada excepcionalmente na terça-feira em função do feriado da última segunda. 10h20, eu chamo o último intervalo do nosso programa, depois na volta tem ainda a fala do presidente da Câmara, vereador Leandro Roque de Lázari. Na sequência.
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10: Estamos de volta para o último bloco do Temática desta quarta-feira, numa parceria que fica por conta da loja Ponto Moderno e o Super Liquida Mostruário com 20% de desconto e tudo em 12 vezes sem juros. 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E ontem, na sessão da Câmara Municipal de Vereadores, o presidente da Câmara, vereador Leandro Roque de Lázari, falou sobre a rua Barão do Triunfo, que recebeu ordem de serviço para o asfaltamento. Destacou que a obra representa um importante avanço para os moradores, proporcionando maior bem-estar, conforto e melhorias na mobilidade urbana. Outros assuntos também foram abordados pelo presidente do Legislativo e a gente acompanha um trechinho da fala do vereador Leandro aqui no Temática.
11: Uma luta constante daquela comunidade que moradores do loteamento Ama e arredores que utilizam aquela via da Barão do Triunfo. Um trecho que não está asfaltado, temos esse trecho aí e depois nós temos outro trecho que fica na Adelar Locke, na vereador Adelar Locke, que seria depois da curva sentido ao Ama. Mas foi assinado a ordem de serviço então para fazer o asfaltamento dessa via, que com certeza importantíssima, porque vai trazer uma melhor questão de mobilidade àquela comunidade e o respeito a todos, porque aquele bairro cresceu muito. Se a gente for lá, quantas e quantas moradias aos poucos foram crescendo, né? Então se desenvolveu muito aquele bairro e as pessoas que utilizam aquela via também, porque próximo ali, né, Gilvan, tem muitas moradias acima, né? Empresas também, então importantíssima via. Então, a princípio será feita essa etapa e numa próxima etapa, que será perimetral, será feito a outra aos poucos. Então, é muito importante um pedido que fizemos, que seria através de um pedido meu ao prefeito e ele está concretizando este pedido. Dito isso, a praça também, um pedido que fiz ao senhor prefeito, a praça do loteamento Ama. Então, o praça está concluído o projeto, então agora, as próximas semanas, será licitada a obra e será feita então a praça, para que as pessoas possam, as crianças brincarem, os pais levarem seus filhos, né? E as pessoas também se exercitar. Porque é importante, nós temos que dar condições a essas comunidades e é um bairro que cresceu muito, merece o nosso total carinho e respeito por tudo que representa para a nossa sociedade. Então, nada mais que nós continuarmos contribuindo para o desenvolvimento através de ações, não só do Legislativo, mas do Executivo. Então, mais uma conquista aí, um trabalho excelente sendo feito pela Casa Legislativa, através de um pedido que fiz, e através do Executivo que atendeu esse pedido em respeito à sua sociedade. Também um pedido que fiz. na rua Flores da Cunha, sentido perimetral, na subida do morro, que é entre a rua João Pessoa, né? E a rua Salgado Filho. Na subida, no morro, quem sobe, assistiu a Brigada Militar, para que vocês tenham. Então, um pedido que fiz que colocasse os corrimões, porque é importante para um cuidado com as pessoas que descem, principalmente as pessoas de maior idade, numa época que tem geada, um perigo, né? Então, foi atendido. Mas, para minha alegria, vereadores, será colocado dos dois lados. Importante, isso é pensar no bem. Por quê? Crianças passam por aí, que vêm do colégio, cidadãos. Então, é uma obra importante que vai dar segurança a essa nossa comunidade, que usa essa via, que precisa. E é um muro muito íngreme. Então, é um cuidado e mais uma obra atendida aí. Agradeço muito a secretária Luciane Barufi, da Secretaria de Mobilidade Urbana, que atendeu esse pedido juntamente com o Executivo. Sempre pensando no bem comum da nossa sociedade, e vereadores que andam e caminham pelas nossas ruas sabem as necessidades da nossa comunidade. Agora também, Rua Irmão José Sion. Alguns anos atrás foi feito, entre a rua 14 de Julho e a Fiorindo Quisini, foi feito os paralelepípedos. Só que foi deixado uma parte da via sem pavimentar. Algo errado. Não podemos pavimentar uma rua sem a sua totalidade. Alguns pagaram e alguns não. Nós temos que concluir a obra. Todos. Há uma grande propriedade, teria que ter cobrado deste proprietário que ele fizesse. Agora lá tem poeira, meia via só. Isso é triste, nós vemos em outras. E agora falei com o prefeito hoje de manhã e pedi, prefeito, não dá para deixar assim. Nós temos que fazer. É uma herança que recebemos. Peraí, né? Não podemos aceitar isso. E o prefeito disse que a rua Irmão José Sião será asfaltada na sua atualidade. Claro que são etapas, mas nós vamos asfaltar ela toda. Mas neste momento será feita uma outra parte e logo para frente faremos em sim. Então ele vai estudar agora para que faça o quanto antes, porque essa rua precisa sim ser asfaltada. E por que asfaltada e não colocar os paralelepípedos? Por causa da questão da mão de obra. Cada vez mais nós temos dificuldade na questão dos paralelepípedos, mão de obra.
10: Está aí a fala do vereador Leandro De Lazzari. Próxima sessão da Câmara será na segunda que vem, dia 14 de setembro, e itinerante. Ela será realizada no Galpão, junto à Semana Farroupilha de Garibaldi, lá na Praça da Martini. 10h34, ficamos por aqui com a temática de hoje. Na sequência tem intervalo e depois tem o debate com a nossa tradicional bancada das quartas-feiras.
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12: 10h40.
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0: Olá, tudo bem? 10h43, debate no ar nesta quarta-feira, com esse sol. Vamos aproveitar hoje, né? Vamos aproveitar esse solzinho hoje ainda, porque a chuva está vindo por aí, voltando a chuva. Que coisa, que tempo, né?
1: Perdão, bom dia.
0: Bom dia, Sandro Cislocar.
1: Eu tenho que mandar uma mensagem pro WhatsApp, mas me chamou a atenção a primeira notícia. É. Volta a chuva,
0: volta,
1: me preocupa.
0: Volta. Quinta e sexta.
1: Quinta, amanhã e sexta.
2: Talvez até hoje à tarde, em alguns pontos da serra já pode começar a chover.
0: Pode começar.
2: Finalzinho da tarde, né?
1: E a previsão é, mas mesmo é amanhã e sexta.
3: Amanhã todo e estado. Sexta. É, principal volume sexta-feira.
2: É.
3: Sexta-feira e é chuva generalizada e volumes um pouco altos.
2: E o final de semana volta bom.
3: Nada de enchente, mas...
1: Sim, bastante chove chuva.
3: Bem. Isso.
0: Chove bem. Cássio Brufato, bom dia.
2: Bom dia, a todos. Já tinha me metido na conversa, né? Sem saudar, então saudação a todos.
0: Até porque a previsão do tempo para ti é fundamental, né?
2: Com certeza, com toda certeza.
0: Decide se trabalha ou se não trabalha,
2: exatamente,
0: por muitas vezes.
2: Exatamente.
0: Daqui a pouco, César Cauê, Schaefer Ungarato, acho que vai se juntar.
3: Imaginamos, né? Que...
0: A bancada, João Paulo de Luca, muito bom dia mais uma vez.
3: Bom dia a todos.
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1: Faz tanto tempo que eu não venho, que tem até reclames novos.
0: Reclames novos.
1: Tem novos patrocinadores.
0: É verdade.
1: Vai ver que é minha falta. Eu não vim, tem mais patrocinador, o problema é quando eu venho. Aí só eu
2: vou apostar.
1: Né? Eu acho que a direção vai me chamar. Né? Vamos me chamar na salinha.
0: E com esse novo horário também, né?
3: É.
0: Horário do debate.
3: Primeira vez do Sandro nesse horário novo,
1: sim,
3: acho.
1: Sim, vamos até que hora, só de curioso.
0: Até 11h30.
1: 11h30.
3: Antes das 11, Sandro, corta qualquer discurso que 11 nós temos que devolver para a rede em Caxias do Sul, tá? Então, 10h50.
2: Não tem como avançar,
0: Não tem como avançar só mais um minutinho, não tem.
1: 10h47, nós temos 3 minutos.
0: Não, 13.
1: 11, 13. Ah, 13. É um bonito número. Mas nós podíamos começar.
2: Eu já tinha pensado antes dele falar.
1: Tá, mas antes de falar de política, vamos esperar o César, né?
0: Quer aguardar o César.
1: Vamos chorar um pouquinho. Da dupla.
0: Meu Deus.
2: Não dá nem pra chorar mais. Eu não choro
1: vamos
2: mais.
1: Fazer o quê?
2: Eu estou conformadíssimo.
0: Não, eu vaticinei, né? Aqui neste microfone. Antes dos Grenais, João Paulo de Luca tá de prova aqui. Uhum. Durante o Conectado pela manhã, quando saiu o sorteio, eu disse o Inter cai na Copa do Brasil, porque o Barcelos está acabando com um monte de tabus.
2: Exato.
0: Esse era mais um.
2: Esse era mais um. Né? Nunca então, tínhamos caído fora, né?
0: Nunca. Em torneios nacionais e internacionais, né?
2: Nunca.
0: Caiu pro Grêmio. Eu disse que o Inter vai ser rebaixado no Campeonato Brasileiro. Até porque a receita tá toda se cumprindo. Sim, sim. Falamos do dia 7 de setembro, lembra, né? A receita tá sendo cumprida à risca.
1: Antes de, claro, continuando no Inter, mas só para colaborar, o Grêmio também segue a receita. Tá? Pode achar que não, pode, a torcida, eu fui daqueles, essa história de ser velho também tem as suas vantagens, né? Tem aquela coisa, o diabo é esperto não é porque é diabo, o diabo é esperto porque é velho.
0: É.
1: A vitória de três lá, muito mais circunstancial,
2: sobre o Inter,
1: muito ruim.
0: Muito ruim.
1: Assim como o Grêmio, o time
0: o Inter é
1: horroroso, ruim. Juntar os dois, acho que não dá meio, tá? E também o Grêmio segue a risca, porque nós temos um treinador que também não traz resultado, não traz resultado. E estamos aí 3 pontos acima da zona do rebaixamento. Tem a questão da tabela.
2: A tabela do Grêmio é muito pior. Melhor.
1: O Inter conseguiu 2 pontos contra 2 times que provavelmente nós, não ser que nós tenha um milagre aí, tipo de os milagres de abrir o mar vermelho lá para passar. Nós vamos perder para Palmeiras e vamos perder para Flamengo, seja onde for o jogo. Então não é brincadeira.
2: Palmeiras é na outra semana. É o antes da parada FIFA, agora, Grêmio, né? E Palmeiras aqui. E Flamengo e Grêmio lá.
0: Tem data FIFA?
2: Tem data FIFA, tem FIFA longa, né?
3: E tem um Grenal no meio do caminho também.
2: É, a data FIFA vai do dia 17, agora dia 20 de setembro.
0: Eu não dava mínima para a data FIFA, comecei a me importar.
2: Eu tô importantíssimo, e volta só em outubro, lá pro dia 10, 12 de outubro, dá uma parada longa agora.
1: Mas eu tenho um problema, né? O falecido Cláudio Cabral, que era
2: comentarista esportivo.
1: Sim, mas era um dos ícones da nossa, dos bons tempos, né? Da crônica esportiva, aliás, fazer um parênteses aqui. Que chinelagem, me perdoem até a expressão, né? Eu que me acostumei a ouvir futebol com com Osterman, Lauro Quadros,
0: Cabral,
1: Ranzolin,
2: Paulo Santana.
1: Paulo Santana até eu tinha lá as minhas reservas, apesar de ser gremista,
2: mas eram outros, mais inteligentes.
1: O que virou hoje com esses identificados. Tem uma rádio identificada que eu no Grenal, eu digo, eu gostava de um dos integrantes, eu não assisto mais, porque na rádio identificada ele me disse uma coisa que inadmissível. Na rádio identificada do Grêmio, o cara dizendo, não, hoje é o dia que nós vamos começar a exterminar com o Inter. Eu digo, cara, como que eu vou exterminar com o Inter? Tá, mas eu vou... Eu não consigo, vou ser sincero, eu não consigo enxergar o Grêmio... sem o Internacional. Até porque eu vou ganhar um Grenal, eu vou ganhar um jogo, eu vou cornetar quem? Exato. O torcedor do Palmeiras, do Flamengo, do River Plate. A minha corneta é pro Cássio, né? E vice-versa, pro Delano, e vice-versa. Então, se eu não tiver mais o Internacional, o que que eu tô fazendo? Para que serve o Grêmio? E tenho a pretensão de dizer o mesmo em relação
2: aos colorados. O exagero, né? O exagero.
1: O que que vai ser o Inter sem o
2: Grêmio? Passou
1: dos
2: limites essas questões dos identificados, né? E é o que tá dando audiência, né? Infelizmente. Essas pessoas são assim. Mas agora eu quero falar uma coisa pro João Paulo aqui.
3: Ai, ai, ai.
2: Vou te confessar, João Paulo.
3: Confesse.
2: Lógico que, mesmo o Tite que me chamava de meu zagueirão, eu não jogava tanto assim. Mas também, outra coisa eu vou confessar pra vocês. Nunca eu pisei na bola do jeito que o Félix Torres pisou daquele jeito.
0: 7 minutos de jogo.
2: Na minha trajetória de zagueiro do Guarani, do Verde Rosa, e assim por diante, eu nunca tive um lance bizarro daqueles. Meu Deus.
3: E pisando na bola assim, ele foi pra Copa do Mundo, né?
2: Não, o zagueiro de Copa do Mundo, é isso aí.
3: Eu acho
2: a seleção equatoriana.
3: Isso diz muito sobre o futebol sul-americano.
0: Mas
3: também,
0: nem pressionado, né? Ele tava sendo.
2: Nossa, e assim, ó, além de pisar na bola, se fosse só pisar na bola e cair, não. Ele pisa a bola e espirra pra trás pra dar um passe pro Gabigol. Claro. Que não fazia gol e ninguém fez dois.
3: Assistência, né? Não, e o Gabigol, que ele gosta de fazer gol na dupla Grenal, é brincadeira.
2: É incrível, né? É incrível. Sempre. Né?
0: Impressionante.
2: Aí a gente vê, já que estamos nessa linha de futebol, né? Nós comentávamos nos corredores aqui, eu comentava ontem com o Sandro, né? Aí o Grêmio vai lá jogar com o Vitória, o cara que faz o gol no Grêmio, é um centroavante que tá lá sendo destaque, é um dos goleadores do Vitória, e tava onde? Aqui no São José, do ladinho da dupla Grenal. E aí o Inter vai buscar um centroavante na Itália que fez um gol na vida e outro não sei se vai fazer ainda.
1: Não, na Dinamarca.
2: E aí vamos buscar o Brian White pagando 2 milhões e 700. Aí o Kaique desconta a raiva dele lá, que deu tapa no cara do Grêmio, porque aí mostrou depois por quê, né? Que ele, na declaração dele, imagina a ira que tá esse jogador, dizendo que ele quer que o Grêmio desça e permaneça na segunda divisão, porque o que fizeram com ele foi muita sacanagem, né? De dizer que a carreira dele, que tipo que ele tava no jargão do futebol, bichado, né? Que não dava mais pro futebol. O cara foi lá, foi o melhor em campo no jogo do Grêmio. Então são coisas assim que... Não é, meu Deus.
3: Os dois melhores reforços do Grêmio no ano,
2: exato.
3: O Grêmio buscou na Série B.
2: Exatamente, comentávamos isso também, né? O Kaito e o Wallace. É. Série B. Eles buscam, por que que são os dois melhores? Porque são caras que ainda querem alcançar um objetivo, que estão ali jogando para ganhar alguma coisa. Não é pelo salário só. E aí o que eu digo, em vez de buscar esse Sanabria, eu nem sei mais o nome do cara, que é o
0: Sanabria. 600 mil por mês, o Sanabria.
3: Só? Eu achei até que fosse mais.
2: Mas que cara, tem o João Bezerra. João Bezerra, o nome do cara, tá lá no banco do Inter porque tem 16 anos, não pode jogar. Ele joga muito mais que esse cara. Ele pode entrar qualquer hora no campo, não é porque tem 16.
4: Um a gente sabe que não joga.
2: Exato.
1: Tá, a gente tem certeza. E caiu o treinador do Inter, não?
2: Não caiu.
1: Não
2: caiu, é outro absurdo.
1: Campanha. Não caiu.
2: Não,
3: e se especula em, dizem que o Barcelos está atrás de vários treinadores, já fez consultas com o Cudê.
2: Não, aí que tá.
3: E Thiago Carpini.
2: Veja bem, a manchete.
1: É o Mano, cara.
2: Até vou ver se não tá aqui, mas estava na manchete.
4: Mas o Mano tá no Peru, não larga.
2: O Mano tá na seleção peruana.
3: Ele assumiu a seleção peruana.
2: Tem dois nomes hoje que são especulados que a torcida gostaria no Inter só, que é os incendiários que a gente chama, né? Que é o Lisca ou o Dunga. Que são para botar o dedo na moleira.
1: O Dunga não tinha largado, nunca mais
2: ouviu. Ele nunca disse que abandonou, mas não treinou mais ninguém, porque ele só treina nas condições dele. Como ele tem as condições que os dirigentes não gostam, não vai treinar. Agora, a manchete do Adroaldo Guerra Filho, que é um dos poucos ainda que restou.
1: Daquela época, né?
2: Ele disse hoje, a manchete dele hoje no isso é piada que consultaram o Cudê. Ele bota bem assim.
4: Bota piada, só mau gosto. Piada,
2: bota mau gosto nisso, né? Aí é para acabar com... Já está terminada essa gestão, Barcelos, né? Mas aí é para fazer uma cereja enorme, maior até do que a segunda divisão.
1: Para continuar o Festival de Lamúrias.
4: César dizendo que não vem.
1: Ah, não vem? Mas que pena, César, estava te esperando. Mandou.
2: Perigo, César, na área agora. Estava
1: te esperando, César, querido. Fica para semana que vem.
4: Então. É.
1: Mas eu vou te dar um cacete igual aqui, não se preocupa.
2: Vai revidar.
1: Não tem problema. Não, mas voltando só nisso, né?
3: Tô pensando em virar torcedor do Juventude, Sandro.
1: Não, eu gosto muito de tênis.
3: Tênis?
1: Eu sou fã da russa, meu Deus. Ai, meu Deus.
3: A Sabalenka?
1: A Sabalenka.
3: Que é bielorrussa.
1: Eu sou fã. Não, ela é russa.
3: Acho que não, hein?
1: Não, se eu não tô enganado, ela é russa, não bielorrussa. A Sabalenka é a minha. Ela me faz lembrar uma outra antiga. A Gabriela Ocasio deve recordar vocês também. A Gabriela Sabatini.
4: Sabatini.
1: Bela
3: Sabatini. Bielorrussa.
1: É, bielorrussa. Acho que fosse russa.
2: Gabriela
1: Sabatini.
2: Gosto
1: muito dela.
3: Sabatini. E é noiva de um brasileiro, né?
1: Sim, é noiva de um brasileiro.
4: Ah, é?
3: Sim. Ela, não dá pra falar o que ela fala nos jogos, mas ela, quando ela erra uma jogada, né? Ela xinga em português. Né?
1: Também.
2: Ah, em português.
1: Eu já vi entrevista dela agradecendo em português também, justamente por causa do... Não, eu só queria fazer uma corneta pro Grêmio, é o seguinte, que sabe que na minha atual direção do Grêmio, assumiu a creme de la creme do empresariado aqui, né? É o fulano do arroz, é o fulano
2: do... O rico e o pão, arroz e pão.
1: Os milionários.
2: Arroz e pão,
1: principalmente. Os caras que só faltam eles reinventar a roda. Aí eles conseguiram uma proeza, eles contrataram um treinador, que eles não podem mandar o treinador embora, porque eles não têm como pagar.
4: Ah, é?
1: A rescisão.
2: Só 40 milhões? O que é isso?
3: É o que resta. Então, é o que resta do salário dele até o final do ano que vem, né? Então, que é 2 milhões por mês.
1: Mas eu quero reforçar isso. Eu quero reforçar isso. A competência de uma direção que contrata um treinador, que historicamente nesse país tu sabe que treinador pra durar bastante é exceção da regra. É ou não
2: muita
1: é?
2: Muita exceção
1: da regra. Aí tu contrata um treinador que tu não pode mandar o cara embora porque tu não tem grana pra pagar a rescisão. Dá pra acreditar? Não, dá pra acreditar numa coisa dessa?
4: Assume um compromisso que tu não consegue pagar. Se tu quiser, ó, o cara não...
2: Mas agora vou te dar outra notícia, então, pra te acalentar. O meu treinador não tem multa rescisória grande, é só pagar o salário de mais 3 meses e não vou ser demitido. Eu vou fazer o quê, então?
3: Eu dei muita chance pro Luiz Castro, Sandro, mas realmente...
2: Não. Eu também, eu era defensor do Pezzolano até outro dia, mas o cara...
4: Não sabe por que ganhou.
2: Exato, ele ganha...
4: Quando ele ganhou, ele não
2: acerta o time e ele não continua com o time.

0: né?
1: É,
0: fala
1: milagre, é milagre.
0: Fala
1: é,
0: muito do que é o Internacional.
1: Tem que ser muito ruim mesmo.
0: É muito ruim o time do
1: Inter. Tem que ser muito ruim.
0: O time do Inter é muito ruim.
2: O Grêmio nesse ano só ganhou 4 pontos fora, né? De todos os jogos que jogou. E dos últimos 50 jogos do Grêmio no Campeonato Brasileiro, é absurdo o aproveitamento, não chega a 20%. Eu acho que 3 ou 4 vitórias que o Grêmio teve nos últimos 3 campeonatos brasileiros, fora de casa.
1: Está chegando no horário. Tá chegando. Mas, pelo menos
0: depois a gente vai falar um pouquinho de política.
1: A minha opinião, o futebol gaúcho precisa ir pro divã.
0: Juventude está bem, né?
1: Precisa ir pro divã.
0: O Juventude está bem. Sim. É capaz de termos. Imagina os dois e fica o Juventude.
2: Já pensou?
1: Mas a gente precisa. A dupla Grenal precisa pensar bem, se refundar, analisar bem a quantidade de. Até porque a gente. Também outra coisa que a gente sabe, né? Essas coisas não acontecem, não foi semana passada que Sim. começou a andar mal, ou mês passado. Isso é um processo que vem ao longo do tempo. Tanto o Grêmio quanto o Inter, nos últimos 4, 5 anos, o Grêmio teve aí um laivo quando conseguiu contratar um extra classe, que foi o Soares, né?
2: Exato.
1: Que mudou completamente a rotina, mas a rotina do Grêmio é cair.
0: Mas foi vice-campeão brasileiro com uma das piores defesas.
3: Vice-campeão brasileiro com a quarta pior defesa do campeonato.
1: Vai ser meio gerador, não era campeão.
0: Gente, vamos pro intervalo, temos o informe da rede, a gente volta em seguida com mais debate.
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8: 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O petróleo voltou a superar os $100 nesta quarta-feira em meio à escalada das tensões no Oriente Médio. É a primeira vez em mais de um mês que a commodity atinge esse patamar. Perto das 9 horas da manhã, o petróleo tipo Brent, referencial internacional, subia 3,8%, cotado a mais de $100 por barril. Já o West Texas, referência nos Estados Unidos, tinha uma alta de 2,79% no mesmo horário, cerca de $95 o barril. A alta dos preços da commodity no mercado internacional acompanha o aumento das preocupações com o fluxo do petróleo no Oriente Médio. O conflito entre Estados Unidos e Irã já dura 6 meses. Nesta semana, os ataques dos Houthis, apoiados pelo Irã, atingiram instalações de energia sauditas e provocaram incêndios em estruturas ligadas à produção de petróleo. Os ataques dos Houthis podem ameaçar embarques de petróleo pelo Mar Vermelho, que se tornou uma importante rota alternativa ao Estreito de Hormuz. Antes da guerra, cerca de 20% do comércio mundial de petróleo passava pelo estreito, cujo fluxo foi severamente reduzido desde o início do conflito. Após os ataques, um porta-voz militar do Houthis afirmou que o grupo anunciará uma ampla operação em território saudita, sinalizando uma nova escalada do conflito. 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O técnico da seleção brasileira, Carlo Ancelotti, vai anunciar nesta quarta-feira, às 15h, a primeira lista de convocados da seleção após a Copa do Mundo. O Brasil fará 2 amistosos contra a Austrália e 1 contra a Índia. A expectativa é de que a convocação conte com jogadores jovens, além de nomes com pouca ou nenhuma rodagem na seleção. O Brasil enfrentará a Austrália no dia 25 de

0: setembro no Queensland Country Bank Stadium, em Townsville, e no dia 29 no Suncorp Stadium, em Brisbane. Na sequência, a delegação seguirá para a Índia. No dia 3 de outubro, o Brasil enfrentará a seleção indiana no Salt Lake Stadium, em Calcutá. Será o primeiro confronto da história entre as seleções principais dos dois países. Algumas caras novas já aparecem na pré-lista de convocados, que não foi divulgado pela CBF, mas teve alguns nomes vazados. São os casos, por exemplo, de André e Bento Bidon, do Corinthians, Gabriel Bontempo, do Santos, Pedro, Samuel Lino, do Flamengo, Otávio, Jonathan Jesus, Zé Lucas, Matheus Pereira e Caio Jorge, do Cruzeiro. E a partir desta lista larga, Ancelotti vai definir a convocação final. Ainda neste ano, o Brasil voltará a campo na data FIFA, em novembro, quando fará um amistoso contra Japão e Singapura. 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
0: Próxima edição, às 14h.
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0: 11:07, debate voltando aqui na Garibaldi, hoje com Sandro Ciciloto Garda, Cássio Brufato, César de folga, ficou preso em um compromisso, né? Hoje tá... Vai se ausentar, volta na semana que vem.
1: Fiquei meio preocupado, se estava nesse compromisso mesmo, se ele não ficou meio preocupado de vir aqui com o centavo com o Sandro.
0: Achou que hoje...
1: mas ele não ia deixar o Sandro falar sozinho, realmente deve ser compromisso.
0: É um compromisso, compromisso. João Paulo de Luca, eu, Delano Pietro e você em casa, nos fazendo companhia. 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Sandro.
2: Bom, a coisa ferveu, né?
0: Não, e cada dia acontece muita coisa.
2: A coisa ferveu. Bom, claro, acho que falamos sobre um pouco, até porque está na ordem do dia, mas eu gostaria também de, até que é uma coisa que comentamos no intervalo, falar sobre o trânsito no município. Até vou pedir para os companheiros aí, de repente, se eu falar demais, me dê um corte, porque acho que é um assunto importante a gente tratar também a questão do trânsito. Mas voltando ao que está acontecendo no país, eu quero estabelecer como premissa daquilo que eu vou dizer, que norteia tudo o que vem após. Quem age, quem comete um deslize, quem comete um ilícito, quem comete um crime, seja funcionário público de pequeno, de grande escalão, ministro, o que quer que seja, que pague pelo crime que cometeu. Interessa
0: ponto,
2: quem quer,
0: né?
2: Que seja. Sim. Se é filho de presidente, irmão de presidente, presidente, quem quer. Quem cometeu bobagem, que cumpra com... cumpra-se a lei e seja penalizado. Só que nós estamos, o que nós estamos assistindo com essas ações do Mendonça, sempre esqueço o primeiro nome dele.
3: André.
2: Faço confusão com o nome dele, André Mendonça. É uma tentativa de influir no processo eleitoral. O país deveria estar discutindo nesse momento qual é o futuro, né? Quais são as propostas lá. Nós do PT temos as nossas, tem lá o Caiado, tem o Zema, tem o Flávio Bolsonaro, Augusto Cury, quem mais quer que seja, que venha para a população para dizer aquilo que pretende. O que vai fazer, o que vai deixar de fazer. E a pauta no país está sequestrada com essa... Essa tentativa do ministro Mendonça de sequestrar a pauta eleitoral. É bastante claro de que ele busca satanizar algumas figuras, né? Satanizar e se intrometer em questões de que ele, nesse momento, não devia fazer. E ele traz à baila uma coisa que é interessante, né? Ele ressuscita a Lava Jato. Porque também a Lava Jato serviu lá atrás como mote para quê? Para se alcançar a derrubada da Dilma, a prisão do Lula e a eleição do Bolsonaro. E funcionou, tudo isso funcionou. Só caiu com a Vaza Jato, quando de alguma forma demonstrou que isso, muito mais do que uma operação para combater a corrupção, era uma operação de ordem política, que alcançou seus objetivos. Efetivamente alcançou. Tu teve o impeachment sem crime da Dilma, teve a prisão sem crime do Lula, a eleição do Bolsonaro. Só que isso depois deu errado. O que a gente está assistindo é um déjà vu, né? Ou seja, a história se repete. Aí tem aquela máxima de Hegel, né? De que a história sempre se repete. Marx, na sua obra 18 do Brumário, de Luiz Bonaparte, disse o seguinte: só que ela, primeiro como tragédia, né? E a segunda vez como farsa. E o que nós estamos assistindo é uma farsa. Para se ter ideia do que aconteceu ontem, gente, o André Mendonça afastou o diretor da Polícia Federal. Sob que pretexto? Qual é o pretexto? Por ser amigo do ministro Alexandre de Moraes? Mas, meu Deus do céu, porque provavelmente poderia, segundo ele mesmo diz no voto, que provavelmente ele poderia interferir. Quer dizer, agora estamos minority report, né? Vendo o que vai acontecer. E vamos lembrar o que, essa Polícia Federal tem feito. Não há na história do Brasil registro de combate à corrupção tão eficiente quanto feito pela Polícia Federal do André Rodrigues. Eu só vou recordar, acabou no oculto, que descobriu o elo entre o PCC e a Faria Lima e a máfia dos combustíveis. Isso foi descoberto pela, pela essa Polícia Federal. As fraudes no INSS, que começaram lá no governo Bolsonaro, foram desvendadas agora no, pela Polícia Federal. Eu até anotei aqui para não me esquecer. O próprio Banco Master, toda essa loucura, todo esse derrame de milhões e milhões de bilhões de dinheiro, isso foi descoberto por essa Polícia Federal. Aí eu pergunto, a quem interessa afastar essa direção da Polícia Federal? Uma Polícia Federal que se tem demonstrado eficiente, uma Polícia Federal que tem agido duramente contra o crime organizado, contra a corrupção, a quem interessa isso? Porque eu tenho escutado, e já vou passar para o Cássio, eu tenho escutado também, ao largo, nos últimos dias, com muita frequência na mídia, né, que o ministro, agora trocando de assunto, né, de que o ministro Alexandre de Moraes teria perdido as condições de ser ministro da Suprema Corte. Dado lá as alegações de que ele tinha contatos com o Vorcaro, de que a esposa dele tem contratos de foi contratada pelo Banco Master lá para prestar serviços de advocacia. Então, segundo essas pessoas, o ministro falta, a ele carece condições de exercer a magistratura. Então, mas eu faço uma pergunta. O Vorcaro repassou 70 milhões de reais para um senador da República. E não é, e aqui não se está a falar de ilações, né? Há mensagens que ainda devem ver, no caso do Moraes, se é, foi ou não foi, né? Não se tem apuração ainda em relação a isso. Em relação aos 70 milhões de que o Vorcaro passou pro Flávio Bolsonaro, é confesso, o Flávio Bolsonaro confessou que recebeu milhões de reais do Vorcaro. Aí eu pergunto, as mesmas pessoas que dizem, olha, o Alexandre de Moraes não tem condições de ser ministro, porque teria relações com o Vorcaro. Eu pergunto, o Flávio Bolsonaro tem condições de permanecer, foi senador da República, com essa ligação umbilical e tendo recebido 70 milhões de reais do Vorcaro? Ele tem condições éticas e morais de permanecer candidato à presidência da República com essa ligação? Sendo confesso, não sou eu que estou a dizer isso, ele admite ter recebido 70 milhões. Mas termino dizendo o seguinte, essa tentativa é uma tentativa atabalhoada, é uma operação tabajara, lá para usar uma expressão que a gente, lá do tempo do Cacete Planeta, acho que era, né? Que você falava, que as coisas que foram...
0: Tabajara, que dava errado, né?
2: As organizações tabajara. Até porque a organização original, aquela, né, da Lava Jato, foi burilada durante anos. Agora tentou aqui, né, meio na... No amadorismo, fazer alguma coisa para interferir a eleição, né? Para buscar eleger. É claríssimo que a ação do Mendonça é buscar eleger o Flávio Bolsonaro. Eu queria deixar isso mais a título de reflexão aqui, não sou aqui portador da verdade, nem quem quer impor uma versão ou aquilo que o que quer que seja para as pessoas, mas para as pessoas pensarem nos fatos que estão acontecendo.
1: O que eu acho nessa situação, nós comentamos na semana passada alguma coisa, né? Bom, quando tu comentas isso, né, Sandro, eu vejo que é uma linha geral que entram todos, tá? A questão, onde é que o Flávio Bolsonaro se defende? Ele diz que ele não recebeu, que é uma verba particular que foi para a empresa que fez o filme, então não é ele como senador, e que não teria nada que ele tenha feito a pedido do Vorcaro, para como foi feito com o presidente do agora esqueci o nome, enfim, que pediu lá para aumentar o valor de garantias dos bancos.
2: Sim,
1: enfim,
2: que é o
1: fundo garantidor,
2: o Ciro Nogueira, isso, o senador do, enfim, PP.
1: Mas eu não quero entrar muito nessa linha aí. O que me preocupa nisso tudo, eu não confesso que essa questão do afastamento ontem eu assisti um pouquinho de uma notícia, não me aprofundei, não sei, vocês até por ser da área do direito se aprofundam mais e conhecem, mas eu como um real cidadão comum aqui da aldeia, o que me chama atenção nisso tudo, desde o tempo lá da Lava Jato e assim por diante, e agora não modifica, né? É que a gente começa a procurar se pode ou não pode fazer, mas não pesquisa se foi ou não foi feito. E para não ficar no ar esse, aqui para as pessoas entenderem, por exemplo, assim, a preocupação do Procurador-Geral da República, que está lá os áudios falando tudo, é que afaste, que ele não podia ter sido divulgado. e não esclarece se ele fez aquilo ou não.
0: Vamos punir a fonte.
1: Não é, não, exato, vamos punir a fonte, mas não vamos punir o crime. Poxa, isso é para mim, aqui fica um negócio assustador. É, não importa mais se cometer o crime, importa é quem denunciou, de que forma denunciou, se ela é correta ou não. Mas vamos pesquisar se teve o crime, que tem que ser punido quem cometeu o crime. E isso está acontecendo, que a gente destitui coisas que foram feitas, que foram julgadas, porque não era o caminho certo. Bom, se não foi esse o caminho certo, vamos voltar atrás e vamos continuar julgando. Mas nós não continuamos, morre tudo por água abaixo. E é isso que deixa a gente assim, estarrecido. E outra situação que tu colocas aí, que é essa questão da, né, de que é uma cortina de fumaça, para não se falar enquanto nós devemos estar falando de propostas, para mim, vergonhosamente, e eu acompanho, talvez poucas pessoas acompanhem, mas eu, por gostar, sempre acompanho, vergonhosamente está sendo os horários políticos, que não estão falando nada de todos os partidos, de todos, é só ataque. É, de um lado é dizer que o outro não vale nada, que ele é o pior filho de não sei o quê, como do outro é o pior não sei o quê. Cara, e não se vê falar de proposta. Vamos fazer o quê com a questão da segurança? Que é, né, de que forma? De que forma realmente? Não aquelas coisas genéricas. Ah, vamos melhorar a segurança. Beleza, vamos melhorar. Mas como? É fazendo o quê? É com que dinheiro? É com que tipo de incentivo? É? Ah, vamos melhorar a questão da saúde? É? Eu já passei não sei quanto tempo lá e não fiz nada. O outro está dizendo, estava lá como senador. Não sei. Então, não se vê propostas concretas que digam assim, ó, e só se vê ataques. É ataques Cássia, dos dois lados.
2: Cássia, tem uns que não tem o que dizer, né? Quando o Augusto Cury, né? Quando foi falar de feminicídio, eu disse que precisava usar drones. Você te recorda dessa?
1: Não cheguei a acompanhar. Sim, mas tu vê que então é mais um absurdo. São coisas.
2: Usar drones.
1: Aí tu ouve deputado dizendo.
2: Saiu no Jornal Nacional.
1: Ontem fiquei apavorado. Deputado, vota em mim, meu número é tal, eu vou acabar com as enchentes. Opa. Nossa, esse cara deve estar alinhado, deve ser aqui de Garibaldi, deve estar alinhado com São Pedro.
0: Só pode.
1: Sabe, são absurdos que deviam ser punidos por dizer uma mentira dessas na televisão, usando o nosso dinheiro para fazer um programa daquele que é o dinheiro do fundo eleitoral.
0: Candidato a deputado absurdo. Estadual, o deputado estadual, que prometeu, está prometendo aqui no
1: horário
0: seu,
1: político,
0: no seu espaço, né? Acabar com todos os com o contrato da Corsã, com o contrato da RGE, acabar, vou dizer, não, nós vamos chegar, termina e vamos fazer novos.
1: Fazer novos
0: uma coisa, uma barbada, né?
1: E eu vou ser, só falta dizer, eu vou ser a usina. Só falta dizer que eu vou ser a usina, que vou dar energia, eu vou ser.
0: Prometo acabar. E prometo, não é? Vamos. Não, prometo acabar com os contratos hoje com a Corsã, com a RGE e fazer novos que beneficiem a população.
1: As pessoas não têm a mínima noção do que elas podem ou não podem fazer numa cadeira legislativa e prometem mundos e fundos absurdos.
0: E como a população também, uma boa parte da população não tem essa ideia.
1: Exatamente,
0: que pode,
1: acredita.
0: Que não pode. Acredita.
1: Por isso que devia ser punido. Por isso que devia ser punido uma pessoa que faz isso.
2: Só antes de nós trocar de. Só queria fazer uma consideração sobre aquilo que o Cássio colocou. De que. Como é que é, Cássio? De que às vezes, né? Fica se preocupando com a forma e não com o conteúdo, né? Ou seja, errou e tal, então. Só que. Aí que tem um detalhe que faz toda a diferença, como diz o ditado, né? O diabo mora no detalhe. Há que se ver se essas conversas, aquilo que é ventilado realmente é um ilícito, realmente é crime, ou se é escandalização do que é normal. Porque também, vamos dizer, é que se escolhe aquilo que se faz. Vamos dizer, o André Mendonça também se especula de que ele recebeu um terno, né? Uma alfaiateria. E tu vê, a única coisa também comprovada também, porque é admitida por ele. Ele se encontrou, quem se encontrou com o Vorcaro foi o André Mendonça. Aí ele diz, olha, não foi nada do mais. Bom, também, por que não se investiga isso? O que eu quero dizer, ao fim e ao cabo, é que é muito barulho, isso que eu quero, é muito barulho e muita espuma no momento que não é para isso. Isso não precisava ter acontecido agora. Espero, continuam as investigações, não tem problema nenhum, a Polícia Federal está fazendo o seu trabalho, está fazendo de forma correta, e depois de passado o processo eleitoral, vamos discutir.
1: Mas isso, Sandro...
2: É que interfere, e é óbvio, gente, e aqui, com todo respeito a quem pensa de forma contrária, cada um tem a sua forma de ver as coisas, é uma obviedade ululante de que essa ideia de trazer toda essa discussão para o momento político é para alavancar a campanha do Flávio Bolsonaro e prejudicar o Lula. Isso é óbvio.
1: Mas, Sandro,
2: tanto é, termino, tanto é de que no segunda-feira foi dia 7, né?
0: Sim.
2: Segunda-feira. Na manifestação do Flávio Bolsonaro lá em... Teve um comício lá em São Paulo. Apareceu lá o Alexandre de Moraes junto com o Lula, preso lá com pichuleco, e a figura do André Mendonça como salvador da pátria. Então, escancarando, né, deixando mais do que claro, né, de que esses movimentos do André Mendonça é para influir no procedimento eleitoral, o que não está correto de forma nenhuma.
1: Eu concordo contigo que tem isso aí, mas eu quero que tu me cite um partido que age de forma diferente em determinadas... nós estamos falando, cada um joga com as cartas que tem na mão. Tu está colocando que a situação do Flávio Bolsonaro está jogando com essa questão do STF aí. A questão, nós aqui falamos, por exemplo, também, quantos anos, tu mesmo disseste, eu não lembro nem quantos anos é que se discute a tal da escala 6x1, o fim da escala 6x1. Por que que ela veio tona só agora? Porque convinha, politicamente convinha para fazer. Então, o jogo político, ele é de tudo. Lógico que por que que o governo está fazendo isso? Porque as cartas que ele tem na mão são essas, que é onde ele pode mexer, né? Como tá, essa que tu coloca, ou o que tem hoje, é fuçar nessa relação do Vorcaro com os políticos, para um lado, para outro. Então, o que acontece? Os partidos fazem isso. Só que é isso que eu vou repetir novamente, e até tu acaba concordando comigo. Independente da forma, pode ser um barulho esse, mas exato, mas vamos esclarecer se esse barulho é para ter sido tão alto ou se ele é para ser baixinho. A gente não faz mais nada. A gente, porque se não podia ter escutado o barulho, a gente diz que não podia ter escutado o barulho e acabou.
2: Que eu acho que há uma diferença primordial nisso. Vamos à questão da escala. Essa é uma discussão que está no bojo da sociedade e são de coisas lícitas, né? Ou seja, a lei pode dizer a escala vai ser 5x1, 4x3, 7x0, o que quer que seja. Bom, as forças políticas que entendem como é que isso deve fazer, elas aguardam um momento propício para colocar isso em questão. Bom, aí a opinião pública está pronta, a opinião pública vai forçar para que você tenha um determinado votação, né? Uma determinada determinação por parte do Congresso. Isso é uma coisa. E é legítimo.
1: Eu não digo que não.
2: O que eu estou dizendo que é ilegal, ilegítimo, imoral, inaceitável? É o ministro se miscuir, ou seja, usar da função dele por uma coisa que está fora do arcabouço. Ele não deve, o ministro André Mendonça, né? Ele, em hipótese alguma, ele pode tentar se miscuir no procedimento, no processo eleitoral. É outra coisa, nós estamos misturando o caso, com todo o devido respeito. Alhos e Bucares, ele está tentando interferir no processo eleitoral. Ele não pode fazer isso.
1: A visão da interferência é uma visão que tu tem.
2: Não, mas entendeu? É um fato, Cássio.
1: Mas a outra também interfere. Interfere.
2: Mas
1: a legalidade, Sandro, peraí, só um pouquinho. Eu não vou discutir legalidade contigo, que não é o meu chão. Mas o que me chama a atenção é assim, ó. Aí tu pega. Agora foi o afastamento, por exemplo, da questão aí do cara da Polícia Federal. Como eu te falei, nem sequer ouvi as notícias completas, mas o que me chama a atenção, que daí que aparece mais nas manchetes, no bojo, aí isso foi passado para a primeira turma, a primeira, segunda turma, sei lá, do STF, já tem maioria para manter, mas será que os caras estão mantendo o que é ilegal? Aí me preocupa mais ainda, me assusta mais ainda. Tu pega os outros só para concluir, Sandro. Pega um monte de outros ex-presidentes aí que fizeram manifestações, que estão apavorados com o que está acontecendo no STF, no geral, e não é só para um lado ou para o outro, não é nem essa questão política, porque estão vendo que o troço está descambando para tudo que é lado e não vai para coisa efetiva que tem que ser decidida.
2: É que não é dado a essas pessoas manipular a opinião pública, manipular o processo eleitoral. Quando a gente fala da escala 6 por 1, isso é uma discussão legítima, Cássio. E eu repito, há momentos em que a questão fica madura ou não, em que as forças sociais se colocam de tal maneira de que tu levar isso à votação, tu vai ter êxito ou não. Isso é absolutamente legítimo. Outra coisa é tu manipular o procedimento eleitoral, é tu manipular as coisas e manipular a formação do entendimento da população para votar de forma artificial para alcançar o teu resultado. Mas ele é ministro supremo, ele não pode fazer política. Cássio, que faz política, perdão, querido, para te dizer, nós, Eu faço política, eu uso o adesivo, né? Vem aqui Delano, olha aqui o meu candidato, o Cássio também, que concordo, tu tem as tuas Sandro. Convicções. Isso é o legítimo. Um ministro da corte não é dado fazer isso. Ele extrapola a sua função.
1: Eu não tenho, mas eu não estou dizendo que é ou não. Mas eu estou dizendo que vai, isso acontece para todos os lados, Sandro. Todos os lados.
2: Mas, Cássio, mesmo que seja assim, dois erros ou três erros não fazem um acerto. E quando é um erro, e a gente tem que apontar o erro. E até para que ele sirva, então, para complementar, para que ele tenha.
0: Acho que vocês estão falando algo parecido.
2: É, o caráter pedagógico, porque não.
1: Mas, ó, Sandro, tu quer para mim algo mais gritante, de uma manipulação política, entre aspas, do que os caras prometer que vai acabar com a enchente e ele está usando dinheiro em um horário político, esse cara devia ser punido. Não pode. O horário político, se tu pegar, é uma piada. É uma piada. Tu não consegue filtrar 10% de coisas realizáveis e corretas que deviam estar sendo dito para a população. O resto é vergonhoso.
0: É, e tu tem um espaço privilegiado.
1: Exatamente.
0: Né, falando em verdades, né?
2: É, mas isso também é consequência do rebaixamento da discussão, né? Da esfera pública, do rebaixamento da questão política que a gente faz. Isso tem acontecido nos últimos anos, nós somos testemunhas disso.
1: Mas a gente faz porque a gente vê escândalos a toda
0: segundos,
1: hora, de qualquer jeito, esse é o problema. Quando tu quer levantar um pouquinho a moral, tu cai na lama de novo, como é que a gente diz, quando tu tá tirando o pescoço fora para poder dar uma respirada, tu já tá com o nariz embaixo da lama
2: acabamos,
1: de novo.
2: Acabamos não falando, né? Quem sabe semana que vem. É que o César acho que não vai querer, mas nós temos uns 30 segundos, né? Tá muito difícil a questão do trânsito aqui na cidade.
0: Estão começando agora a implantar.
2: Então, isso era para o ano passado se discutir. Eu vou fazer, posso fazer um convite? O pessoal que cuida da Secretaria de Mobilidade Urbana, o prefeito, eu convido eles a andar de carro no centro da cidade, no horário de pico aí, para dar uma olhada, para ver. Parece que eles usam outro meio de transporte ou não circulam nesse horário.
0: Sandro, obrigado.
2: Um abraço.
0: Valeu.
2: Sempre bom voltar aqui.
0: Cássio, tá? Obrigado.
1: Um abraço a todos.
0: Valeu, João.
3: Valeu, gente.
0: Valeu você que nos acompanhou, 11:29, fechando o debate desta quarta-feira. Daqui a pouco tem o programa da paróquia. A primeira parte do No Ponto com o informativo Tramontina, o programa eleitoral gratuito ao meio-dia e depois a segunda parte do No Ponto a partir de meio-dia e 25. O debate volta amanhã.
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7: Bom dia, caríssimos irmãos e irmãs que nos acompanham através da tua Rádio Garibaldi, o informativo da paróquia São Pedro. Nesta quarta-feira, às 16h15, mães que rezam pelos filhos na Igreja Matriz. Às 18h, missa na Igreja Matriz. Já na quinta-feira, às 6h30 da manhã e às 18h, nós temos missa na Igreja dos Capuchinhos. 14h30, oração pelas vocações e doentes na Igreja Matriz. Às 19h30, missa na Comunidade Nossa Senhora das Graças, Linha Brasília. Já na sexta-feira, às 18h, missa na Igreja Matriz. 19h, Terço dos Homens na Capela São Tarcísio, no Rex Populi. E às 19h30, missa na Comunidade Nossa Senhora Medianeira, bairro Vale Verde. Irmãos e irmãs, reforço o convite aí para o próximo domingo, aonde nós teremos às 9h missa na Igreja Matriz, com a apresentação dos novos festeiros da festa de São Pedro para o próximo ano. Às 10h também nós temos missa festiva no bairro Três Lagoas. E às 10h30, a missa festiva na comunidade São Gabriel. Irmãos e irmãs, hoje eu vos convido para nós refletirmos. Felizes os que confiam e os que continuam confiando plenamente em Deus. Vivem conscientes de que a figura deste mundo passa e se torna participantes das bem-aventuranças do Senhor. Irmãos e irmãs, Paulo, na realidade, na liturgia de hoje, nos propõe a todos nós a refletir, a comunidade a viver com desapego, porque este mundo passa, mas a presença de Deus, a presença de Jesus, os valores não passam. Que possamos nós, no decorrer da nossa vida, continuarmos alimentando a riqueza da palavra de Deus em nossa vida. Pai nosso, que estais no céu, santificado seja o vosso nome. Venha a nós o vosso reino. Seja feita a vossa vontade, assim na terra como no céu. O pão nosso de cada dia nos dai hoje. Perdoai-nos as nossas ofensas, assim como nós perdoamos a quem nos tem ofendido. E não nos deixeis cair em tentação, mas livrai-nos do mal. Amém. Rezamos juntos a bênção para o nosso alimento e para as nossas pessoas. Abençoai, Senhor, as nossas pessoas e a comida que a vossa bondade nos concede, por Cristo nosso Senhor. Amém. Em nome do Pai, e do Filho, e do Espírito Santo. Amém. Uma boa tarde, paz e bem.
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0: 11:40. Bom dia. Hoje é quarta-feira, dia 9 de setembro. Temperatura 19 graus nos estúdios da tua Rádio Garibaldi. 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
0: Inicia a construção de rótula na Avenida Independência.
2: Câmara aprova a realização de sessão itinerante em comemoração à Semana Farroupilha.
0: Vem aí a Semana Farroupilha Municipal de Garibaldi, de 13 a 20 de setembro.
2: Secretaria de Agricultura amplia atendimento aos produtores com segunda serra móvel. Estes e outros assuntos no Informativo Tramontina.
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0: Programa que começa agora em nome de Tramontina. É mais que ferramenta, é pro.
2: Iniciou na manhã de hoje a construção de uma rótula no cruzamento da Avenida Independência com a Rua Vicente Dalbó, em frente à Escola Dante Grossi. Uma máquina da Prefeitura está fazendo a retirada do material onde a estrutura será construída. O trânsito não chega a ficar interrompido no local, mas exige atenção redobrada dos motoristas. A rótula faz parte das intervenções previstas no Plano de Mobilidade Urbana da Garibaldi. Outra estrutura semelhante deverá ser construída em breve, no cruzamento da Independência com a Rua João Miciaja, em frente ao INSS.
0: De 13 a 20 de setembro, a comunidade é convidada a participar da Semana Farroupilha Municipal de Garibaldi, organizada pelo CTG Sentinela da Serra. A abertura ocorre neste domingo, às 15 horas, com a chegada da Cavalgada da Chama Crioula. E às 17 horas, abertura oficial com a apresentação do casal homenageado, Claudemir Teixeira e Andréia Flores Teixeira. Às 19 horas, tem jantar com carreteiro de charque, no valor de R$40. Sempre haverá café de chaleira, almoços e jantares. Dia 20, tem um encerramento com missa crioula. Os festejos Farroupilhas 2026 trazem como destaque a herança jesuítica guarani no Rio Grande do Sul, 400 anos de cultura e tradição.
2: A Câmara de Vereadores de Garibaldi realizou ontem mais uma sessão ordinária. A reunião ocorreu excepcionalmente na terça em razão do feriado da Independência do Brasil, celebrado na segunda-feira. Durante os trabalhos, novas matérias foram encaminhadas para análise das comissões permanentes e o plenário aprovou o requerimento 024, que prevê a realização de uma sessão itinerante. Com a aprovação do requerimento, a próxima sessão ordinária, na segunda-feira, dia 14 de setembro, às 18h30, será realizada no Galpão Crioulo do CTG Sentinela da Serra, localizado ao lado da Praça da Martini Rossi. A iniciativa leva os trabalhos do Legislativo para fora da sede da Câmara e aproxima a comunidade das atividades desenvolvidas pelos vereadores.
0: A Prefeitura de Garibaldi, por meio da Secretaria Municipal da Saúde, realiza nesta quarta-feira mais uma edição do atendimento em horário estendido na Unidade Básica de Saúde Chácaras. O atendimento ocorre das 17 às 20 horas e contará com consultas médicas com clínico geral, coleta do exame citopatológico, preventivo do colo do útero e realização de testes rápidos. Durante o período, a população também poderá receber a vacina contra a influenza, disponível para pessoas a partir dos 6 meses de idade. Para a imunização, é necessário apresentar um documento de identificação com foto e, preferencialmente, a carteira de vacinação. Além disso, as demais vacinas previstas no calendário nacional de vacinação estarão disponíveis.
2: E Secretaria de Agricultura amplia atendimento aos produtores com segunda serra móvel. Detalhes com Luiz Henrique Guarnieri.
3: E a Secretaria Municipal de Agricultura e Pecuária de Garibaldi ampliou os serviços disponibilizados aos produtores rurais com a inclusão de uma segunda serra móvel no atendimento às propriedades. A iniciativa busca facilitar o beneficiamento da madeira e reduzir custos de deslocamentos para quem precisa realizar o serviço. A Serra Móvel permite que o trabalho seja realizado diretamente nas propriedades rurais. Com isso, o produtor não precisa transportar as toras até uma serraria, evitando despesas com carregamento e frete, além da necessidade de organizar o deslocamento da madeira. A proposta também representa mais praticidade e agilidade para os produtores, que podem realizar o serviço no próprio local onde a madeira está armazenada. Para contribuir com a redução dos custos, o município ainda subsidia 50% do valor do serviço. Com o cadastramento da segunda Serra Móvel, a Secretaria amplia a capacidade de atendimento e facilita o acesso dos produtores a esse tipo de serviço. O secretário de Agricultura, Rogério Aime, fala sobre a importância desta facilidade oferecida aos agricultores.
4: Ampliando, né, o nosso programa de horas máquinas, onde a prefeitura tem... são máquinas terceirizadas que a gente presta serviço para os agricultores nas propriedades. Então, dentro das propriedades, a gente atua de forma em parceria com vários operadores, onde a prefeitura custeia 50% do serviço de horas máquinas. E esse ano a gente ampliou o serviço com serraria móvel. No início do ano a gente tinha uma serra fita trabalhando e agora também a gente conseguiu uma outra serra, um outro modelo de serra, que é a serra disco. Então a serra fita que a gente tinha antes é mais indicada para tábuas, caibros, essa parte mais larga, né? Então, e a serra a disco é mais indicada para o pessoal que gosta de fazer postes, ela consegue aproveitar maior a tora. Então a gente teve mais de quase 100 serviços já prestados de serra. Mais de 200 metros cúbicos de madeira cortada, então isso dá mais de 2 mil postes, você fazer extrapolar a medida de 2 mil postes. E que nem tu falou, né? A gente buscou bastante a segurança. A gente, quem comentamos antes, acidentes com máquinas agrícolas, e a gente percebeu aquele problema de ter que carregar tora no caminhão, levar até o engenho, bastante custoso também. E atendendo principalmente o pequeno produtor, que às vezes não tem o caminhão, tem que pagar o frete e toda a segurança, então a gente conseguiu cadastrar essas duas serras. Então a máquina vai até a propriedade do agricultor, instala ela lá, o produtor só puxa as toras no lado, rola em cima, é bastante fácil, bastante tranquilo, e faz todo o serviço aí, com toda a segurança, todos os EPIs necessários. E depois já dá o destino à madeira. A parte que não aproveita, que você vai fazer lenha, já monta de um lado, os postes já deixa tudo empilhadinho certinho, as madeiras também. Não tem que ler tudo aquele retrabalho de carregar o caminhão, descarregar o caminhão e depois colocar tudo novamente. E a gente custeia 50% desse serviço, né? Vale a pena ressaltar. E o produtor pode fazer até 5 metros cúbicos. Pode então, será? Custeia. Se você vai fazer mais, não tem problema nenhum, então seria o custo normal. Mas. Assim, a grosso modo, 5 metros cúbicos dá uma mercedinha carregada, então acho que ajuda bastante, né? Porque a intenção é sempre incentivar, né? Sempre ajudar. E o pessoal que tem mais que essa quantidade já é grande, né? Consegue com seus próprios recursos fazer, né? Então foi uma inovação que a gente conseguiu colocar esse ano, pensando bem nisso, né? Inovação, segurança e comodidade para o nosso produtor, né? Que trabalha lá no campo.
0: Vem aí um período, né, nos próximos meses, que precisa de bastante poste para começar a escorar as parreiras, né? Esperamos que precise bastante poste, né?
5: Tomara.
0: Então, acho que é um período importante também. O pessoal consegue ainda fazer inscrições, secretário?
4: Sim, então até o final do ano. Vale ressaltar que a gente trabalha sempre com saldo, né? Conforme utiliza o talão, conforme o produtor gera notas fiscais. Então ele tem um saldo maior. Conforme maior é a produção do produtor, também mais a quantidade de horas ele tem para fazer. Então vai, esse serviço vai até o final do ano com o saldo que ele tem. Ele é um serviço contínuo, então ele pode fazer inscrição contínua com nós na secretaria, no 3462-8222. Conversa lá com a Milena, com a Candice, com a Dani agora também. Ele pode fazer inscrição, então fica na agenda do operador. Quando ele pode, então ele vai fazendo. Os serviços estão acontecendo. Normalmente de um dia para o outro a gente consegue agendar, e de forma bem tranquila, bem organizada. A gente tem contrato final do ano, depois do ano que vem a gente renova, tudo é forma contínua. Tem todo o ano para utilizar esse serviço.
3: A participação de Rogério Aime, Luiz Henrique Guarnieri, para a tua Rádio Garibaldi.
0: Obrigado, Luiz, pelas suas informações. Foi identificado como Rogério de Oliveira, de 57 anos, O homem que morreu após ser atacado por 3 cães da raça Pitbull na manhã de ontem em Arroio do Sal, no litoral norte. Ele era natural de Bento Gonçalves, mas atualmente morava na praia. A Brigada Militar foi acionada por volta das 8:30 da manhã, após populares presenciarem o ataque. Quando os policiais chegaram ao local, Oliveira já havia falecido. O Serviço de Atendimento Móvel de Urgência, o SAMU, também se viu na praia e constatou a morte. Os 3 cães foram recolhidos. Os tutores, um homem de 47 anos e uma mulher de 37, foram localizados e encaminhados, junto com os animais, à delegacia. Conforme informações do portal de notícias Litoral na Rede, o tutor foi autuado por homicídio culposo, quando a pessoa causa a morte de alguém sem a intenção de matar. A autoridade policial estabeleceu uma fiança no valor de 30 salários mínimos para um dos tutores dos animais. Segundo o delegado Adriano Keller Pinto, responsável pela investigação, os 3 cães escaparam do pátio de uma residência que fica a 1 quadra da praia. Os cachorros teriam derrubado o portão do imóvel e, na beira-mar, atacaram a vítima. Após o ocorrido, os cães foram recolhidos e devem ficar sob a tutela de um familiar dos tutores, já que o município não possui canil municipal.
2: Foram identificadas as vítimas fatais de um grave acidente de trânsito registrado na BR-470 em Lagoa Vermelha na tarde de ontem. As irmãs Deise Gomes, de 54 anos, e Denise Fátima Gomes Chaves, de 65, morreram após uma colisão frontal entre um Chevrolet Tracker e um caminhão Mercedes-Benz no quilômetro 55 da BR-470 em Lagoa Vermelha. As vítimas estavam no veículo de passeio emplacado em Carazinho. A Tracker retornava de Santa Catarina e seguia no sentido Barracão Lagoa Vermelha, quando ocorreu a colisão com um caminhão que transportava toras de madeira e trafegava na direção contrária. Uma adolescente de 15 anos e a avó dela de 58 também estavam no carro e ficaram feridas. O motorista do caminhão de 33 anos não se feriu e apresentou resultado negativo no teste do etilômetro. PRF, bombeiros, Brigada Militar e Polícia Civil atenderam a ocorrência.
0: Um acidente fatal foi registrado no final da manhã de ontem na comunidade de Nossa Senhora do Pedancino, no interior de Veranópolis. Um homem de 52 anos, identificado como Edivaldo Perac, morreu após cair de uma altura de aproximadamente 5 metros enquanto podava os galhos de uma árvore. A Brigada Militar foi acionada para atender a ocorrência e fez o isolamento do local. A Polícia Civil também esteve no local e solicitou a presença do Instituto Geral de Perícias. As circunstâncias do fato estão sendo investigadas pela polícia. Perac foi sepultado na manhã de hoje. Agora, 11:53, apresentamos assim o informativo Tramontina. 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Nós temos agora compromisso com o intervalo comercial, na sequência o horário político eleitoral obrigatório e gratuito e na sequência o programa No Ponto retorna para a sua segunda parte na apresentação de Luiz Henrique Guarnieri. Até mais.
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0: Funerária Madre Paulina informa. Nota de falecimento. Esposo Realdino Veronese. Filhos Giovanni Carlos Veronese e Fabielle Carla Veronese. Genro Douglas Kamphorst. Demais familiares e amigos, com pesar, comunicam o falecimento de Maria Zeminiani Veronese, com a idade de 73 anos. As últimas homenagens estão sendo prestadas na Igreja Imaculada Conceição, de linha Tiradentes, Boa Vista do Sul, onde hoje, às 3:30 PM, será celebrada a cerimônia de despedida com posterior sepultamento no cemitério da mesma comunidade. Noticiamos o falecimento e convite para enterro de Maria Zeminiani Veronese, com a idade de 73 anos. Funerária do Carmo informa, nota de falecimento. Pais Genuíno Pérsico in memoriam e Maria Pazini Pérsico in memoriam. Esposo Loris Capelari. Filhos Augusto e Vitória. Sogros Domingos Capelari in memoriam e Inês Mânica Capelari in memoriam. Irmãos Juarez, Loeri in memoriam, Jocelei, Genise e Eroilde Inês. Cunhados, sobrinhos e demais familiares, com pesar comunicam o falecimento de Jaqueline Pérsico Capelari, com a idade de 55 anos. As últimas homenagens estão sendo prestadas na Sala A da Funerária do Carmo, onde hoje, às 16h, será celebrada a cerimônia de despedida com posterior sepultamento no Cemitério Público Municipal de Garibaldi. Noticiamos o falecimento e convite para enterro de Jaqueline Pérsico Capelari, com a idade de 55 anos. Nota de falecimento. Irmãos Gilmar Antonietti, Adesir Antonietti e Hilda Antonietti. Filhos, netos, sobrinhos e demais familiares, com pesar comunicam o falecimento de Ademir Antonietti, com a idade de 61 anos. As últimas homenagens estão sendo prestadas na Sala A do Memorial Caravaggio de Carlos Barbosa, onde amanhã, quinta-feira, às 9h, será celebrada a cerimônia de despedida com posterior sepultamento no Cemitério Público Municipal de Carlos Barbosa. Noticiamos o falecimento e convite para enterro de Ademir Antonietti,

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16: Doze horas com mais 29 minutos, 19 graus e a temperatura de volta aqui no ponto em 101.5 FM, servindo a notícia. 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Agora, aqui no ponto, é hora de Kátia Valente. É hora de previsão do tempo.
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18: Olá, amigos e ouvintes. Nesta quarta-feira, nós vamos ter a volta das instabilidades começando a predominar novamente pelo estado. Aqui na região da Serra e Campos de Cima da Serra, a partir da tarde, a nebulosidade deve ir crescendo. E até o final do dia, já não se descarta algumas pancadas de chuva por aqui, devido à propagação de umidade e esse ar mais úmido e um pouco mais aquecido também entrando no setor norte e noroeste do estado. E essa condição, ela deve se propagar também em direção aqui à parte mais nordeste. Então, por isso, aumento aí da nebulosidade e chance já de algumas pancadas de chuva na parte mais aqui da região da Serra e Campos de Cima da Serra. Na quinta-feira, a instabilidade ganha mais força e as pancadas de chuva podem vir acompanhadas de temporais. Não se descarta a possibilidade até de queda de granizo, descargas elétricas e rajadas de ventos. Prognósticos indicam variando de 50 a 70 km por hora em média, em alguns momentos ventos, né? Algumas rajadas até um pouco mais intensas, mas é principalmente na sexta-feira que a instabilidade ganha bastante força também aqui sobre a nossa região por causa da formação de um novo ciclone extratropical. Com a previsão do tempo, Kátia Valente.
16: Obrigado, Kátia, pelas informações do tempo. 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
16: E eu já começo as informações do esporte da manhã desta quarta-feira, falando sobre bocha, porque a fase classificatória da Taça Prefeito Municipal se aproxima do seu momento decisivo. Nesta quarta, às 19 horas, acontecem mais 4 confrontos válidos pela quarta rodada da competição. Na cancha Três Lagoas, o Bar do Maneta.

0: enfrenta o Lagoense e o Balinho ou Portão enfrenta o El Rosso. E na cancha do Rio Branco, a família Coste enfrenta o Amigos Serra Chope Bar do Negão e o Amigos da Bocha enfrenta o Unidos pela Bocha. Falo também sobre futsal, porque ontem a CBF não enfrentou dificuldades para aplicar uma goleada na segunda rodada da Taça Brasil, que está sendo disputada em São João do Jaguaribe, no Ceará. O time laranja aplicou 11-0 no IAP do Maranhão, com o primeiro tempo tendo encerrado em 5-0, gols de Renan Fogaça, JK, Vilela, Marcoli e Juninho Silva. Na etapa final vieram outros 6 gols com Vilela, Otanha, Schaefer, Juninho e Barbosinha, que balançou as redes 2 vezes. A CBF volta à quadra nesta quarta-feira a partir das 17 horas contra o São João do Jaguaribe, time anfitrião, jogo que terá transmissão da tua rádio Garibaldi. Lembrando que amanhã a CBF enfrenta o Traipu para encerrar a sua campanha na primeira fase da Taça Brasil. Falo também sobre o calendário do futebol. Ontem à noite, o Juventude venceu o Criciúma por 2-0 na Série B, no Heriberto Rilse. Gols marcados por Allan Kardec e Marcos Paulo. Com este resultado, o Juventude agora é líder da segunda divisão do Campeonato Brasileiro, 50 pontos conquistados, 3 acima do próprio Criciúma, que é o vice-líder. Ontem, nós também tivemos jogos pelas competições sul-americanas, pela Copa Sul-Americana. O Boca Juniors venceu São Paulo por 1-0, Santa Fé e Vasco empataram em 0-0 e pela Libertadores o Fluminense bateu Platense por 2-0. Hoje, seguindo o calendário das partidas, nós teremos confronto brasileiro na Copa Sul-Americana. A partir das 19 horas, o Santos recebe o Atlético Mineiro e pela Taça Libertadores. Às 7 horas da noite, o Palmeiras enfrenta a LDU e às 9:30 da noite, o Corinthians visita o Estudiantes. Estas foram as informações do esporte da manhã desta quarta.
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0: 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Aviso da chamada pública número 2 de 2026. A Escola Estadual de Ensino Fundamental Heitor Mazini torna público para conhecimento dos interessados a chamada pública para aquisição de gêneros alimentícios diretamente da agricultura familiar e do empreendedor familiar rural ou suas organizações, destinada ao Programa Nacional de Alimentação Escolar, o PNAE, considerando o disposto no artigo 14º da Lei nº 11.947, de 2009, e artigo 29º da Resolução CDFNDE nº 6, de 2020, além da Lei nº 16.153, de 18 de julho de 2024. O edital da chamada pública estabelece as condições e demais informações necessárias à participação, podendo ser retirado na Escola Estadual de Ensino Fundamental Heitor Mazini, situada na Rua José Gava, 1621, bairro Tamandaré. E a documentação de habilitação e o projeto de venda deverão ser entregues até às 8 horas da manhã do dia 16 de setembro, no mesmo endereço. Gêneros alimentícios: carne suína lombo, leite em pó, suco de uva bordô integral e orgânico, suco de laranja integral e orgânico, carne bovina de primeira, carne bovina moída de primeira, carne de frango peito sem pele e sem osso, carne de frango coxa e sobrecoxa, suco de maçã integral, suco de maracujá integral, aipim congelado orgânico e descascado, seleta de legumes congelados, doce de figo orgânico sem açúcar, ovo caipira orgânico e extrato de tomate orgânico.
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0: E numa gentileza do sócio e colaborador Paulo Roberto De Biasi e família, informamos e convidamos.
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0: 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E o cronograma da paróquia São Pedro para esta quarta-feira. Às 4h15 da tarde, mães que rezam pelos filhos na Igreja Matriz, e às 6 horas da tarde, missa na Igreja Matriz. Agora eu me despeço e vamos para a mensagem da paróquia de Carlos Barbosa.

Programa das paróquias Mãe de Deus e Mãe das Graças, nesta quarta-feira, queremos meditar o Evangelho de São Lucas. Jesus, levantando os olhos para os seus discípulos, disse: bem-aventurados vós, os pobres, porque vosso é o reino de Deus. Bem-aventurados vós, que agora tendes fome, porque sereis saciados. Bem-aventurados vós, que agora chorais, porque havereis de rir. Bem-aventurados sereis quando os homens vos odiarem, vos expulsarem, vos insultarem e amaldiçoarem o vosso nome por causa do Filho do Homem. Alegrai-vos nesse dia e exultai, pois será grande a vossa recompensa no céu, porque era assim que os antepassados deles tratavam os profetas. Palavra da salvação. Glória a vós, Senhor. Irmãos e irmãs, Jesus sempre inspira para nossa bem-aventurança ser santo, ser feliz, como dizia o Papa Francisco. A realidade mais profunda e que dá origem também no nosso destino de gênero humano, sem dúvida, é Jesus de Nazaré. E esta é a nossa fé, o Eterno que se fez carne para reconciliar o ser humano com Deus e revelar a razão que é a base de todas as coisas. De seguir os seus passos, impele a cada cristão a abrir a sua mente e o seu coração, que a palavra de Deus sempre nos torne bem-aventurados neste mundo em que vivemos, para sermos um fermento de uma humanidade renovada nas bem-aventuranças, que é a nossa carteira de identidade, o nosso compromisso, que cada pessoa de boa vontade seja um canal de paz e de misericórdia. Jesus proclama bem-aventuranças e também nos desperta para construirmos o reino de Deus. Programação da Paróquia Mãe de Deus e Mãe das Graças, nesta quarta-feira, 18 horas, missa na Igreja Matriz Nossa Senhora Mãe de Deus. Também nesse dia, às 19h30, reunião do Conselho da Região Pastoral de Garibaldi, lá na Paróquia São Pedro, em Garibaldi. Convidamos todas as paróquias com suas lideranças para participarmos desse Conselho Regional, onde vamos começar também a elaborar o nosso novo plano de pastoral, dirigidos pelas diretrizes gerais da Igreja do Brasil. Amanhã, quinta-feira, 15 horas, missa na Casa de Repouso Elisa Tramontina. 18 horas, missa na Igreja Matriz Mãe de Deus. 19 horas, confissões para a primeira Eucaristia no bairro Triângulo. 19 horas e 30 minutos, curso de teologia. 19 horas e 30 minutos, missa na comunidade São Silvestre, linha 12. A bênção de Deus. Invocamos a proteção de todos os santos e santas para que a nossa igreja continue a construir pontes de amizade com os seguidores de todas as religiões, também para o bem autêntico de cada pessoa, em nome do Pai, do Filho e do Espírito Santo. Amém.

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0: Em alta, tua Rádio Garibaldi, a rádio do teu tempo, começando em mais uma edição. Hoje é quarta-feira, 9 de setembro de 2026. Uma ótima tarde para todo mundo aí, para quem já está almoçado, para quem tá indo pro almoço, para quem já está aí na sobremesa. A partir de agora começa o desfile das melhores, as clássicas nacionais e internacionais de todos os tempos, aqui na tua Rádio Garibaldi, a rádio do teu tempo. E eu quero te representar. É a palavra do momento, né? Eu quero te representar até às 5 da tarde. Hoje tem a CBF, 5 da tarde, aqui na tua Rádio Garibaldi. Terceiro compromisso da Laranja Mecânica Taça do Brasil. Delano Brandelli Peta, João Paulo De Luca estarão contando tudo pra vocês. E eles vão te representar. É a palavra do momento, né? Todo mundo quer representar. Tá começando em alta. 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
2: Nota de falecimento. Os irmãos Gilmar Antonietti, Adecir Antonietti, Hilda Antonietti, filhos, netos, sobrinhos e mais familiares, com pesar comunicam o falecimento de Ademir Antonietti com a idade de 61 anos. As últimas homenagens estão sendo prestadas na sala A do Memorial Caravaggio em Carlos Barbosa. E nesta quinta-feira, às 9 da manhã, será celebrada a cerimônia de despedida e posterior sepultamento no cemitério público municipal de Carlos Barbosa. Noticiamos o falecimento de Ademir Antonietti com a idade de 61 anos.
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0: Garibaldi, 1:20, 20 graus é a temperatura. Ronaldo Rezeda, Kit Zona Sul, 1978. Tocou bastante, né? Temporada 70, entrou por 80. Período de veraneio, aquela camiseta de regata, com a escrita de Hollywood na frente, aquela prancha de surf, muita gente tinha, mas não sabia surfar coisa nenhuma, era só pra fazer um grauzinho pra impressionar as meninas. Era assim, e tocava Kit Zona Sul. Eita, verão passado da temporada de 1978. Ronaldo Rezendar. Robson Jorge também passou por aqui com o ano de 1983. Rio Babilônia também, temporada de verão, temporada quente. E a gente curtindo em alta, até às 5.
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0: De volta em alta na programação tua Rádio Garibaldi, a rádio do teu tempo, 24 horas a sua companhia em 101.5 no FM. 20 graus é a temperatura. Tá na hora de puxar aquele descanso, né, para quem tá estiradão, atirado no sofá. Para quem tá na rede, muita gente gosta de rede para dar uma descansada, né? Qualquer lugarzinho para encostar, para tirar um pouquinho, uma cesta, como diz aqui, a galdeirada no Rio Grande do Sul. E nós aqui vamos te fazendo companhia até às 5 da tarde no Em Alta, na programação da tua Rádio Garibaldi, emissora da Fundação Cultural da Serra, a maior rede de rádios do sul do Brasil. Aqui Balejão até às 5. 20 graus, agora 1:28. Quer saber como é que você faz para participar com a gente? Anote aí então.
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0: 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Tem Padaria Pão Vale, que de abelha, 1984. Ainda teve a Rosana, Custe o que Custar, 1988. E a gente viajou com o Tim Maia, 1985. Cantava Tim Maia, Leva. Em alta na programação da tua Rádio Garibaldi, até às 5 da tarde.
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0: a primeira hora do Em Alto aqui na programação tua Rádio Garibaldi com Tears for Fears. 89 o ano. Advice for the Young Hearts. Tina Charles. Dance Little Lady Dance, um remix de também na temporada de 80. Notícias, primeira edição da tarde, tá chegando aí, aqui na tua rede, na rede.
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0: 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Em Alta, até as 5 da tarde, hoje tem a CBF às 5, hein? Vou gravar um pouquinho mais curtinho também. Ontem a gente encerrou um pouquinho antes das 3, porque a CBF entrou em quadra às 3 da tarde com vitória. Que goleada da CBF ontem, hein? 11-0 pra cima da equipe da IAP. Hoje tem compromisso, né? Os donos da casa serão os adversários da CBF. Tudo contado aqui pela tua rádio.

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0: 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Na nova cota de importação de carne bovina aberta pelo presidente dos Estados Unidos, Donald Trump, pode garantir ao Brasil até 40% do volume adicional que os americanos pretendem comprar nos próximos 90 dias. A estimativa é que os frigoríficos brasileiros forneçam entre 90 mil e 120 mil toneladas das 300 mil toneladas autorizadas pelo governo americano. A medida anunciada por Trump no mês passado tem como principal objetivo ampliar a oferta de carne nos Estados Unidos e reduzir os preços, principalmente da carne moída usada em hambúrgueres. Agora, com as regras mais claras, o Brasil aparece entre os países com maior potencial para ocupar esse espaço. Os Estados Unidos enfrentam uma redução do rebanho bovino, o que diminuiu a oferta de carne e pressionou os preços. Para aumentar a produção local, o governo Trump também lançou medidas de incentivos aos pecuaristas. Como a recuperação do rebanho leva tempo, o país recorre a importações para aumentar a oferta no curto prazo. 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O governo dos Estados Unidos acusou nesta terça-feira empresas chinesas de inteligência artificial de usar uma técnica conhecida como destilação para extrair capacidade de modelos americanos e acelerar o desenvolvimento de seus próprios sistemas. Segundo autoridades americanas, empresas como a DeepSeek, a Alibaba e Moonshot IA realizam esse tipo de operação em escala industrial. Na prática, teria como alvo modelos desenvolvidos por empresas como a Anthropic e OpenAI. Segundo a autoridade dos Estados Unidos, empresas como a DeepSeek e a Alibaba e Moonshot usam a técnica de destilação para extrair capacidade de modelos americanos. Pequim diz que a prática é comum no setor e provavelmente ocorreria com conhecimento do governo chinês. A destilação é uma técnica em que um modelo de inteligência artificial aprende a reproduzir capacidade de outro sistema a partir das respostas que ele gera. O processo pode reduzir o custo e tempos necessários para desenvolver novos modelos. Para os Estados Unidos, porém, as empresas chinesas estariam usando a técnica de forma agressiva, maliciosa e direcionada, segundo o comunicado conjunto de autoridades de segurança e inteligência americanas. 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
0: Próxima edição, às 3 horas.
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10: Vamos de volta depois de notícias na rede. Primeira edição da tarde, edição das 14 horas, agora são 2:08 da tarde desta quarta-feira, dia 9. 20 graus a temperatura na tarde aqui em Garibaldi, na região serrana. 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

0: Esse é o Em Alto aqui na programação da tua Rádio Garibaldi, a rádio do teu tempo, 2:30 agora, 2:30, Padaria Raiz e a Padaria Pomvale. 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Agora 29, faltando para as 3 da tarde. 21 graus é a temperatura. Ótima tarde para todo mundo aí.
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2: Legal, amigão. Aqui na roda de samba a gente canta de tudo. E essa aqui, desde que eu comecei a cantar na roda de samba, eu sempre canto. Canta comigo!

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0: Essa é mais uma clássica internacional na tua Rádio Garibaldi, no Em Alta, nessa tarde da quarta-feira. 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Joy Cocker, Unchain My Heart, aqui na programação, nas clássicas. James Brown na primeira. E a gente vai fechar agora esse bloco com Sweet Home. Mais uma internacional. Antes de notícias na rede, em sua segunda edição na tarde, edição das 15 horas. Vem aí.
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1: 3 horas. 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Aproveite essa oportunidade. 15 pessoas foram resgatadas no Rio Grande do Sul no mês de agosto durante a Operação Resgate 6. A Força Tarefa promoveu ações fiscais conjuntas em todo o país e foi encerrada com 479 trabalhadores resgatados em todo o Brasil, em consequência de 231 ações fiscais. A região sudeste concentrou o maior número de trabalhadores resgatados. Foram 267, dos quais 208 em Minas Gerais. No Rio Grande do Sul, as 4 equipes, cada uma delas integrada por um procurador do trabalho, apuraram denúncias nos municípios de Alecrim, Alegrete, Coqueiro Baixo, Gramado Xavier, Ijuí, Lajeado, Manuel Viana, Palmeira das Missões, Paverama, Planalto, Putinga, Roca Salles, Roque Gonzales, Rosário do Sul, Santana do Livramento, Taquari e Três Passos. A maior parte das fiscalizações aqui no estado concentrou-se em atividades ligadas à produção rural, especialmente criação de animais. Quem cultiva a gratidão é capaz de realizar sonhos que parecem inalcançáveis. 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A Agência Nacional do Petróleo, Gás Natural e Biocombustíveis aprovou um estudo que propõe mudanças na composição do etanol hidratado combustível para dificultar seu uso irregular na fabricação clandestina de bebidas. Existem duas iniciativas, uma de caráter provisório, já em 2027, e outra que seria definitiva, que precisa de mais avaliações. Elas surgiram após os casos de mortes causadas por bebidas alcoólicas adulteradas no ano passado. A solução considerada definitiva, apontada no estudo, é a adição obrigatória de benzoato de denatônio ao combustível. A substância tem um sabor extremamente amargo e, segundo a avaliação da agência, poderia ser percebida por consumidores caso o etanol fosse usado na adulteração de bebidas. Enquanto isso, a ANP propõe uma medida provisória: a adição obrigatória de um corante verde ao etanol hidratado combustível nas usinas. 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

0: Estamos em alta na tua Rádio Garibaldi em 101.5 no FM. Para quem tá pelo nosso aplicativo, uma ótima tarde, obrigado pelo carinho. 13h28, Biquíni Cavadão, a Janaína. Começou com Marina Lima, Uma Noite e Meia. Marisa Monte, pra Jadiana lá de Carlos Barbosa. Banksy Kiss, Paralamas do Sucesso também passou por aqui. Ela Disse Adeus. Alô, gauchada! 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
10: Em alta, tua Rádio Garibaldi, emissora da Fundação Cultural da Serra, 24 horas, integrante da maior rede de rádios do sul do Brasil. Pegou a chamada aí? Vou repetir aqui, ó, para nossa gauchada, né? Prendas e peões. Tá chegando a segunda edição da Mateada da Mais Nova. É a nossa Mais Nova Garibaldi, 88.1. Dia 18 de setembro. É uma sexta-feira, gente. Começando às 5 da tarde. O local, Boulevard Garibaldi, no centro. Entrada gratuita. Apresentação artística com o CTG Sentinela da Serra de Garibaldi. Tem o Sangue Gaudério também fazendo a sua apresentação, e bela apresentação, e muito mais. O pessoal tá montando ainda, mas essas são uma das atrações, algumas que a gente traz aqui para compartilhar na tua Rádio Garibaldi. Sexta-feira, então, 5 da tarde, dia 18 de setembro, no Boulevard Garibaldi. 26 minutos agora faltando para as 4. Às 5 tem a CBF, um pouquinho antes. A gente encerra aqui o nosso programa, né? Dizendo que a CBF tem transmissão pela tua Rádio Garibaldi. CBF líder do grupo A, 4 pontos. Depois vem o Pato do Paraná, 4 pontos. O saldo de gols que a CBF fez ontem, marcou 11 gols a equipe de Carlos Barbosa, num total de 13. O primeiro jogo foi 2-2 para a CBF Pato. E ontem, 11-0. Então, 13 gols, né? Um saldo positivo que coloca a CBF lá em cima na tabela, com 4 pontos. Traipu é terceiro com 3. São João não tem nenhum ponto. É o adversário da CBF logo mais, às 5. E Api, que levou 11-0 da CBF ontem, é o último colocado na tabela do grupo A. O grupo B tem Minas com 6 pontos. Está lá em cima a equipe mineira. O Joinville tem 3 pontos, é segundo, terceiro Atlético Piauiense tem 3 pontos, em quarto Russas, nenhum ponto marcado, e na lanterna Smack, quinta colocada com nenhum ponto na tabela de classificação. 10 clubes, 53ª Taça Brasil de futsal. E dali a CBF, 24 minutos agora faltando para as 4. Estamos em alta na tua Rádio Garibaldi. Que prazer!
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0: Costa, chuva de prata na programação na tarde, que já mudou o tempo, já se foi o sol, temperatura também já baixa um pouquinho mais, 18 graus e 5 décimos, a temperatura, presença de vento, um pouquinho mais soprante aqui na região de Garibaldi. Em alta com Gerry Adriani, tudo me lembra você, vem aí Cássia Heller e também vem notícias na rede. 4 minutos agora faltando para as 4 às 5 tem a CBF.
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0: anunciou nesta quarta-feira os 6 filmes pré-selecionados para representar o Brasil no Oscar 2027. São eles: Feito Pipa, Nosso Segredo, A Natureza das Coisas Invisíveis, A Fabulosa Máquina do Tempo, 100 Dias e Vicentina Pede Desculpas. O anúncio do longa-metragem escolhido ocorre na próxima quarta-feira, dia 16. Nessa data, a comissão de seleção vai se reunir para decidir a produção, que vai disputar uma indicação na categoria de melhor filme internacional no Oscar 2027. A cerimônia ocorre no dia 14 de março. 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São muitas as novidades na lista de 26 convocados da seleção anunciada nesta quarta-feira, visando aos próximos amistosos contra Austrália e Índia entre o fim de setembro e o início de outubro. Esta é a primeira convocação do técnico Carlo Ancelotti depois da Copa do Mundo. A nova lista conta com 10 jogadores que nunca foram chamados antes para a seleção. A lista de convocados tem goleiros Hugo Souza do Corinthians, Morisco do Coritiba e Otávio do Cruzeiro. Defensores: Arthur Dias do Atlético Paranaense, Douglas Santos do Zenit, Gabriel Magalhães do Arsenal, Jair do Nottingham Forest, Marquinhos do Paris Saint-Germain, Mateuzinho do Corinthians, Mauro Júnior do PSV, Vitor Reis, do Manchester City, e Wesley, da Roma. Meio-campistas: Andrei Santos, do Manchester United, Breno Bidon, do Corinthians, Bruno Guimarães, do Arsenal, Danilo Santos, do Botafogo, Douglas Luiz, da Juventus, e Gabriel Bontempo, do Santos. E os atacantes: Endrick, do Real Madrid, Estevão, do Chelsea, João Pedro, do Chelsea, Pedro, do Flamengo, Rafinha, do Barcelona, Rayan, do Bournemouth, Samuel Lino, do Flamengo, e Vinícius Júnior, do Real Madrid. 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
0: Próxima edição às 5 horas.
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2: 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Em alta na tua Rádio Garibaldi, mais uma horinha, né, de programação. Em seguidinha tem a jornada esportiva em 101.5, Delano Brandelli Pieta e João Paulo De Luca. E a CBF em quadra.
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2: Em busca de mais 3 pontos na tabela de classificação, o time de Perifuentes. E nós na torcida, vai laranja!
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0: Em alta, tua Rádio Garibaldi, Rádio do Teu Tempo, Pop Tops, aqui na programação Mami Blue, tema do Mami. Rootsy Bootsy, aqui na programação também, tocando as músicas que marcaram 1996. Também tivemos em alta com a Rosana, A Fuego Lento. Na tarde da quarta-feira, que já mudou o clima, mudou o tempo, deixa eu trazer aqui a previsão. A previsão para hoje, né, gente? Previsão para esta quarta-feira. Tá apontando o que aqui a previsão? Vamos ver aqui. Pela manhã e à tarde ainda, começo da tarde, meio da tarde, sol, muitas nuvens, foi o que aconteceu. Céu nublado, períodos de céu nublado. À noite dessa quarta-feira, com pancadas de chuva. Para quinta-feira, amanhã, o que diz a previsão para amanhã, quinta-feira aqui? Vamos rodando. Sol, muitas nuvens durante o dia, períodos de céu nublado, à noite com muitas nuvens. Para sexta-feira, sol com algumas nuvens, chove rápido durante o dia e também à noite. Tem final de semana ainda? Claro que tem a previsão para o final de semana. O que tem aqui para o sábado? Sábado, dia 12, nós teremos sol com algumas nuvens e chuva passageira. À noite, muitas nuvens, mas com tempo firme. Para sábado, para domingo, sol, muitas nuvens durante o dia, períodos de céu nublado, à noite com muitas nuvens também para domingo, dia 13. Aí a previsão, que já mudou aqui na região de Garibaldi, na Serra. A temperatura em 18 graus e meio. Tá encoberto o tempo, né? Sem a presença de sol agora nesse momento aqui em Garibaldi.
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0: E assim nós estamos fechando a edição dessa quarta-feira do Em Alta aqui na programação da tua Rádio Garibaldi, a rádio do teu tempo. Galera do esporte, Delano Brandelli Peta, JP, João Paulo De Luca, já estão aqui a postos, porque daqui a pouquinho tem a CBF em quadra. CBF para o seu terceiro compromisso frente aos anfitriões, o São João. É, ontem a CBF aplicou 11-0 na equipe do IAP, que hoje perdeu para a equipe do Traipu. Próximo adversário da CBF é a equipe do Traipu, de André Bié. Primeiro compromisso da tarde foi vencido pelo Traipu pelo placar de 6-0 diante da equipe do IAP. E agora, na sequência, São João e a CBF, o grupo A em quadra. A folga do Pato hoje, depois tem pelo grupo B, na sequência, Russas e Atlético. O Joinville enfrenta o Smack e a folga do Minas na rodada de hoje. É a 53ª Taça Brasil de futsal. A CBF já está em quadra agora, preparativos finais, aquele pré-aquecimento e em seguidinha a bola rola. 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Vem aí a galera do esporte, amanhã eu volto a partir da 1 da tarde, abração, bom jogo, vai a CBF!
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1: Muito boa tarde, amigos do esporte, boa tarde, amigos do futsal, tarde de Taça Brasil aqui na Garibaldi, tarde de a CBF jogando sua terceira partida na competição em busca da segunda vitória, depois da grande goleada. Olha, foi uma das grandes goleadas da Taça Brasil, acho que a maior até agora da Taça Brasil, 11-0 em cima da equipe do IAP, o que garante a CBF na primeira colocação do grupo. A CBF que faz 4 pontos, mas pelo saldo ela disparou. A equipe do Traipu ganhou do mesmo IAP, só que fez 6. Portanto, hoje uma vitória da CBF vai garantir a equipe laranja na primeira colocação deste grupo, aí depois enfrentando apenas a equipe do próprio Traipu, aí com um saldo muito melhor, né? O saldo de gols da equipe laranja realmente disparou com a goleada de ontem pela Taça Brasil. Você acompanha hoje o time enfrentando a equipe do São João do Jaguaribe, os donos da casa, a equipe que conhece a quadra, que vai ter toda a torcida a favor, mas a CBF tem que passar por cima. A CBF, se quer garantir as primeiras colocações, principalmente a primeira colocação, e classificar com essa vantagem, vai ter que passar por cima do dono da casa, vai ter que enfrentar todas as adversidades e lidar com isso e ganhar e garantir esse primeiro lugar. 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

0: Fernando, boa tarde torcedor laranja, muito boa sorte à CBF, um destaque para a CBF que hoje pode ter o fator diferencial de vencer os donos da casa, se consolidar na primeira colocação e aí, podendo amanhã contra o Traipu, definir a sua primeira colocação nesta fase. É bem verdade que o Pato também está nessa disputa e acho que tudo vai se definir com o confronto entre Pato e Traipu. Mas se a CBF fizer a sua parte, vencendo hoje, em que é franca favorita, porque o São João do Jaguaribe perdeu as suas duas primeiras partidas, e amanhã vencer o Traipu, bom, aí se garante na próxima fase e deixa a briga, deixa a bronca com os outros dois adversários. Esse é o desafio que a CBF tem pela frente hoje para encarar a equipe dona da casa, que foi sua adversária na final da Copa dos Campeões do ano passado, Delano.
1: 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Começar com as escalações. Vamos começar com os donos da casa, a equipe do São João do Jaguaribe, de Luca.
0: Está escalada a equipe da casa, a equipe cearense, que vem com o goleiro Daniel no gol, camisa 30. 16 é Índio, 5 é Jipe, 11 Joalisson e o camisa 45 é o Giga. 16 Índio, 45 Giga, 11 Joalisson, 5 Jipe e o goleiro Daniel é o 30. Temos ainda Carlinhos com a 2, Juninho 3, Wessinho 4, Patrick 7, PC 9, Gerrin, camisa 10, Willy 17, Luciano 88 e Matheus, camiseta de número 90. Time e banco do São João do Jaguaribe, treinado pelo Flavinho.
1: 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E a equipe laranja, o time da CBF do técnico Peri Fuentes, de Luca.
0: Peri, que repete o quinteto inicial, mesmo quinteto que iniciou o jogo de ontem contra o IAP e o jogo da última segunda-feira contra o Pato Futsal. A CBF escalada com Ângelo no gol, camisa 1, 25 Otânia, 10 para William Bolt, 7 Juninho e 19 para Vilela. 1 Ângelo, 25 Otânia, 10 William Bolt, 7 Juninho e 19 Vilela. Time da CBF, que tem no banco o paredão Pedro Bianchini com a 22, 3 Jean, 6 JK, 9 Barbosinha, 14 Renan Fogaça, 16 Juninho Silva, a camisa 18 para Schaefer e 50 para Murilo. 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
1: 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Boa sorte para a CBF, boa sorte para o time laranja que consiga sua segunda vitória na Taça Brasil. Primeiro ataque da equipe do São João acabou saindo pela linha de fundo, tem apenas reposição linha de fundo, não, saiu pela linha lateral, lateral para a equipe laranja, João Paulo de Luca.
0: Deixa eu só citar que na escalação da CBF eu esqueci de citar o Marcola, mas o Marcola tá confirmado sim, tá? Foi só falha deste repórter, Marcola também está relacionado, está no banco da equipe da CBF. É a mesma relação, mesmo quinteto, todo time que jogou ontem, que fez 11-0 contra o IAP e que na segunda-feira empatou com o Pato em 2-2 e agora já tem lateral para a CBF.
1: Tá? O Luiz ainda fora, né?
0: Luiz fora, Luiz lesionado.
1: É, lesionado Luiz. Aí a cobrança do lateral, Vilela bate contra a defesa, tem lateral para a CBF. Mais um lateral laranja. William Bolt combina uma jogada com os companheiros. Arbitragem diz pro Otânia e pro camisa número 16, o Índio, pararem de se empurrar, né? Já começou com confusão. Olha a bola batida! Gol da CBF, Vilela tá fazendo gols, voltou a fazer os gols que estavam faltando, aí o pivôzão da equipe laranja, num passe perfeito do William Bolt, ele apenas cutucou, encostou na bola e tocou pro fundo da rede. A CBF cedo, muito cedo, abre o marcador em São João do Jaguaribe. Agora

0: A CBF 1, nome do gol é Vilela, 0 pro São João, João Paulo De Luca.
1: E o gol que sai com aquele que é o craque do campeonato até agora, quarto gol marcado pelo Vilela no campeonato, primeiro dele na partida e um gol de puro oportunismo. A movimentação dele esperando a defesa do São João que parou na cobrança do lateral e aí Bolt e Vilela se entende demais, né? Só cutucou pro fundo da rede, marcando o seu quarto gol na Taça Brasil. Vilela, camisa 19, começa bem demais a CBF, 1-0 laranja, Delano.
0: É 1-0 pra CBF, já tem bola roubada, a CBF quer mais, quer fazer ampliar esse marcador. A bola chega no goleiro Ângelo, o Ângelo vai trabalhar, faz o lançamento longo aí pra CBF, a bola com William Bolt domina, volta pra Otânia toca no meio, lá do lado direito aparece agora Juninho com ela, encara a marcação, puxou pra perna esquerda, toca pra Bolt, a batida! Eu não sei se ele tentou bater pro gol ou procurar a cabeça do Otânia, né?
1: Eu acho
0: acabou indo pra fora.
1: Eu acho até que ele tentou chutar, Delano, porque não é comum você fazer um cruzamento alto no futsal, mas pegou errado na bola, o Otânia tentou um desvio de cabeça, não conseguiu, ela foi pra fora. Reposição pro goleiro Daniel, 1-0 a CBF.
0: E a CBF com as camisas laranja, calções brancos e meias brancas, a equipe do São João num listrado em verde bem escuro e preto, calções pretos e meias pretas. A bola com o Índio tocou muito forte. Aí não deu aí pro Joalisson fazer a passagem, tem lateral pra CBF.
1: E o torcedor lá no local de São João do Jaguaribe compareceu, embora em horário útil, horário de trabalho, tem um bom público lá pra prestigiar. Te confesso que não sei o motivo da transferência do horário, Delano, porque inicialmente
0: o time da casa é o jogo de fundo, né?
1: É, inicialmente esse jogo seria jogo de fundo, né? Mas foi transferido pra esse horário, né?
0: Olha a bola batida pelo Vilela, o Otânia tava surgindo, mas ela foi forte demais, lateral pra equipe do São João, não, apenas reposição pro goleiro, saiu pela linha de fundo.
1: Exatamente, reposição pro goleiro Daniel, que vai orientando aí a sua defesa, vai tentar se, começa a tentar se recuperar do golpe a equipe da casa.
0: Lá vem a equipe do São João agora com a bola, vai tentando conduzir, bola longa demais, bateu forte o Giga, mas bateu pra fora, sem pressa nenhuma, o Ângelo vai pra bola pra reposição pra equipe laranja. 18-14, faltando pra terminar o primeiro tempo, a CBF já vencendo por 1-0 o gol do Vilela. A bola com o William Bolt toca pra Juninho, Juninho espicha, ela pra Bolt, Bolt e Juninho vão tabelando, o Juninho encara a marcação, toca pra Vilela, Vilela faz o domínio, volta, lá vem bola com Otânia, Otânia pra Bolt, a CBF chegando, saiu com bola e tudo, agora o jogador laranja. Otânia saiu com bola e tudo, não teve o que fazer, né, Deluca?
1: Exatamente, ela até tentou ainda dominar ela, mas se escapuliu dele, foi pra fora, é só lateral pra equipe da casa, pra equipe cearense.
0: Bola com Índio, Índio vai dominando para a equipe do São João, toca para o camisa número 10, que é o Gerrin. Gerrin com G, E, 2 R's, Y e N.
1: Que beleza, hein?
0: O que tu acha, João Paulo De Luca?
1: É pra ficar melhor só se tivesse o Tom junto com o Gerrin.
0: Gerrin, né? Tá aí. Bola batida, sai pela linha de lado, lateral para a equipe laranja, que vai trocar por atacado agora, né?
1: Já entrou o capitão Murilo, daqui a pouquinho tem Lucas Schaefer também, tem Renan Fogaça. CBF vai trocando, vai rodando a sua equipe nessa largada. Barbosinha já tá em quadra.
0: É o Barbosinha que fez 100 gols pela equipe laranja, né?
1: Completou 100 gols ontem, fez 2 ontem, né? Pela equipe da CBF na goleada histórica contra o IAP, chegando então ao seu 100º gol com a camisa da laranja em 3 temporadas.
0: Que maravilha, hein? Artilheiraço,
1: esse,
0: Roberto Barbosa.
1: Esse se pagou, né?
0: Já tá pago o Roberto Barbosa, é verdade, né? Com título de Libertadores, título gaúcho, já ganhou bastante coisa e fazendo gols em profusão, Barbosinha. A bola pra equipe do São João, tenta a bola lá pela esquerda, vai escapar o Gerrin, vai abrir pra ponta direita, bateu, voltou pra ele e ganhou. Preferiu deixar sair, que tem lateral pra equipe do São João. Agora saiu o Otânia, né?
1: E o Giga perdeu o tênis lá no outro lado, hein? Foi chutar, o tênis escapuliu
0: dele.
1: Ficou, né? Na dividida, mas já tá calçando novamente seu tênis e agora sim, um quarteto novo da CBF em quadra.
0: Todo modificado, agora a arbitragem quer conversar, né? Quer bater um papo, palestra agora da arbitragem, agora sim tem lateral para a equipe do São João, vai ser autorizado. A bola com camisa número 11, que é o Joalisson. Joalisson toca para Giga, Giga domina, a bola chega no Gerrin, Gerrin vai para cima, ciscou de um lado, tocou para o outro, ficou para o Giga, Giga armou na perna esquerda uma bomba, subiu demais. O Ângelo apenas observou, saiu pela linha de fundo, tem reposição a CBF, faltando agora 16:38, 1-0 para o time laranja. A bola com o Murilo. Murilo, agora a perna direita deixou, olha que bola perigosa aí pro Schäfer, mas o Schäfer se vira, a bola fica na perna direita, espicha, lá do outro lado, lá vem o time laranja com Fogaça, Fogaça toca na frente para a Barbosinha, que toque, a bola para Murilo, pode ser mais uma batida, defende Daniel.
1: Parou.
0: Não tava valendo mais nada, De Luca.
1: Teve um toque no braço, acho que foi do Barbosinha, né? Naquilo que o Barbosinha dominou, que ela quicou, bateu no braço dele, ele fez o passe pro Murilo, a arbitragem já parou o jogo, mas não fosse esse toque, realmente seria uma jogada de efeito muito bacana da CBF, 1-0 laranja para a Tela Sul.
0: Aí Juninho espicha, lá vem a equipe do São João, a bola bate no Murilo, tem lateral para a equipe da casa. Lateral para a equipe do São João do Jaguaribe com Juninho. Juninho toca mais atrás, a bola fica com camisa número 88, que é o Luciano. Luciano toca para o goleiro Daniel. Daniel vai tocando, vai trocando bola, vai tentando achar um espaço a equipe do São João do Jaguaribe, que sofreu um duro golpe no início da partida. Acabou escorregando, tome contra-ataque da CBF, pode ser agora o segundo. Olha lá, Murilo, a batida passou pelo Schäfer. Passou pelo Schäfer, quase o segundo da CBF.
1: Contra-ataque rápido da equipe laranja, tava lá na frente o Schäfer, que fez o lançamento pro Barbosinha, pro Murilo, do Murilo buscando novamente o Schäfer, mas o Schäfer tava um pouquinho mais para trás, ela passou na frente e se perdeu pela linha de lado, lateral pro São João.
0: Aí o Willi tentou partir pro ataque, acabou desperdiçando, bola de aí nos braços do goleiro Ângelo, ela fica agora com o Murilo, Murilo toca pra Fogaça, Fogaça volta para Murilo, Schäfer agora recebe, espicha, agora pra Fogaça, tenta fazer jogada individual, acabou perdendo a bola, bola pra equipe do São João que troca passes, olha lá, jogada lá pela esquerda, tá surgindo Juninho, a batida, explodiu aí no Schäfer, ganhou escanteio a equipe da casa lá pela esquerda.
1: Trocou passes a equipe do São João, acabou ficando livre pro Juninho, ele tinha o Schäfer marcando ele à distância, tentou escolher o canto, a bola bateu no próprio Schäfer, foi pra fora, é escanteio, Schäfer que tá com uma proteção na mão esquerda, né?
0: É.
1: Deve ter sentido alguma coisa no jogo de ontem, hein?
0: Olha a bola batida, firme, Ângelo faz grande defesa, uma bola perigosa do Luciano e o Ângelo foi lá e garantiu o zero do lado da CBF, João Paulo De Luca.
1: Olha, o Luciano pegou muito bem na bola, né? Pegou de primeiro, um chute de extrema felicidade, é difícil você pegar bem assim na bola, né? Luciano conseguiu e o Ângelo que estava ligado, outro dos destaques da CBF no campeonato, foi bem demais o goleirão Ângelo, evitando o gol de empate da equipe da casa.
0: E aí os dois jogadores se agarraram, Juninho marcou a arbitragem e preferiu não marcar nada. Tem bola para a equipe do São João do Jaguaribe, a bola chega agora com o Juninho aqui pela direita, vai com ela, vai trabalhando, toca do outro lado, vai trocando passes, o São João, Juninho conduzindo, Juninho toca para Luciano, Luciano traz pro meio, toca lá do outro lado pro Giga, Giga toca, lá vem, é passe para um lado, passe pro outro, retoma a posse a CBF e já tem falta marcada para a equipe laranja.
1: É, sofreu a carga o jogador da CBF, por isso a arbitragem marcou, falta bem no meio da quadra e a CBF aproveita para rodar mais um pouco, já botou Juninho Silva em quadra, tem Marcola entrando também, vai dando rotação para os seus jogadores e o técnico Perifuentes.
0: É o jogo que a CBF vai vencendo por 1-0 lá na casa do adversário, casa do São João. Olha lá, Juninho Silva escapa da marcação, perna canhota, bateu pra fora. Mais uma boa chegada da CBF, De Luca.
1: E mais uma vez quem aparecia lá na segunda trave era o Schäfer, mais uma vez chegou um pouquinho atrasado na jogada individual do Juninho Silva, o chute cruzado, ela passou pertinho, foi pra fora, é apenas reposição pro São João do Jaguaribe.
0: Olha a bola do Juninho, deixa de lado pra Luciano, Luciano vai conduzindo, perde a bola, a CBF chegando mais uma vez, a batida, que golaço! Gol! Juninho pra CBF, mas um golaço do Juninho, bateu de perna canhota na gaveta do Daniel sem chance alguma, 2 agora pra CBF, como ela veio ele bateu, não quis saber de brincadeira, a CBF fazendo 2-0 e deixa a responsabilidade agora pros donos da casa que estão perdendo, João Paulo De Luca.
1: Sendo oportunista demais a equipe da CBF, São João foi sair jogando, perdeu a bola, pro Schaefer, que serviu o Juninho, e o Juninho pegou de primeira. É difícil você pegar do jeito que ele pegou, porque ele estava um pouquinho passando da linha da bola, mesmo assim conseguiu recuar e de primeira mandou uma bomba no ângulo do goleiro Daniel, que não pôde fazer nada. Golaço de Juninho, golaço da CBF, que já vence por 2-0.
0: 2-0 para a equipe laranja, 2-0 para a CBF. Tentativa agora do São João, a batida firme. O Ângelo foi lá no chão, fez a defesa, toca pela linha de fundo, tem escanteio para a equipe da casa.
1: Exatamente, tenta de alguma forma aí o São João. Agora o Ângelo até que meio deu uma entregadinha, né? Podia ter pego de primeira, deixou a bola passar.
0: Eu acho que ele não esperava a batida.
1: Eu acho que não. Fui surpreendido, o Ângelo colocou pra fora, escanteio.
0: Escanteio a ser cobrado pelo lado direito. E a arbitragem mais uma vez tem que intervir aí o Otânia e o Matheus, né? Matheus, camisa número 90.
1: É, a bronca é entre eles, estavam se agarrando lá dentro da área, né?
0: Agora sim, já cobrado, a bola chega com camisa número 16, que é o Índio. Índio toca de lado, a equipe do São João chegando, lá vem bola, olha lá, Índio recebe a batida, acabou sobrando, bateu no jogador da CBF e ganhou mais um escanteio a equipe da casa. Aqui pela direita, João, faltando 13:03 para terminar o primeiro tempo.
1: É, o desvio foi no Marcola, Delano, no chute do Índio de longa distância, desviou do camisa 11 da CBF, escanteio o São João.
0: Já cobrado, a bola batida, explode novamente no Juninho, tem lateral para a equipe do São João. 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Bola da equipe do São João, vão trocando passes, a bola chega no Juninho, perna canhota, batida, Ângelo mais uma vez, acabou saindo errado a CBF, mais errado ainda o chute do Índio para sorte laranja. Foi mal agora a CBF, né? De entregar a bola no pé. Primeiro, o Ângelo foi muito bem, tá fazendo grandes defesas.
1: É um dos melhores da temporada, da Taça Brasil.
0: É, mas a saída de bola complicada da CBF, né?
1: Quem errou foi o Otânia, né? Tanto é que o técnico Perio Fuentes abriu os braços pro Otânia e disse, e aí, o que aconteceu, né? Porque ele fez um passe nos pés do jogador do São João, que chutou forte, mas ela subiu demais. Reposição pro goleiro Ângelo, 2-0 a CBF.
0: Sai jogando a CBF de novo, agora a bola com o Marcola. Marcola acabou perdendo, dando de graça de novo para a equipe do São João, a bola saiu, lateral para a CBF. Lateral para a CBF, teve sorte. Mais uma bola entregada, hein, Deluca?
1: Exatamente, não dá para entregar desse jeito, né? Para sorte da CBF, o São João não aproveitou.
0: Bola para a equipe laranja, a bola chega com Juninho Silva, tocou para Marcola e espichou o passe, acabou errando, voltou para a CBF. Mais um passe errado, tá errando passes em profusão agora o time laranja, perdendo várias chances a CBF. Que bom que o São João não aproveita.
1: É, não tem muita objetividade por enquanto, né? O São João falta um pouco de qualidade na finalização, né? Vai brigar pela classificação, mas bom, perdendo hoje, o São João já acaba ficando eliminado. Então vale a vida também do São João na competição a vitória hoje. Vai ter que virar se ainda quiser sonhar com a classificação, né?
0: E a equipe do Traipu agora é a segunda colocada, né?
1: Exatamente. O Traipu que ganhou agora há pouco do IAP por 6-0, né?
0: Joga pelo empate contra o Pato.
1: O Traipu tinha ganhado do próprio São João por 2-1. O Traipu, o Pato ainda tem que jogar contra o IAP, né?
0: Ah, tem que jogar contra o IAP. Ah, e aí é vitória, né?
1: Exatamente.
0: O IAP não segura a onda. Olha lá a bola batida do Marcola, Juninho Silva na trave. Perde uma chance incrível a CBF de ampliar.
1: Na linda assistência do Marcola. Primeiro ele passou pelo camisa 16 pelo Índio, depois fechou na segunda trave, o Juninho, ele tentou tirar tanto do goleiro que tirou também do gol. Bola bateu na trave, por pouco não saiu o terceiro gol da CBF e nem chegamos ainda na metade do primeiro tempo, Delano.
0: A bola com o Índio. Índio saindo para a equipe do São João, vai passando o pé em cima da bola, toca do outro lado, ele já tava saindo para entrar do Willy. Agora é o Willy ou o Willy? Eu acho que é o Willy, né?
1: Eu vou de Willy.
0: Vamos de Willy, né? A bola chega no Gigan. A bola por cima, lá vem a equipe do São João, deixou ela passar, batida forte do camisa número 11 do Joalisson, passou por cima do gol do Ângelo, reposição a CBF.
1: O Joalisson, ele virou o corpo e pegou de primeira, ele que é o capitão da equipe do São João, a bola acabou subindo demais e acabou se perdendo pela linha de fundo, reposição pro goleiro Ângelo.
0: E agora voltam alguns jogadores do primeiro quarteto, né? Bola com o Juninho. Juninho pra Bolt, toca pra Schaefer. Schaefer vai dominando, deixa pra Bolt. Bolt e Juninho vão tabelando os jogadores da CBF. Bolt toca, bola comprida. A bola chegou no Vilela, desarmado o lateral pra CBF. 10:36 faltando pra terminar a primeira etapa, a CBF fazendo 2-0 e já perdeu outras oportunidades. Vamos ser justos, também a equipe do São João teve suas chances, né?
1: É, teve algumas finalizações, né? Feitas pelo camisa 88, pelo Luciano, que pegou de primeira, agora há pouco o Ângelo teve uma outra intervenção também. É uma equipe, claro, na comparação com o próprio IAP, muito superior, né?
0: Olha, a bola chegando para a equipe do São João, a bola bate na defesa, sai pela linha de lado, o Peri Fuentes está reclamando uma falta no Vilela, né? Na origem do lance.
1: Exatamente, essa é a bronca do Peri, mas a arbitragem não deu nada.
0: Bola para a equipe do São João, aí o Giga vai com ela lá pela esquerda, puxou na perna canhota, explode na marcação, vai sair pela linha de lado, bateu por último no jogador do São João, lateral a CBF. 10-5, faltando metade do primeiro tempo, já corrido em São João do Jaguaribe, a CBF vai fazendo 2-0. Olha, a CBF vai dando um passo importante, né? Importantíssimo passo da CBF, né?
1: Ah, garantindo praticamente a classificação.
0: É, né? Porque lembrando que o Traipu e o Pato se enfrentam, né? Olha aí a falta, falta perigosa. Uma falta perigosíssima para a equipe da casa.
1: É, a menos de um metro da marca da área, a falta sofrida pelo camisa 11, pelo camisa 45, Giga, que acabou sendo derrubado, na verdade, não era o camisa 10 que estava por lá, o Gerrin, que foi acertado pelo William Bolt, falta marcada pela arbitragem, tem provavelmente a melhor chance da partida até agora, o São João, para tentar descontar, a CBF que vai vencendo pelo placar de 2-0.
0: É, e tem o Rodomém, né?
1: Rodomém
0: hoje lá, né?
1: Aliás, vimos poucos Rodoméns até agora, né, Delano?
0: É, deve estar seco lá também, né?
1: É, pois é, mas mesmo assim o pessoal deve suar bastante.
0: Ah, deve suar, mas deve ser um lugar muito seco.
1: Se, né? Alimenta bem o Rodomém, né?
0: Se alimenta bem. Deve trabalhar bastante como Rodomém e ganhar aquele dogão, né?
1: Isso.
0: Pastelzão. Como diria o Batata, né? Como é que é? Xizão e cocão?
1: Xizão e cocão, né?
0: Xizão e cocão.
1: Xizão e cocão pro Rodomém, né?
0: É.
1: E aí vai ter que ser aquele X grande. Quase um X calota, né?
0: X calota. A falta para ser cobrada para a equipe do São João. Olha a bola com o Luciano, bateu pro meio, lá vem a equipe do São João, perdeu uma chance incrível, mas continua rondando a equipe da CBF, vai de um lado, vai pro outro, acabou se perdendo na jogada. Foi passe para um, passe para outro, não sabia o que fazer, né?
1: Ninguém quis definir, né, Delano? Faltou definição, faltou vontade de definir por parte da equipe da casa, por isso deu tempo da marcação da CBF fechar.
0: A CBF chegando com o Schaefer, saiu com bola e tudo, lateral para a equipe da casa. Lateral pro São João do Jaguaribe, lá pela esquerda. Aí o Schaefer, ele que saiu com bola e tudo, a arbitragem agora tentando dar sequência aí pra partida, o Joalisson vai pra ela, a bola chega agora com o Gerrin toca mais pro meio, lá vem a equipe do São João tentando escapar, o Giga ficou nos pés aí do William Bolt e falta em cima do Bolt, né? E recebeu a bolada na cabeça ainda, né?
1: Pois é. E sobrou pra nuca do William Bolt, né? Chute do jogador do São João, sem intenção, tanto é que ele vai lá, pede desculpas aí pro William Bolt, mas lance forte aí que acabou levando a pior, a camisa 10 da ACBF, faltando 9:16 pro final da partida.
0: E aí a chuva chegando aqui em Garibaldi, né?
1: Aqui em Garibaldi, sim, né? Aqui em Garibaldi, chuva é questão de tempo aí.
0: É iminente, vento já tá de chuva, o céu fechou, né?
1: Então... Exatamente aquilo que a Kátia falava, né?
0: Exatamente.
1: Pro final da tarde de hoje, a chegada da chuva, né?
0: Exatamente. A bola com o Schaefer. Schaefer vai conduzindo, toca mais atrás pra Bolt, abrindo pra Fogaça. Fogaça trabalhando, perna canhota, tentou por cima. Olha lá o domínio do Vilela, tenta fazer o giro de calcanhar, a batida. E o Daniel faz uma defesaça. Era um gol de placa do Vilela e o Daniel fazendo uma grande defesa. Escanteio a CBF.
1: Olha, se o Vilela me faz esse, é pra pagar ingresso, é pra sair e pagar ingresso de novo, né? E olha, foi bem demais o goleiro Daniel agora, hein? Teve uma leitura perfeita, teve reflexo, abriu o compasso e defendeu o chute de calcanhar do Vilela, quase um golaço, seria o gol mais bonito até agora da Taça Brasil. Rodomém trabalhando, esse é o outro, Rodomém, trabalhando lá na área, escanteio pra CBF.
0: Escanteio laranja, bola agora com o William Bolt pela esquerda de ataque laranja. lá vem a CBF, a bola com Bolt tocou, ficou com Fogaça, Fogaça naquela nossa conta, né? Ou é 8 ou é 80 o Fogaça,
1: né? Agora ele foi 8,
0: foi
1: né?
0: Foi 8, né?
1: Ou 0,8, né? Acabou quase furando em bola, o Renan Fogaça pegou muito errado essa lateral pro São João.
0: A bola longa, direto nas mãos do Ângelo, 8:50 faltando pra terminar o primeiro tempo, a bola com Schaefer, Schaefer para Bolt, Bolt toca pra Vilela, faz o domínio, volta pra Schaefer, Schaefer domina, espicha aqui na esquerda, com o Bolt, Bolt tentou dar uma meia lua aí no jogador do São João, acabou perdendo a bola, a equipe da casa voltou, é uma troca de gentilezas, um dá bola pro outro, outro dá bola pra um, a bola fica com a equipe do São João, lá pela esquerda, tentou partir pro ataque, vai sair pela linha de fundo, reposição para o goleiro Ângelo.
1: Tirando, a gente falava sobre a questão da classificação, a CBF, se vencer hoje, encaminha a sua classificação, mas vai saber tudo como vai ficar, na verdade, na sexta-feira, quando a CBF estará de folga, porque sexta tem um jogo que pode definir a segunda colocação, que é Traipu e Pato Futsal, né?
0: Exatamente. Bola com o Gerrin. Gerrin tenta partir pro ataque, volta a bola pra posse da CBF. Aí o William Bolt acabou caindo, pediu falta, a arbitragem não foi na dele, né?
1: Eu acho que não, ele ficou lá na bronca, mas é só lateral para Lucas Schaefer fazer a cobrança.
0: Lateral, a CBF aqui pela esquerda, trocou com o Bolt, lateral aqui pela esquerda, quadra de ataque da CBF. William Bolt na cobrança, tem o Bolt, tem o Fogaça próximo dele, reclamo da distância da barreira. Barreira muito próxima aí do jogador da CBF. A bola do Bolt, Bolt toca para Schaefer. A bola foi longa demais, foi alta demais, o Schaefer não conseguiu pegar, acabou saindo pela linha de lado, lateral para a equipe do São João. A bola com o Daniel, Daniel para Juninho, Juninho vai trabalhando, perna canhota nela, abre lá na esquerda, a bola fica com Giga, Giga toca de lado, lá vem a equipe do São João tentando sair de trás, bola longa, batida! E aí o Ângelo faz a defesa, mais uma vez trabalhando o arqueiro laranja.
1: E um chute forte e de longe, mas um chute seco, tinha muita gente na frente do Ângelo, ele tinha dificuldades para ver por onde a bola passava, mas chegou na frente dele, ele fez a defesa evitando o gol do São João e agora na velocidade do futsal já tem escanteio para a CBF.
0: Escanteio laranja, teve um chute do Schaefer e o Daniel acabou tocando pela linha de fundo. A bola com William Bolt, faltando 7:30 para terminar o primeiro tempo, Bolt com ela, tocou mais atrás, agora o Vilela pegou mal na bola, né? A bola veio a feição aí pro Vilela, mas pegou muito embaixo, né, Deluca?
1: Ele tentou pegar de bate pronto, né, pra surpreender o goleiro Daniel, mas aí ela subiu, foi pra fora, sem perigo nenhum pra ele, reposição 2-0 CBF, CBF chegando aos 7 pontos.
0: 2-0 pra CBF, faltando 7:25, lá vem o time do São João com Juninho, Juninho puxa na canhota, toca de lado, lá vem a equipe do São João tentando armar alguma coisa, tentando pelo menos assustar a CBF, teve falta marcada.
1: A falta marcada
0: em
1: lá.
0: Em favor da CBF.
1: Em,
0: né?
1: Favor da CBF. Em favor da CBF, a arbitragem deu a falta cometida pelo camisa 9, o P100, que acabou derrubando. Parece que o Marcola, que estava por lá, falta marcada. É a terceira do São João na partida.
0: A bola de novo com a CBF, a bola com o Murilo. Murilo vai, abre na esquerda, abre na direita, a bola fica com o Juninho, Juninho para Murilo. Murilo pisa nela, pensa, o jogo toca para o Tanha. Derrubado Murilo e falta. Olha, um monte de faltas faz a equipe do São João, hein?
1: Já é a quarta, né? Já é a quarta, mais uma e fica pendurada a equipe do São João. A falta agora foi cometida pelo Juninho, falta marcada pela arbitragem, o capitão Murilo cobra.
0: Murilo na cobrança de falta, deixa atrás para o Tanha, pisa nela, toca de lado, a bola chega agora com o Juninho, tocou por cima, para ninguém agora essa bola, hein? Direto para fora.
1: É, sem perigo nenhum, né? Sem perigo nenhum, a bola do Juninho, só reposição pro próprio Luciano fazer a cobrança, pro próprio Juninho fazer a cobrança.
0: E aí devolve a gentileza.
1: Uma troca de gentilezas agora.
0: É, devolveu a gentileza o time do São João. A bola chega agora com o Murilo, Murilo toca de lado para Barbosinha, Barbosinha para Murilo, lá vem a equipe da CBF, que passe longo, bonito, lá vai Barbosinha, desarmado pela equipe do São João, volta para a equipe da casa, Daniel fez o lançamento, devolve a gentileza, mais uma vez, agora o jogo ficou feio nos últimos minutos, né, Deluca?
1: Pouco tem acertado os jogadores, né? É. O pessoal do...
0: Um trocando gentileza com o outro, né?
1: Exatamente. Sobre o São João, Delano, uma equipe que disputa o Campeonato Brasileiro de futsal e atualmente ocupa a terceira colocação
0: tá indo bem,
1: no,
0: né,
1: Campeonato Brasileiro e faz uma boa campanha em 6 jogos, tem 11 pontos conquistados.
0: De novo a equipe da CBF tentando sair com o Otanha tentou se livrar da marcação, Marcão acabou desequilibrado, perdeu a bola. Lá vem aí o time do São João com Índio. Índio abre para Juninho aqui na direita. Juninho trabalha, perna canhota nela, pisa nela, pensa o jogo. Marcado por dois. Agora consegue o passe para o camisa número 90, que é o Matheus. Matheus tentou o giro. Saiu com bola e tudo, mas bateu por último no jogador da CBF, lateral São João.
1: Pro Juninho fazer a cobrança, o Juninho do São João, né? Tem três Juninhos, né? O Juninho do São João, o Juninho da CBF e o Juninho Silva também da CBF, né? Agora o goleiro Daniel vai tentar jogar um pouco mais adiantado.
0: Adianta Daniel, a bola chega no Juninho. Juninho vai trabalhando, pisa nela, espicha o passe, lá vem a equipe do São João, bola cruzada, tira a Barbosinha. Aí tava sem goleiro, né? O Barbosinha podia ter tocado por cima.
1: Ele tentou, na verdade, só que a bola caiu na perna esquerda dele, que não é melhor, né? Tivesse caído na direita, ele conseguiria jogar por cima.
0: É aquela pra subir no ônibus, né?
1: E dar mais direção. É prática, praticamente. É.
0: Não, mas às vezes ele acerta um
1: chute. É, eu ia dizer, vira e mexe o Barbosinha.
0: Mas de longe assim é complicado.
1: É, não tem como, né? Aí tem que ser a perna boa mesmo, né?
0: Bola pra equipe do São João, a bola chega no Matheus, Matheus toca mais atrás, Índio, Índio toca na esquerda, lá vem a equipe do São João, vai pra cima da marcação, a bola batida, sobra pra CBF, contra-ataque laranja, a bola fica com o Barbosinha, perna direita, bateu mal na bola, agora foi na boa, mas bateu mal, né?
1: Ele pegou meio que na orelha da bola, né? Se conseguisse acertar do jeito que ele queria, o goleiro não ia ver por onde ela ia passar, mas como pegou na orelha da bola, é só reposição pro glorioso Daniel, apenas reposição 2-0 CBF.
0: Lá vem bola na corrida, bola pra equipe do São João, acabou saindo com bola e tudo, mas bateu no jogador laranja, lateral pra equipe da casa, lateral pra equipe do São João do Jaguaribe, lá pela esquerda, lá vem o time da casa, autorizado, vem a cobrança, já vem a equipe do São João mais uma vez com o Juninho, Juninho do círculo central abrindo na esquerda, toca de pé em pé, vai tentando trocar passes, equipe da casa, lá vem a CBF marcando em cima, a CBF não pode deixar espaço, recupera a bola, Barbosa. Que pena, perdeu a bola para Juninho. Volta aqui pro São João, olha lá, a bola chega no Matheus. Tá valendo mais nada, tinha falta marcada.
1: Falta marcada, dessa vez cometida pela equipe da CBF. A segunda falta foi o Juninho, o Murilo, que fez a falta em cima do Juninho. Falta marcada, é quase em cima da linha de fundo, por isso vai ter que trocar a bola, vai ter que fazer uma jogada ensaiada a equipe do São João, mas tem uma boa oportunidade. Só para retificar, quem sofreu a falta foi o Jipe.
0: Jipe, e é Jipe mesmo, né?
1: Jipe, como o carro mesmo, como a marca, né? Que na escalação oficial parece como Rodrigo Jipe, né?
0: Rodrigo Jipe.
1: Será que ele parece um Jipe, hein, mano?
0: É, não sei, né?
1: Parece um Jipe mais pequenininho, então, né?
0: Pois é.
1: Máximo uma rural, quem sabe, hein? Lembra do
0: a,
1: rural?
0: A origem dos apelidos é uma incógnita, né?
1: Pois é.
0: É, bacana. Bacana.
1: Estava agora há pouco falando com o Ico Damer, Delano, e eu pedi pra ele, por que Ico? Ele disse, não sei. Não sei. Resposta que dele, bacana. Não sei.
0: Que bacana, que bacana. Olha a bola chegando agora para a equipe do São João, a batida sobra para a CBF, se livra da bola, não quis saber de brincadeira, ela cruzou a linha de fundo lá do lado do São João, tem reposição para o goleiro Daniel. Daniel com ela, agora 4:20 para terminar o primeiro tempo, a bola chega no Juninho, acabou sofrendo uma carga, acabou caindo. A bola fica com o Matheus, lá vem a equipe do São João, a CBF volta, marca em cima, agora Vilela marcando o Juninho. Juninho conduz a bola, vai para um lado, vai para o outro, toca no meio, a bola fica com o time do São João, a CBF se fecha, louca para roubar essa bola e partir em contra-ataque. Aí escorregou na hora da batida, mas conseguiu um lateral a equipe do São João, lá pela esquerda, Deluca.
1: Lateral para a equipe do São João, que tenta alguma estocada lá na frente, mas com pouca criatividade, o jogo caiu um pouco tecnicamente nessa
0: reta. Nos últimos minutos aí, bastante.
1: Como está sob controle da CBF também, né? A CBF também não dá nenhuma forçada, né?
0: Olha a equipe do São João, a batida, volta, fica agora com o Jipe, Jipe toca aqui na direita pra Juninho, Juninho abre na perna canhota, tocando no meio, tentou a batida, ficou nas pernas do Schaefer, lá vem a equipe laranja, mais uma vez, Juninho abriu perna canhota, explode novamente no Schaefer, vai pela linha de fundo, escanteio pra equipe do São João.
1: É, mais um pouco. Gol contra do Schaefer, hein? O chute do Juninho foi de longe. Schaefer colocou a cabeça nela, tirou o Ângelo da jogada, mas também tirou a bola.
0: Ela ia pra fora, eu acho, hein?
1: Ia bem pra fora, Delano. Ia bem pra fora, mas depois o escanteio acabou não dando em nada, né? Reposição pro goleiro Ângelo, faltando 3:25, 2-0 a CBF. Tem pedido de tempo agora também, né? Vamos ver se a gente consegue ouvir um pouquinho do técnico Peri Fuentes. Acho que dá pra pegar um pouco do som aí do comandante da CBF.
2: A gente avisar aqui, ó, pra gente, esse cara descer um pouquinho pro último poder rodar.
3: O Juninho tava aqui embaixo, mano. Não segue, né?
2: O Juninho demorou pra...
3: É, porque ele tava muito embaixo. Aí atrás esse cara saía aqui.
2: Tá muito longe.
3: As botas sobem.
2: Na defesa baixa, pessoal...
4: Você não precisa descer. Você não precisa descer aqui, abre pro lado. Pro lado,
2: aqui,
4: não pra baixo.
2: Aqui, a defesa baixa, aonde tá a bola? A gente tá compacto com os quatro do meio. A bola.
5: Só cuida, você atira a bola aqui e passe de meio, tá ligado?
2: Por isso que esse. Pra onde tá indo a bola? Pra lá. A gente vai.
5: Se ele
2: vai
5: entrar
2: junto.
5: Aqui, gruda com esse cara aqui, ó.
1: Pedido de tempo do técnico Peri Fuentes aí na. No banco da CBF, faltando 3:25, Adelano.
0: 3:25 para terminar o primeiro tempo, a CBF fazendo 2-0 na equipe do São João, nos donos da casa. Mas é um jogo bem diferente de ontem, né? Ontem não teve jogo, né? Ontem foi ataque contra defesa, né?
1: É, ontem uma equipe profissional contra uma equipe amadora.
0: Exatamente.
1: Né?
0: A bola chega agora com o Gerrin. Gerrin domina, toca do outro lado, lá vem a equipe do São João, lá pela esquerda, tenta fazer o giro, passou pela marcação, a batida, Ângelo tocou no travessão, a bola. Quase que o São João, através do camisa número 5, Jeep, consegue diminuir o placar.
1: Olha, e a melhor chance do São João no jogo, né? Chute cruzado pelo lado esquerdo, Ângelo defendeu parcialmente, no rebote colocou a cabeça o Jeep e acertou a trave, acertou o travessão. Melhor chance da partida é do São João e a torcida quase gritou gol contra a CBF.
0: E até porque a CBF baixou, né?
1: Baixou a guarda,
0: a CBF diminuiu o seu ritmo. A bola chega no Juninho, Juninho acabou perdendo a bola, lá vem o time do São João, tira a equipe laranja. Olha, o Marcola tirou em cima da linha essa bola, De Luca, era quase o gol do São João.
1: Olha, e você falou de baixar a guarda, né? O Juninho todo desatento, né? Perdeu a bola pro camisa 10, pro Gerrin, que deu uma cavadinha, tirou do Ângelo, a bola ia entrando em cima da linha, o Marcola afastou e evitou o gol do São João. Olha, tem que se ligar, esse pedido de tempo, pelo jeito, não serviu pra nada ainda, Leandro.
0: Pra nada, né? 2:40 pra terminar o primeiro tempo, a CBF passando por apuros agora na partida. A bola batida tem mais de um escanteio para a equipe do São João lá pela esquerda. Vai a equipe da casa, CBF se segurando, a bola fica no meio do caminho. Lá vem o camisa de número 15. É o 45, é o Giga. Lá vem o time do São João, de pé em pé, Giga de novo, acabou escorregando na hora de bater na bola, mas ganhou um lateral a equipe da casa, 2:24 para terminar.
1: Quem pressiona é o São João, né? Que tenta alguma coisa nessa reta final de primeiro tempo. A CBF se defende, mas tá na hora de começar a dar um susto de novo no São João, né? Faz tempo que o goleiro Daniel não trabalha.
0: Aí o Daniel agora com a bola, se adianta, tenta fazer parte dos jogadores de linha. A bola chega no Gerrin, bateu em cima agora da defesa da CBF. Grande jogada do Juninho Silva, acabou perdendo na sequência a bola. A bola fica para a equipe do São João com Gerrin. Gerrin toca, lá vem o time do São João de um lado para o outro. Recupera a CBF, pode ser agora 3-2. Lá vem o time laranja, perdeu tempo, acabou batendo em cima da defesa. Tem escanteio para a CBF lá pela direita.
1: Demorou demais o Juninho Silva. O Juninho Silva não tá bem hoje, hein? Porque agora há pouco ele perdeu uma bola na cara do gol da CBF e agora, na hora de usar a velocidade, acabou se atrasando, acabou perdendo a passada, perdeu o tempo da bola e perde uma chance clara de fazer o terceiro gol da equipe laranja. É lateral pra CBF.
0: E agora sim o Rodoboy, né?
1: Agora sim. Isso, tenizinhos, bonezinho.
0: É,
1: né?
0: Menino, né?
1: Menino. Tem vários Rodoboys então, né?
0: Vários. Equipe completinha.
1: Isso.
0: Ah, tá, até mais, pra assistir a CBF, né?
1: Ah,
0: todo mundo quer trabalhar nesse jogo.
1: Exatamente. Todo mundo gosta dessa.
0: Olha a bola chegando. Chega pro Jota Cabril na perna canhota. Ganha um lateral a equipe laranja. Lateral pra CBF aqui pela esquerda. A CBF agora tentando dar uma resposta. Passou por apuros nos últimos minutos e tenta responder, apesar de estar ganhando pelo placar de 2-0. Olha a saída do Gerrin. Gerrin pra Daniel. Sai de trás a equipe do São João. Acaba tocando. Faz o giro. O lateral é laranja. Apesar de cair o Giga, o lateral é da CBF.
1: Ele pediu falta, mas não levou, né? Caiu o Giga, mas a falta não foi marcada, é apenas lateral para a equipe da ACBF.
0: Bola para Bernardo Marcola aqui pela esquerda. Marcola toca para JK. JK tenta o passe para Vilela. Vilela faz o domínio, volta a bola, volta tudo. Começa com Bernardo Marcola. Marcola tocou agora. A bola chega no Schaefer, tentou fazer o giro. acabou saindo pela linha de lado lateral para a equipe da CBF? Marcou para a CBF?
1: Não, é para o São João.
0: Para o São João, né?
1: Para o São João, porque o tempo é do São João, né? Então o pedido de tempo foi da equipe do São João que nós vamos ouvir por aqui.
6: Certo ou não? Tá 2-0. A gente começou a perder a paciência no contra-ataque, ficou 8 minutos e os caras conseguiram dar um contra-ataque. Aí nós tomamos 2 seguidas, por quê? Porque perdeu a paciência, quer atacar de qualquer jeito. Calma, gente, se virar 2-0, tem mais 20 depois, não pode virar 3. Não pode virar 3. Paciência, seleciona o ataque. E outra coisa, os 4 atrás da linha da bola, corre, se esforce. Bola saiu, tô cansado, sai e entra outro. Aqui, ó, não perde a paciência pra atacar, calma.
1: Não perde paciência para atacar, o que diz o técnico Flavinho, que citou o fato de que estava controlando os contra-ataques da CBF, equipe do São João, e já cedeu 2 nos últimos minutos, né? A CBF tenta começar a novamente assustar a meta do goleiro da equipe da casa, do goleiro Daniel, porque começou muito bem, né, no primeiro tempo e depois acabou esbarrando aí na diminuída do ritmo mesmo, né? Você vai estar guardando agora o São João, né?
0: É. E eu vejo lá a torcida, um monte de gente se abanando, né?
1: Imagina, Delano.
0: Imagina o calor que tá lá, deve ser um desconforto para jogar futsal, né? No meio da tarde.
1: Já vou te pesquisar a temperatura.
0: Tava 37 há pouco.
1: 37.
0: 37. Não sei se continua. Tava 37 há pouquinho. A bola chega com Gerrin toca de lado. A equipe do São João tenta sair de trás. Gerrin dá um toque. A bola chega no Giga. Giga tenta fazer o giro. Vem pra cima. Não passa pela marcação laranja. Lá vem a CBF. A bola com JK. JK tem dificuldade em dominar a bola. Volta a bola pra CBF. Mas ganhou um lateral o time laranja. Tava se complicando o JK. Tocou para Otanha e o Otanha, esperto, ganhou lateral. A bola cobrada, lá vem bola para Bernardo Marcola. Marcola com ela, toca para Ângelo. Ângelo vai trabalhando, perna direita, faz o lançamento. Daniel corta de soco. Vem de novo a equipe do São João, agora com Giga. E o Vilela fez a falta em cima do jogador da casa.
1: Falta se marcada. A terceira falta da CBF na partida, me deu impressão lá nas faltas do São João que faltou uma quarta falta ainda.
0: Faltou?
1: Faltou, né?
0: Faltou sim.
1: Faltou. E essa seria a terceira falta também da CBF, né? Cometida pelo Vilela. Acho que o nosso amigo lá...
0: Esqueceu, parou de marcar, né?
1: É, acho que deu uma descansada.
0: Deu uma saída. Isso. Exatamente. Tinha outras coisas pra resolver. Bola pra equipe do São João. Faltando 21 segundos, eu acho, né, Deluca? Acho que sim, né?
1: Exatamente.
0: 21 segundos. A bola chega no Juninho. Juninho toca agora para o Giga. Giga vai dominando. Puxa agora a marcação. Otanha desarma ele. Vai sair para o contra-ataque. A CBF, Otanha, arranca aqui pela esquerda, tentando manter o equilíbrio. Juninho vai nele. E apenas tem reposição para o goleiro Daniel. 7 segundos.
1: Delano, a previsão do tempo indica até sábado 38 graus de máxima em São João do Jaguaribe. E de sábado, de domingo em diante, 39 graus.
0: E aí termina o primeiro tempo, o Otanha reclamando do que seria uma falta aqui pela esquerda, mas a CBF termina o primeiro tempo em vantagem, 2 pro time laranja, 0 para a equipe do São João do Jaguaribe.
1: Começou muito bem a equipe da CBF, né? Começou muito bem, criando, tendo as oportunidades, logo no primeiro minuto, né? Marca o primeiro gol com o Vilela, oportunismo com 20 segundos de jogo, fazendo o placar de 1-0, depois amplia na sequência para 2-0, depois parou por aí, mas enfim, tá tentando controlar o jogo a equipe da CBF.
0: Maravilha. Agora a gente vai para um intervalo, tem o intervalo da partida, a gente vai para um intervalo aqui na transmissão, temos as inserções políticas obrigatórias, em seguida a gente volta pro segundo tempo de, por enquanto, a CBF 2, São João do Jaguaribe 0, Rádio Garibaldi, a rádio do futsal.

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1: E voltamos aqui em 101.5 FM para o segundo tempo de ACBF. Por enquanto, 2, São João do Jaguaribe, 0 pela terceira rodada da Taça Brasil. Começa a segunda etapa, primeira bola longa e uma alteração na CBF. Entrou Pedro Bianchini.
2: Pedro Bianchini, assim como foi ontem, né, no jogo contra o IAP, hoje também, no segundo tempo, tem mudança no gol da CBF. Pedro Bianchini, aos poucos, retomando o ritmo de jogo.
1: A bola chega, ela vem, a equipe do São João com Giga, Giga toca, Índio devolveu pra Giga, bola batida, aí defendeu o Pedro Bianchini, tira de qualquer maneira a defesa da CBF, passou por apuros no início do segundo tempo, hein, Deluca?
2: Pois é, se no começo do primeiro tempo a CBF foi quem marcou, quase que agora o São João marca na largada, né? Primeiro a bola bateu no Juninho, na sequência Pedro Bianchini defendeu na tentativa do camisa 16 do Índio, quase desconta logo no início, e um golzinho do São João agora colocaria fogo na partida. Delano, mas segue 2-0 a CBF.
1: É, começa a incendiar a torcida, imagina só, isso, né?
2: Exatamente.
1: Imagina só. Bola para a equipe da casa, a bola chega com camisa número 11, que é o Joalisson. Joalisson tenta a bola longa, tem lateral a CBF, bola errada. Passe errado, apenas lateral para a equipe laranja. A bola com o Juninho. Juninho toca do outro lado, lá vem a equipe com Bolt lá pela esquerda. Volta a bola para Juninho na direita, puxa para o meio. Toca para Bolt, agora o passe errado da CBF, né?
2: Exatamente.
1: Mas bateu no jogador de São João.
2: Ela desviou, me parece que era no Joalisson, que estava no meio do caminho, por isso o lateral favorece a CBF para cobrança do William Bolt.
1: 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Lateral laranja, lateral a CBF. Olha, a bola chegou para Otanha, explodiu na defesa. Sai a bola agora com Pedro Bianchini, voltou com ele. A bola chega com o William Bolt, que não consegue o domínio, sai pela linha de lado. A CBF voltou desatenta no segundo tempo, hein?
2: O Bolt, principalmente, né? Agora ele foi dominar para querer dar um tapa para frente, esqueceu de ficar com a bola, né? De lateral de graça pro São João. Tem que ficar atento a CBF. Já cometeu uma falta agora, Indelano.
1: É, já uma falta. A bola com o Joalisson. Joalisson vai trabalhando, para. A arbitragem pede para parar a partida, porque o Bolt caiu, né? Tá sentindo dores aí o Bolt, né?
2: É, tá com a mão, me parece, não sei se é na panturrilha ou no calcanhar aí o Bolt. Pois é. Pediu atendimento, o médico da CBF tá, o Felipe Nalério, fisioterapeuta, na verdade, tá atendendo, vai sair caminhando o Bolt, né? Mas precisa do atendimento, então vai aguardar no banco. Torcer que não seja nada, né? Que não seja nada de grave, só uma pancada, algo nesse sentido, né?
1: Pois é, tá sendo atendido agora pelo Nalério. Vamos ver o que vai acontecer o Bolt fora da partida por alguns instantes. Olha, a bola chega para Joalisson, novamente a equipe do São João chega com o Giga aqui na esquerda, abre para Joalisson na direita, volta para o goleiro Daniel vai trabalhando, puxa na perna direita, toca para Índio agora faz o domínio, recebe a marcação da CBF, toca para Giga aqui na esquerda, gira, vai para o outro lado, vai pela direita, tenta de um lado, tenta de outro, a equipe do São João tenta diminuir logo no início desta segunda etapa. Olha lá, Giga vai tabelando, a bola batida, Pedro Bianchini faz a defesa, tá chegando o São João, hein, Deluca?
2: Pois é, pra sorte da CBF, o Giga pegou errado na bola, olha o goleiro.
1: Olha, Daniel vai tocando bola, a equipe do São João de novo, olha lá, bola perigosa, e tá aí o gol. Gol do São João, Joalisson. A gente tava falando, a CBF tava desatenta, a equipe do São João tava chegando e não deu outra, não demorou quase nada pra equipe da casa diminuir o placar agora 2-1. O nome do gol é Joalisson, o capitão da equipe da casa.
2: A verdade, Delano, é que a CBF não voltou pro segundo tempo, né? Só deu São João em toda essa etapa final. Agora há pouco já tinha feito um milagre o Pedro Bianchini, e agora a jogada do Joalisson, ele deixou caído, deixou no chão o Juninho, chutou forte, sem chance para Pedro Bianchini, belo gol do capitão da equipe do São João, e agora também com a pressão da torcida, com a torcida jogando junto, olha, um jogo que parecia tranquilo para a CBF pode se tornar complicado.
1: É, começou muito mal o segundo tempo a CBF, a bola com o Juninho toca para Marcola, mais um passe errado, hein? A CBF não consegue jogar, Deluca.
2: E no lance anterior, em que o jogador da CBF ficou caído, eu falei do Juninho, mas foi o Marcola, né? Que ficou caído, ele tentou dar um corte seco, né? E levou o corte seco do Joalisson. Lateral agora para a equipe do São João, que descontou 2-1. Momento ruim da CBF. É. Pior momento da CBF na partida.
1: Contra o Iap, não, que é uma equipe amadora, né? Mas lembra também o jogo contra o Pato, né?
2: Exatamente.
1: Onde no segundo tempo a CBF caiu demais.
2: O próprio primeiro tempo, né?
1: É, a CBF começou do primeiro bem, tempo. Né? Olha, a bola chegando mais uma vez, São João, a bola pra fora. Tá chegando a equipe da casa, a CBF tá plantada. Não consegue marcar a equipe do São João nesse segundo tempo, Deluco. Tá perigosa a situação.
2: Olha, o Peri tem que fazer alguma coisa, hein? Não sei o que ele pode fazer, porque estamos apenas no começo do segundo tempo, mas do jeito que tá, desligada dessa maneira e dando espaços pro São João, CBF não vai chegar e logo, logo, olha, vai empatar a equipe da casa, hein?
1: É mais uma jogada errada, mais um passe errado da equipe laranja e a torcida se animou, né? A torcida tá animada lá em Jaguaribe, né?
2: Tá aproveitando, né? Aproveitando o momento, né? Pra empurrar a sua equipe, pra tentar chegar ao gol de empate, um empate que parecia quase distante no primeiro tempo, mas agora, do jeito que tá jogando o São João e do jeito que não tá jogando a CBF, pode se tornar questão de tempo, hein?
1: Tem lateral agora para a equipe laranja na quadra de defesa. Bola do Schaefer. Schaefer vai cobrar o lateral. Tá complicadíssima a vida agora da CBF. Cresceu demais o São João e baixou a guarda da CBF. Baixou a guarda da CBF, tava 2-0, sofreu o primeiro gol, tá 2-1. Tá por um gol agora a CBF. A bola do Marcola. Marcola espicha, fica com Barbosinha, perde a bola. E tem falta para a equipe do São João do Jaguaribe.
2: Cometida em cima do camisa 16 do Índio. Foi o Barbosinha que tava por lá.

0: Quero ver se ele confirmou a falta. Não, é só lateral. Só lateral, me tinha a impressão que o jogador da CBF estava reclamando pela falta, mas a falta não existiu lateral para a equipe da CBF.
1: Lá vem o time laranja, faltando 16:44 para terminar a partida. A CBF agora vencendo por 2-1. Descontou a equipe do São João no início do segundo tempo. Bola para a equipe laranja, bola agora com o Renan Fogaça. Fogaça puxa aqui para a direita, acabou se perdendo no domínio, saiu com o bola e tudo. Tem lateral para a equipe do São João. Tá difícil. A CBF precisa botar a cabeça no lugar, começar a jogar no segundo tempo, porque está se aproximando não só no placar, está sendo melhor a equipe do São João nesse segundo tempo. Tá por um gol. A bola agora para a equipe do São João com o Joalisson. Toca para Giga. Giga acabou perdendo bola. Lateral para a equipe da casa. Aqui pela esquerda.
0: Porque primeiro o Schaefer fez o corte e depois a bola bateu no calcanhar do Renan Fogaça. Por isso o lateral favorece a equipe do São João. Tô de olho no Bolt, ele tá lá no banco, Delano, por enquanto.
1: Pois,
0: né?
1: É, tem que olhar essa questão do Bolt,
0: pois,
1: né?
0: Pois é, algo que pode preocupar para a sequência do campeonato.
1: É verdade. Bola para a equipe do São João, a bola com Daniel, Daniel para Joalisson. Joalisson espicha a bola, lá vem time da casa, Daniel goleiro agora trabalhando na linha. Toca pra Giga, Giga encara a marcação do Schaefer, volta a bola agora pra Joalisson. Joalisson com ela, trabalhando perna direita, toca do outro lado, lá vem a equipe do São João, perde bola. Pode ser agora uma boa chance pra CBF, demorou agora o Murilo. Volta tudo com Barbosinha, Barbosinha domina a bola, tendo o seu lado Fogaça, prefere Murilo lá pela esquerda, lá vai Murilo, vai pra cima da marcação, perde a bola de novo, voltou Fogaça, recuperou pra CBF, e aí um passe completamente errado, fora da quadra, perdeu uma chance boa a CBF.
0: É, não pode, né? Não pode, do jeito que inclusive não está jogando no segundo tempo, né? Tem que tentar ser mais objetiva, tem que acertar os passes da CBF e aproveitar as oportunidades que lhe serão oferecidas, né? Mas por enquanto, nada de CBF, parece que não voltou o time laranja no segundo tempo, Danilo.
1: 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Bola pra CBF, tentando sair de trás, o Murilo dá um bico na bola, ela subiu, acabou tocando no jogador do São João, tem lateral a CBF lá pela esquerda.
0: Quem vai cobrar o capitão Murilo, tá com a bola já, a CBF tenta arrumar algumas alternativas, roda o seu quarteto também aqui pela laranja, mas no segundo tempo, por enquanto, tá agora nada.
1: É, quem sabe agora Murilo, a batida, passa à esquerda do gol defendido pelo Daniel, mas tem que arriscar, tá certo Murilo, né?
0: Tem que ser por aí, né? Tentar arriscar de longe, como fez agora o capitão Murilo, pra menos dar algum susto, né? Do Daniel, que no segundo tempo praticamente foi um mero espectador.
1: Pouca minutagem o Murilo ainda, né?
0: É verdade.
1: No primeiro tempo jogou pouquinho, tá agora tentando recuperar sua melhor forma. A CBF roubou a bola, aí na prensada acabou ficando com o Matheus. Matheus toca mais atrás, tocando agora a equipe do São João, a bola chega de um lado, vai pro outro, camisa número 7, que é o Patrick, Patrick deixa lá na esquerda pro Índio, o Índio vai trabalhando, deixou de lado, lá vem a equipe do São João, vai de um lado, vai pro outro, o Willy domina agora no círculo central, troca passes do time da casa, a CBF se segura, a bola fica agora com camisa número 7, Patrick deixou mais atrás. Olha lá, Juninho, a batida, defende Pedro Bianchini. Mais uma chegada perigosa do time da casa.
0: O chute ele era de longe, Delano, mas ele tinha endereço, hein? E é no canto esquerdo de Pedro Bianchini que se esticou todo pra fazer defesa, colocou a bola pra fora, é lateral pra equipe do São João. Tá 2-1 a CBF, mas a pressão é toda da equipe da casa, Delano.
1: Ah, ela ia pro gol, hein?
0: Ia pro gol.
1: Ia pro gol. Bola para a equipe do São João com Daniel goleiro. A bola fica com o Patrick aqui na esquerda, volta para Daniel, marca mais acima, CBF troca passes do time da casa. A bola volta agora com o Patrick, abriu perna direita, tenta o passe agora para Juninho, Juninho bateu, mais um lateral para a equipe do São João. Mais um lateral para a equipe do São João, faltando 13:49 para terminar a partida. A CBF está ganhando por 2-1. Mas tá sofrendo bastante agora com as investidas do São João. A bola volta, volta agora com camisa número 90, que é o Matheus. Matheus toca para o goleiro Daniel. Daniel vai subindo com ela, deixou de lado para Juninho. Juninho tocou para Patrick. Patrick espicha. Lá vem agora a bola com o Matheus. Matheus toca mais atrás. A CBF tentando marcar um pouco mais em cima, tentando tirar um pouco essa distância agora, que dava muito espaço para a equipe do São João. Acabou ganhando o lateral a equipe da casa. 13:23 faltando para terminar a partida. Tem que realmente

0: tocar mais em cima, né? Tem que buscar essa marcação, né, Deluca?
1: Criar dificuldades, né, para os jogadores do São João, porque hoje eles conseguem sair jogando, né? CBF tá guardando na sua quadra de defesa, então dá tempo dos jogadores pensarem, enfim, acho que tem que aumentar um pouquinho essas linhas, aumentar essa pressão para tentar forçar até algum erro da equipe da casa, né?
0: Exatamente. 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Vai ter reposição para o goleiro Daniel, faltando 13 minutos para terminar a partida. Tem muito tempo ainda pra CBF se entregar tão cedo, né?
1: É, mas aí precisa melhorar, Adelão.
0: Tem que melhorar muito,
1: precisa,
0: né?
1: Precisa melhorar, porque numa eventual semifinal aí com um Minas contra um Joinville da vida, aí são outros 500, né?
0: É, aí é outro jogo, né?
1: E vou te dizer, até contra o próprio Traipu amanhã, né? Que é mais time que o São João, né?
0: É verdade, é verdade.
1: É um bom time de futsal o Traipu, né?
0: Bola pra equipe do São João, bola na perna canhota, tira a defesa da CBF. JK vai lá, cata ela... Não tá valendo mais nada, Deluca?
1: Pois é.
0: Aconteceu o quê? Teve falta marcada?
1: Ah, eu acho que ele parou lá no lance, né?
0: Ah, mas aí devia ter dado vantagem.
1: O JK
0: tava saindo na cara do gol.
1: Ele ia ficar sozinho, tava ganhando na velocidade do seu marcador, ia ficar cara a cara com o goleiro. O JK, não entendi por que que a arbitragem parou tão cedo pra marcar essa falta, hein?
0: Beneficiou
1: o infrator, né?
0: O infrator aí, né, tio?
1: Isso aí.
0: Puxa vida, bola pra equipe da CBF, fazer o quê? Vamos lá, a bola fica com o Marcola, se atrapalha com a bola, toca pra JK, JK toca no corredor, a bola acabou saindo pela linha de lado, mais um lateral pra equipe do São João, lá em São João do Jaguaribe.
1: São João que tenta ainda uma virada, e a virada significaria sobrevivência da equipe no... na Taça Brasil, certamente investiu bastante também em termos de estrutura, né, para receber
0: dinheiro,
1: a Taça Brasil, então quer pelo menos prolongar um pouco a sua vida na competição, a equipe do São João.
0: Bola para JK, JK puxou pro meio, grande passe para Otanha, volta a equipe da CBF. Lá vem o time laranja tentando sair de trás agora com Marcola. Marcola com ela, deixou para Otanha. Otanha trabalhando, deixa de novo para Marcola. Marcola erra o passe. Lá vem a equipe do São João, a bola batida. Pedro Bianchini. Era o Willi na bola, bateu rasteiro. O Bianchini foi lá e fez grande defesa, Deluca.
1: Pegou ela pelo rabo, como a gente diz, né? Chute de longe do Willi. Deu rebote o Pedro Bianchini, mas ele estava ligado. Ela parecia que escapuliria dele, mas ele conseguiu alcançá-la e manteve o 2-1 no placar, faltando ainda praticamente 12 minutos para o final do jogo.
0: Bola para Juninho Silva, acabou derrubado, não marcou nada a arbitragem. Volta para a equipe do São João, a bola com o Índio toca na direita, tenta sair de trás o time da casa, Joelison domina, o autor do único gol da equipe do São João do Jaguaribe. A CBF vai vencendo por 2-1, faltando 11:30 para terminar a partida. A bola dominada agora com o Índio toca mais atrás para Joelison, volta para Índio dominando aqui pela esquerda, vai com ela, lá vem o time da casa, acabou caindo, não marcou nada, apenas lateral para a CBF.
1: E o lateral, então, favorece a equipe laranja na sua quadra de defesa. Vamos ver quem é que vai cobrar o lateral. É por lá o Juninho, autor do segundo gol da CBF. E olha, Delano, tô tentando puxar pela memória aqui um lance que a CBF levou perigo no segundo tempo. Eu não tô lembrando você de dizer defender o Danilo, né?
0: Pois é, né?
1: Poxa vida, hein? Que pois segundo é. Tempo apático da CBF, hein?
0: Pois é.
1: Esperávamos muito mais, inclusive pelo que apresentou no primeiro tempo a CBF, né? Na primeira metade do primeiro tempo, né?
0: Bola para a equipe do São João, agora ficou com o goleiro da equipe do São João, a bola com o Joelison, Joelison com ela, vai trabalhando, tenta de perna esquerda, deixou mais atrás, a bola com o Juninho, Juninho pra Giga, Giga vai dominando, recebe a marcação, tem que voltar tudo, volta com o Juninho, Juninho tocou de novo, lá vem a equipe do São João saindo de trás, perna canhota, bola longa, a bola chegou de novo, a bola pra Giga, Giga tenta fugir, foge de um, foge de dois, acabou caindo,
1: falta.
0: E falta marcada do Marcola em cima do Giga.
1: Marcola acabou derrubando o Giga, e o Giga corria contra o gol que ele tem que atacar, né? Tava correndo pra defesa, mesmo assim foi derrubado pelo Marcola, falta que favorece a equipe do São João quando vamos nos aproximando da metade do segundo tempo, 2-1 a CBF.
0: Né? Essa é a falta que não precisa.
1: Não, né? Precisa, não tem nenhuma necessidade.
0: Deixa ele, né? Correr, né?
1: Exatamente.
0: Que coisa. Vamos lá, CBF. Tem que. Falta metade do segundo tempo e tem que começar a jogar mais a CBF. Tá ganhando, mas a equipe do São João tá criando oportunidades, diminuiu o placar, tá complicada a vida. Olha a equipe do São João, a bola chega com o goleiro Daniel. Daniel vai trabalhando, trabalha a perna direita, tenta fazer o lançamento longo. Bateu no jogador da CBF, que é o Marcola, tem escanteio pra equipe do São João.
1: É a cobrança do Joalisson por lá, né? Escanteio perigoso, favorece a equipe da casa.
0: Já cobrado, a bola batida, uma chicotada da equipe do São João, saiu pela linha de fundo, reposição para o goleiro Pedro Bianchini. 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Tem bola para a CBF?
1: Bola pra CBF, a CBF que tenta voltar pro jogo, digamos assim, né? O Vilela, que marcou o primeiro gol, tá retornando, ele tava um tempo sumido. Vamos ver se o Vilela, que tem feito uma grande Taça Brasil, se ele pode ser o fator de desequilíbrio agora nessa reta final.
0: A bola chegando, ganhou mais um lateral a CBF, o Giga cortou a bola na tentativa do Murilo. Vai ter mais um lateral, agora a bola com o Juninho na cobrança. A arbitragem diz pro pessoal se afastar.
1: Isso, mandou tá muito barreira perto, pra lá, né? Tem dois homens aí na barreira, que não é barreira, porque é lateral, né? Mas enfim, eles estão a certa distância da bola, a arbitragem é que eles vão mais para trás. Enquanto isso, nosso amigo Rodoboy, aquele do pastel e do cachorro quente.
0: Esse é o Rodoman, né?
1: Esse é o Rodoman.
0: Olha a bola batida de longe, tira a defesa com o Índio. Era uma bola do Otan, uma bola forte. O Índio ficou no meio do caminho, tem lateral para a CBF.
1: De qualquer maneira, esticou a perna, né? O Índio, para afastar o perigo, colocou a bola para fora. Juninho cobra, enquanto Rodoman, ou melhor, Rodofete faz a secagem.
0: Olha a bola chegando, corta a defesa e uma falta. Acabou cortando e derrubando o Vilela. Olha, entre a marca do tiro livre e o pênalti. Tem cartão para a equipe do São João.
1: Amarelo pro Giga, Delano. Amarelo pro Giga, porque no momento que ia se enquadrar o corpo para fazer a conclusão, acabou sendo derrubado o Vilela. O amarelo pro Giga, quem sabe agora, Delano, o terceiro gol para dar um desafogo na equipe da CBF.
0: Podia ser, né, Deluca? Podia ser agora, né?
1: Metade do segundo tempo, né?
0: Podia ser agora, faz o 3-1, uma ducha de água fria no time da casa, que tinha melhorado. Pode ser, né? Pode ser. Tá combinando alguma coisa, tem o Vilela, tem o Fogaça, tem o Murilo e o Otanha na quadra. Vamos ver o que vai combinar a CBF, o que vai fazer a equipe laranja. Tem uma falta perigosa para ser cobrada. Talvez a melhor chance da CBF no segundo tempo, hein?
1: Até porque quase não teve chance até agora,
0: né?
1: Tá difícil, né?
0: E
1: olha, eu tô achando que tá até abaixo do que o segundo tempo do Pato, hein, Delano? Contra o Pato, hein?
0: Puxa, o Pato foi um chute só, né?
1: Tá difícil. Mas quem sabe agora, hein, Delano?
0: Vamos ver. 10 minutos pra terminar, tá na metade, exatamente na metade do segundo tempo. 10 minutos faltam pra terminar a partida. A CBF vai vencendo por 2-1 e tem uma chance espetacular para ampliar. Olha lá, Murilo partiu para ela, deixou para Otanha, batida em cima da defesa. Tem lateral para a equipe laranja. Fogaça reclama muito, ele disse que a bola era para ele, né?
1: É porque essa leitura aí da cobrança de falta foi fácil para o Joalisson, né? E deu claramente para ver na bola rolada que o jogador da CBF ia chutar, que o Otan ia chutar, então o Joalisson teve todo o tempo para fechar o chute dele, né?
0: É, bola para a CBF, bola com o Murilo lá pela esquerda, mais um lateral para a equipe laranja. O jogo não anda agora, né, Deluca? Parou um pouco, né?
1: Tá meio devagar e bastante rodoboy em quadra, bastante lateral, enfim.
0: Olha lá, Otanha, pode ser a CBF, Vilela tentou dar uma cavada. Quase que a CBF faz o terceiro, Deluca.
1: O Vilela recebeu pelo lado esquerdo, fez o giro, tentou aquela cavada, mas aí não cavou exatamente do jeito que gostaria, ela foi pra fora, é só reposição, vem a CBF de novo.
0: De novo a CBF, corta a equipe do São João. É escanteio, né?
1: Escanteio.
0: O goleiro foi lá, pegou, tentou sair rapidinho, mas escanteio a CBF.
1: O desvio foi no jogador do São João, Murilo tava por lá também, desvio feito, Lucas Schaefer, me parece que tá por lá também para participar da jogada. Vamos ver quem cobra o escanteio.
0: Que jogo complicado para a CBF, né?
1: Mais do que se imaginava, até
0: mais do que se imaginava. Pelo que
1: começou o jogo, né?
0: Olha lá, Murilo bateu, voltou, lá vem o time laranja, pode ser a CBF, vai de um lado, vai pro outro, pra fora! Bateu no jogador do São João, quase, quase que o Juninho, é que caiu na perna direita do Juninho, né? Mas conseguiu um lateral, um escanteio lá pra CBF.
1: É um escanteio e foi um lance estranho, teve muito bate-rebate dentro da área, né? Pra lá, pra cá, pra lá, pra cá. Ela sobrou pro Juninho, fez o chute, já cobrado o escanteio.
0: Já cobrado, o Murilo bateu firme na bola, mas pegou embaixo, acabou saindo pela linha de fundo. Reposição para o goleiro Daniel da equipe do São João. 9:16, o tempo não anda, hein, Delo? Parou agora.
1: É, nesse segundo tempo, né? Nesse segundo tempo não tá andando. Primeiro tempo foi bem mais dinâmico, né? E até agora, olha, não... Passamos da metade, recém passamos da metade do segundo tempo, sendo que temos aí praticamente 20 minutos já de bola rolando. Né?
0: Pois é.
1: De bola rolando não, 20 minutos do apito inicial do segundo tempo.
0: Vamos ver o que vai marcar, mas olha, perdeu uma chance, tava livre, leve e solto, né? Tava só ele na bola, só o Juninho na bola. Tinha ninguém marcando ele, né?
1: É, o Juninho, por mais que ele...
0: Chutou em cima do Giga, né?
1: É, e por mais que ele chuta bem com a canhota e não tão bem com a direita, mas dava pra ter conseguido coisa melhor o Juninho, né? Ele que marcou o segundo gol da CBF no jogo, pra você que está ligando o rádio agora, CBF abriu o placar com o Vilela, ampliou com o Juninho e o glorioso Joalisson no começo do segundo tempo descontou.
0: É, bola pra equipe laranja, bola com Pedro Bianchini. Bianchini faz o lançamento longo, tira de cabeça a defesa do São João, tem lateral a CBF. Lateral aqui pela direita pra equipe laranja. 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Aí furou em bola o jogador da CBF, né? Furou em bola o jogador laranja, Deluca.
1: Furou, né? Furou em bola. Tentou chutar do jeito que dava aí, mas acabou furando mostela, putórios, furos circulando também em São João do Jaguaribe, hein? E o Peri rodando a equipe, né? Tentando aí de todas as formas, tá colocando praticamente todos os jogadores, só o Jean que não entrou até agora na equipe da CBF, mas olha um deserto de criatividade da CBF.
0: Olha, perdendo tempo, passe, errando passe, tá difícil a CBF, né? Tá difícil, cai demais no segundo tempo o time laranja.
1: Será que a gente se iludiu com o jogo de ontem, hein, Delano?
0: É, mas aí é complicado, né? Não tinha ninguém do outro lado, com todo respeito, né? Exato,
1: por isso mesmo, né? Por isso mesmo, será que nós não nos iludimos e achamos que a CBF ia ser sempre que nem a de ontem?
0: Pois é, tem falta para a equipe do São João, faltando 8:14 para terminar a partida.
1: Cometida pelo Vilela, a terceira falta da CBF no segundo tempo.
0: Pois é. Uma outra falta que não precisava, né?
1: As três, na verdade, as não precisava. As três, né? Três do segundo tempo, a CBF não precisava ter feito.
0: Não é aquela falta para evitar um contra-ataque, não, é uma falta que tu tá cercando e acaba fazendo a falta em cima do adversário, sem qualquer motivo, né? Era só cercar. E agora ficou escuro demais aqui, né? Agora sim, João Paulo de Luca.
1: Até porque estamos no horário também.
0: Escuridão,
1: né?
0: Total. Não, mas 6:20 tá ainda clarinho.
1: Ainda tá clarinho.
0: É, não tá essa escuridão toda, não.
1: É, juntou o tempo escuro de chuva, né? Com o cair da noite, já é escuridão aqui em Garibaldi. Lembrando que amanhã, no último jogo da CBF na primeira fase, o time enfrenta o glorioso Traipu do técnico André Bies da CBF. Esse jogo também será às 5 horas da tarde. E para quem está ligando o rádio agora, né? Que é o horário tradicional do Santo Terço, a gente informa que em virtude da transmissão do jogo, tanto hoje como amanhã, nós não teremos o Santo Terço que retorna na sexta-feira.
0: E tá marcada a falta, ia girar em cima do Schaefer, o jogador número 90, o Matheus, ia ficar na cara do Pedro Bianchini, tem falta marcada e cartão pro Schaefer.
1: E já chegamos à quinta falta, hein, Delano? Quinta falta da CBF, tá pendurada aqui pela laranja, hein?
0: Faltando 8 minutos, hein? Cansada a CBF.
1: 8 minutos e contra o São João do Jaguaribe, né? CBF está pendurada contra o São João do Jaguaribe, faltando ainda 8 minutos, hein? Que situação, hein?
0: Que situação.
1: Agora tem falta perigosíssima para a equipe da casa, tem jogada ensaiada, vamos ver o que vai fazer aí o São João, mas vive um momento bem ruim, realmente não é uma boa tarde da CBF, hein? E o que chama atenção é que ela começou muito bem, né?
0: Começou, né? Parecia que ia resolver a partida.
1: Parecia que teríamos outra goleada e agora tá tomando sufoco lá em São João do Jaguaribe, no sertão cearense.
0: Vamos ver agora, tem o Giga na cobrança, Tem muitos jogadores aí. Partiu pra ela, passou. Joalisson na bola, deu o passe. Lá vem a equipe do São João, a batida pra fora. Bateu pra fora o Pecém. Pegou embaixo dela pra sorte da CBF.
1: E ele entrou pra cobrar falta, né? O Pecém entrou pra cobrar falta, recebeu o passe, pegou bem na bola, chute forte, seco, mas ela subiu um pouco demais, sem perigo pro Pedro Bianchini. Reposição, faltando ainda 7:58, 2-1 a CBF.
0: Vem de novo a equipe laranja, bola longa, a bola chega agora pra Barbosinha, Barbosinha faz o domínio, entrega a bola, lá vem a equipe do São João, recupera a CBF, agora Bernardo Marcola toca aqui do lado, acabou escorregando o Fogaça, a bola sai pela linha de lado, lateral pra equipe do São João. Willy, Willy com ela, deixa de lado, lá vem a equipe do São João, Willy domina, toca agora para o camisa número 7, que é o Patrick. Patrick passou por um, passou por dois, não passa pelo Barbosinha, ganha lateral a equipe do São João do Jaguaribe. 7:30 faltando para terminar a partida, Deluca.
1: É, tem muito jogo ainda pela frente, a CBF está pendurada nas faltas, tem muita coisa que pode acontecer ainda.
0: Bola para o Schaefer, Schaefer toca, pode ser agora, Barbosinha tocou e tem gol! Gol da CBF, Fogaça! Uma roubada de bola. Olha, quando a CBF estava mal na partida, estava melhor a equipe do São João. Um contra-ataque puxado pelo Barbosinha. Um passe perfeito aí pro Fogaça fazer o terceiro da CBF. Agora dá uma respirada o time laranja. Renan Fogaça, o nome do gol, 3-1 laranja.
1: É o desafogo da CBF. Num segundo tempo, muito abaixo da equipe laranja. Mas aí entra a qualidade, né? Entra a qualidade dos dois jogadores. Do Barbosinha, que puxou o contra-ataque, que sofreu a falta, mas permaneceu de pé e que soube dar um passe com extrema precisão para Renan Fogaça completar para o fundo do gol vazio. Contra-ataque fulminante, mortal da CBF, que volta a ter tranquilidade no jogo. Renan Fogaça, nome dele, 3-1 a CBF, Delano.
0: É, não foi marcada, não foi computada a falta, hein? Deveria ter sido.
1: É, a arbitragem fez o sinal, inclusive, né? De vantagem, né?
0: Deveria ter sido computada essa falta. É a quarta falta em favor da CBF. Olha lá, Barbosinha puxando mais um contra-ataque. Passou por um, não passa pelo segundo. A equipe do São João agora com a bola. É um balde de água fria, né? Quando tava melhor, tomou o terceiro, né?
1: É, tava naquela empolgação, né? Vamos empatar, vamos empatar, vamos empatar. A CBF foi lá e fez o 3-1, né? Tem que ter cabeça aí também o São João. Então a CBF tem que aproveitar esse momento, marcar o quarto e definir o jogo ainda.
0: É, bola pra equipe do São João lá pela esquerda. Acabou tirando bola, acabou perdendo a bola. Lateral pra equipe laranja. Lateral pra CBF, faltando 6:20, Deluca.
1: 6:20 faltando. Vamos ver se esse gol aí marcado pela CBF traz um alento aí, o time consegue se organizar melhor. E na arquibancada, a galera utilizando seus leques, hein, Delano?
0: Já tá um calor de matar lá.
1: Abanando, né? Seus leques, hein?
0: Todo mundo se abanando.
1: Diz que o vendedor lá, quando ele vai vender, ele diz, ah, leque, leque, leque, leque.
0: Que
1: leque.
0: Maravilha. Olha a bola, bola pra equipe do São João do Jaguaribe, a bola chega no Willy, Willy pisa nela, tem do seu lado o Patrick, ele que vai jogando, tenta construir alguma coisa pra equipe da casa. Fica a equipe da CBF marcando de longe, a equipe do São João tentando ir pro ataque, Schaefer faz o corte, recupera a bola a equipe do São João, olha a batida de longe, que golaço! Gol! Matheus pra equipe do São João, um bico, olha esse gol, a lá futsal, aquele futsal das antigas, um bico forte no canto, inapelável, sem chance pro goleiro Pedro Bianchini, desconta a equipe do São João, agora a CBF 3, São João 2, o gol é Matheus.
1: Chute forte do Matheus, uma bomba, né? Como a gente diz no futsal, uma bucha, chutou de muito longe, do meio da quadra, do círculo central. O Matheus volta a colocar a equipe do São João no jogo, embora o chute forte, embora a pancada, Bianchini acho que podia ter pego, Delano, acho que teve um pouco de falha e de contribuição do Bianchini. Não vou falar que de frango, porque seria um exagero, mas fui bastante longe. E aí o replay agora da câmera posicionada atrás do gol mostrou que ela foi em cima do Bianchini. Acho que ele não esperava, né?
0: Ele saiu depois.
1: Visão encoberta, não sei o que aconteceu. Aí acho que era uma bola defensável, embora isso não tire os méritos também do Matheus. Mas o fato é que voltou pro jogo São João agora, 3-2 da CBF.
0: É, a bola do Bianchini longa sai pela linha de fundo, 5:28, faltando. Tem muito tempo no futsal, né? Muito. No futsal é muito tempo. Olha a bola chegando, chega agora com o Matheus, que fez um golaço, tenta ir pra cima da marcação aqui pela esquerda, bateu no jogador da CBF, tem escanteio pra equipe do São João lá pela esquerda.
1: Tava o Marcola e tava o Otânia, os dois na cobertura, um deles colocou a bola pra fora. O escanteio é pra cobrança do Patrick, agora 5:19, voltou pro jogo São João.
0: Patrick agora lá pela esquerda, vai fazer a cobrança. Se organizando a equipe do São João, a bola vem longa, tenta dar uma chicotada nela, Pedro Bianchini vai lá e cata, não quer saber de brincadeira, não quer dar rebote, a bola fica agora com Bianchini tentou sair jogando, aí foi mal a CBF, né? Não deu em nada a saída da CBF.
1: Na verdade, tem sido assim todo o segundo tempo, né, Delano? O gol sai numa jogada esporádica, num contra-ataque.
0: Foi um contra-ataque, né?
1: Exatamente.
0: Olha a bola com o Daniel. O Daniel faz o lançamento, o Daniel também retribui a gentileza, né?
1: Não é o melhor goleiro que joga com os pés, o Daniel,
0: né? Tá longe disso, né?
1: Lançou pra ninguém e só a reposição pra Pedro Bianchini.
0: Pra ter uma ideia, o Bianchini é melhor, né?
1: Ah, sim. É verdade.
0: E o forte do Bianchini não é os pés, né?
1: Não, longe de ser o melhor, né?
0: A bola com o JK, lançamento direto pra fora, mas não consegue trocar passes a CBF, o momento laranja não é bom, Deluca.
1: Podemos dizer que é o pior, se a gente dividir cada jogo em meio tempo, o pior meio tempo da CBF até agora na Taça Brasil, hein, Delano?
0: Acredito que sim, pior do que contra o Pato.
1: Eu acho que sim, porque contra o Pato até tinha um adversário um pouco mais qualificado, não tirando os méritos do São João, que é uma boa equipe, mas está abaixo bastante do Pato, mas a CBF não consegue criar, né? A bola da CBF não funciona, a CBF não consegue dominar, a bola acaba escapulindo, realmente bastante complicada a situação.
0: A bola com o Jipe na cobrança do lateral, 4:24, esse é o tempo que a CBF tem para segurar a equipe do São João. A bola batida de longe, tira o Tanha sem querer saber de brincadeira. A bola volta para o goleiro, Daniel tá no círculo central trabalhando, troca aqui na esquerda para Giga. Giga vai de novo com o goleiro Daniel. Daniel abre lá na esquerda. Lá vem o time do São João, segura a CBF. Segura a time laranja. A bola com Giga de novo aqui pela esquerda, tocando bola. A bola batida fica nas mãos do Pedro Bianchini. Bianchini reclama aí que o jogador do São João chutou as mãos dele, né?
1: Ele tentou, na verdade, o jogador do São João utilizar malandragem aí pra dar uma segurada, pra evitar que o Bianchini fizesse o gol por cobertura, né? Porque o Daniel tava fora do gol. Por isso, essa reclamação aí do Bianchini, mas tudo isso faz parte do jogo. E Delano, o Bolge não voltou mesmo, né?
0: Pois é.
1: Não,
0: né?
1: Voltou.
0: Pois
1: Vamos ver o tamanho e a extensão dessa lesão. Se é só por precaução hoje, eu sei, ele sentiu alguma coisa mais grave.
0: Pois é, bola com o Juninho. Juninho toca de lado, lá vem a laranja. A bola com o Juninho Silva, deixou de lado, acabou perdendo a bola. Olha lá, perigo no lance. Acabou também se atrapalhando.
1: Sentiu.
0: O time do São João e sentiu o jogador, né?
1: Acho que é cãibra, hein? Não, tá com a mão na coxa, hein?
0: Pois é, posterior, né?
1: Posterior na coxa.
0: Ah, mas tá fazendo um movimento pra câimbra, né?
1: É, eu acho que sim. É, me deu a impressão que realmente, pelo movimento aí, o massagista fez o movimento da câimbra, só que ele tá apontando pra coxa, né? Pra posterior da coxa, ele utilizou um spray milagroso, não sei não.
0: E já voltou pro jogo, né?
1: Será que vai pro jogo, hein?
0: Acho que sim.
1: O glorioso índio que tá.
0: Mas ele foi atendido, tem que sair, né?
1: Exatamente.
0: Foi atendido, tem que dar uma saidinha.
1: Mas eu acho que saiu, Delano.
0: Acho que
1: ele foi lá pro banco, né? Porque o banco do São João tá aqui à direita, né? Me deu a impressão que ele estava caminhando em direção ao banco.
0: Bola ao chão pra equipe da CBF, já cobrado, fica no meio do caminho, a bola com o Juninho, tenta fazer o lançamento feito, o Juninho Silva tenta o domínio, bola para Murilo disputa ela e ganhou lateral a equipe laranja. Chutou em cima do seu marcador, ela sai pela linha de lado, lateral para a CBF.
1: Murilo apareceu pouco nesse segundo tempo, né, Delano?
0: Pois é, apareceu todo mundo,
1: pouco,
0: né?
1: Todos, na verdade, né? Mas o Murilo pouco participou também nesse segundo tempo. Tem a questão física, né? A CBF tá no seu terceiro jogo já direto, vamos ver se sente, se isso pode pesar, isso pode ser o fator que a gente tem que observar no jogo de amanhã contra o Traipu.
0: Por isso a importância dessa vitória de hoje.
1: Ah, né, tem que garantir, Delano, tem que garantir.
0: Porque amanhã termina a fase classificatória para a CBF. Olha a bola comprida, vai sair com ela, tira o Willian antes da chegada do jogador laranja. Antes da chegada do Otânia, tira de cabeça, tem lateral a CBF. 13-6 faltando para terminar a partida, a CBF vencendo pelo placar de 3-2, mas um jogo complicado, um jogo difícil para o time laranja. Um jogo complicado para a CBF. Lá vem o time da CBF, agora de novo a arbitragem pede distância, né?
1: E só pra lembrar que foi feito o ajuste lá no placar, então tem 4 faltas cometidas no São João.
0: Né? Agora sim, agora tá tudo certinho.
1: Tudo, né? Registrado por lá.
0: Tá tudo certo agora. E a CBF tá estourada, não pode mais fazer falta que é tiro livre.
1: É, né? Desde os 9 minutos, né? É. Já 6 minutos tá no limite a equipe da CBF.
0: Olha a equipe laranja batida, bate no jogador, tem lateral pra CBF lá pela esquerda. Lateral pra CBF. A CBF vai chegar, podia fazer o quarto pra dar um alívio, né, Deluca?
1: Um alívio pra, e talvez tu force o São João a colocar o goleiro linha, né? Isso pode ajudar a CBF.
0: Também. Olha a equipe do São João, recupera a bola. Tá marcado o quê?
1: Pois é, acho que marcou alguma coisa dentro da área, hein?
0: Pois é.
1: Não entendi o quê. O Daniel tá mandando todo mundo ir lá pra frente e agora entrou, né? Entrou goleiro linha agora, né? Camisa 11, o Joalisson, né?
0: Entrou o Joalisson de linha pra equipe do São João.
1: Joalisson, goleiro linha, agora é marcar firme Delano pra, quem sabe aí, por cobertura, marcar o quarto gol e praticamente matar o jogo, hein?
0: Lá vem o time do São João, segura a CBF, Joalisson. Joalisson toca para Luciano. Luciano deixa lá na direita, falta para ele. Ele, Joalisson, tabelando, abriu. Olha lá, Luciano abriu de novo. Lá vem a equipe do São João, a CBF marcando. Luciano tocou, bateu no Schaefer. Schaefer contra 2. Olha lá, sobrou. Que bola perigosa. Que bola perigosa do Juninho. Olha, a CBF tem que cuidar essa bola, porque fica sobrando, ela fica aquela bola pererecando, que nem diz o antigo narrador.
1: Sassaricando.
0: Sassaricando, a bola vadia, né, João Paulo Deluca?
1: Isso.
0: Tem muito perigo na jogada.
1: O Schaefer tentou sair jogando, depois ele perdeu dentro da área da CBF, que quase o São João empata. Vem de novo a equipe da casa com o goleiro linha.
0: Aí Luciano abrindo pra Juninho, toca pra Joalisson, Joalisson de novo com ela, deixou com Giga pra Luciano, vai trocando passes, Joalisson, ele Giga, voltou agora, lá vem bola para a equipe do São João. 2 minutos faltando para terminar a partida. A bola do Luciano para Giga. Giga ajeita, toca para Luciano. Luciano tentou lá na direita, vai trocando passes. A CBF se fecha. A bola ficou com Joalisson para Giga. Giga escapou da marcação. Grande bola do Otânia. Na hora do chute, travou, tem lateral para a equipe do São João.
1: Foi bem demais o Otânia agora, né? Bem demais para fazer a cobertura e conseguiu fazer essa tentativa e agora cãibra, né? Agora sim, cãibra no jogador do São João, tanto é que tem 2 da CBF para fazer a ajuda ele aí, esticar a perna e cãibra dói, né, Delano?
0: É, não tem o que fazer, a perna, tu não consegue caminhar, né?
1: Isso, tua musculatura trava, tu não tem o que fazer, tá quase chorando de dor aí o jogador do São João. Ah,
0: dói pra caramba.
1: E jogando a vida também, né? Jogando a vida, a equipe do São João, acho que até o Bolt, inclusive, tá lá atendendo, ajudando. Tem um massagista também do São João, né?
0: Todo mundo se ajudando, né?
1: Exatamente. E é porque todo jogador já passou em algum momento por algum período aí de cãibra, né? Então eles sabem como é que é dolorido, como é que é complicado.
0: 1:47, Deluca. Tem esse tempo pra segurar, né?
1: Ah, mas tem muito tempo ainda, né?
0: É, pois é.
1: E a CBF, Delano, tem aquele trauma dos segundos finais, né? Que vem carregando aí de muito tempo. Espero que hoje seja diferente, mas que a CBF sofre às vezes ainda até os últimos segundos. Já vimos a CBF tomar gol literalmente no último segundo.
0: No último segundo, último lance do jogo, né?
1: Isso, foi lá, eu lembro de Joaçaba, que o Léo Gil fez, garibaldense, Léo Gil fez aquele gol.
0: A lei do ex batendo forte, né?
1: E falando em lei do ex, teve o Magnus esse ano fazendo a 2 segundos do fim, depois de uma cobrança do... foi do Rodrigo, né? E jogador da CBF, agora tá lá até o Felipe Nalério atendendo o jogador que tá com a perna esticada, né? Os dois, o Giga, né?
0: Correu demais o Giga
1: e
0: também.
1: E sentindo bastante, ele tá quase chorando de dor, né? O Giga. Vamos lá, Delano.
0: Já bola em jogo, bola pra equipe do São João, fica agora com o Matheus Luciano, tocando para o camisa número 4, quem é o 4? Wessinho.
1: Wessinho.
0: Entrou agora, né?
1: Novidade.
0: Novidade, Wessinho. A bola do Luciano. Luciano de novo com ela, trabalhando, toca para o Wessinho. Wessinho agora tenta pé direito, volta para Luciano, fechada a CBF. Tem que recuperar essa bola, né? Recuperar essa bola e fazer o quarto. Lá vem bola, fundo quadro, recuperou. Lá vem o time laranja, pode ser agora. Pra fora, De Luca. Pra fora, mas passou raspando a trave, quase o quarto gol da CBF.
1: Uma medida precisa, um palmo do gol, né? O chute da CBF, acho que era o Otanha que tentou chutar, vem de novo o São João.
0: Joelison toca mais atrás, a equipe do São João recupera a bola, o Luciano tem que trazê-la pro ataque, faltando um minuto redondo agora, um minuto cravado pra equipe do São João. Olha a bola, Joelison tocou errado, recupera de novo, agora o Wessinho toca de novo pra Joelison, o Wessinho de novo, ele que centraliza a jogada do São João, voltou 40 segundos, a bola chegou do Joelison pra fora. Aí o Joelison não soube o que fazer com ela, né?
1: Ele nem passou e nem chutou, né? Então, deu de graça para o Pedro Bianchini, reposição para a equipe da CBF. Bianchini, né? Os técnicos não pediram tempo no segundo tempo, né?
0: Pois é.
1: Na etapa final, nenhum dos dois.
0: Olha lá, contra-ataque da equipe do São João, bola chegando nas costas do Juninho pra sorte da CBF. Voltou agora, volta pra Luciano toca do outro lado pra Gerrin, a bola fica agora nas mãos do Pedro Bianchini, tocou pra Barbosinha, pode ser agora, Barbosinha batida, tem escanteio, laranja. Foi bem agora o Barbosinha, 16 segundos.
1: Foi bem, era o desafogo, né, o Barbosinha, né, o desafogo, ele fez o chute cruzado, a bola desviou, foi pra fora, escanteio agora, é tentar segurar um pouquinho nesses segundos que faltam para garantir mais 3 pontos, Delano.
0: É, tem que botar cabeça agora, né? Agora é cabeça.
1: É saber jogar com a cabeça, saber jogar com o pensamento, saber jogar com tranquilidade, não dá para se afobar agora, hein?
0: 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Tem jogador caído também com cãibra do São João, né? Mais um.
1: É, eu não sei se é cãibra ou se é coxa, hein? O Juninho do São João, porque ele tava com a mão na posterior da coxa, hein? Não sei se ele sentiu alguma coisa lá, mas tá com bastante dores, embora o atendimento agora me parece que é pra questão de cãibra, né? Mas o lateral é da CBF agora é tentar rodar a bola, né, Delano? Tentar rodar a bola e...
0: Cabeça.
1: E aí não deixar o São João recuperar, né?
0: É verdade.
1: Pra garantir mais 3 pontos.
0: Agora é pensar o jogo, né? Não é arriscar.
1: E trabalhar para amanhã, quem sabe, aí garantir a primeira colocação. Não dá para saber exatamente se a CBF vai garantir a primeira colocação amanhã, porque depende de como o Pato vai jogar contra o Traipu na sexta-feira, né? Mas a CBF garante a classificação amanhã ganhando do Traipu. E o São João agora, com essa derrota, tá se despedindo da Taça Brasil.
0: Tá dando tchau, né?
1: Tá dando tchau porque ele... Não tem mais chances, né, de classificação, está zerado aí na classificação a equipe do São João. E ainda por cima está prejuízo aí dos seus jogadores que estão sentindo, já é o segundo, né? Já tinha sido agora há pouco
0: o Giga
1: e agora o Juninho, né? Juninho camisa 3, também sentindo bastante.
0: Vamos lá, tem bola para a CBF, o Otanha vai indo aqui para a linha de lado... Acho que é dele a cobrança. A bola já chega para Pedro Bianchini. Bianchini dá um chute para cima, 12 segundos, vai voltando, fica nas mãos do goleiro Daniel. 9 segundos, tem que segurar a CBF, bateu no Barbosinha, voltou, ela acabou saindo pela linha de lado, tem lateral para a equipe do São João, 4 segundos, Delano.
1: É segurar agora, porque o São João é pro tudo nada, né? Segurar agora, Delano.
0: Lá vem bola para a equipe do São João, abriu na perna direita, batida, Pedro Bianchini tira, 0 o placar, agora tudo definido, a CBF segurou 3-2 pro time laranja, jogo difícil, jogo complicado, mas a vitória veio, De Luca.
1: E veio, né, Delano? Veio talvez mais difícil do que se imaginava, mais difícil do que prevíamos, mas a CBF conseguiu resistir à equipe do São João do Jaguaribe e fez o 3-2, fez o que tinha que fazer, venceu os donos da casa e chega agora aos 7 pontos, né? 7 pontos e podendo chegar a 10 amanhã caso vença a equipe do Traipu.
0: Pois é. Que vitória apertada, hein? Que vitória apertada, e amanhã vai ser uma guerra, né?
1: Agora...
0: O Traipu vai jogar a vida, né?
1: Vai jogar a vida, e o que a CBF que assume a liderança agora, né? Da competição. O que me preocupa também, Delano, é esses segundos tempos da CBF, que tem caído demais, né? Contra o Pato foi assim. Ontem a gente não conta, porque ontem era um jogo totalmente diferente, né? Mas hoje também caiu muito de produção a CBF no segundo tempo. Não sei se pesa a questão física também, né?
0: Pois é. Vamos fazer uma projeção aqui. Caso o Traipu vença o Pato, o Traipu classifica. Vai a 9, né?
1: Isso.
0: Vai a 9, praticamente elimina a equipe do Pato e joga classificada contra a CBF.
1: Não, é que na verdade o Traipu e Pato jogam na sexta, né?
0: Jogam na sexta. Ah, depois.
1: Joga depois. Hoje o Pato tá de folga, o Traipu já jogou hoje, ele ganhou do...
0: Ganhou de 6-0 do IAP.
1: Exatamente. Quem já jogou 3 vezes foi a CBF e o São João, né? O São João folga amanhã. Então amanhã tem a CBF Traipu e tem Pato e IAP. O Pato deve fazer saldo amanhã também, né? E aí a CBF, se vencer o Traipu, amanhã garante a classificação e deixa a briga aí pro outro jogo, né?
0: Exatamente.
1: Então a conta é simples, a CBF ganhando amanhã classifica.
0: Ganha e deu, né?
1: É, só não garante primeira colocação ainda, porque tudo vai depender de como vai ser o jogo da sexta-feira, mas garante a classificação, que é o que mais importa agora.
0: Exatamente.
1: Né? Acima de tudo.
0: Exatamente.
1: Se der pra ficar em primeiro, melhor, que tu vai fugir provavelmente do Joinville, né?
0: Maravilha. Era isso, né, Delano?
1: É isso, Delano.
0: Amanhã voltamos, amanhã tem esse jogo decisivo pra CBF, para garantir de vez a sua classificação, sem fazer conta, sem fazer nada, ganha amanhã e consegue essa classificação. Confederação Brasileira dando mais um prêmio de melhor em quadra pro Vilela, né?
1: Pelo que fez no primeiro tempo, ele quase não entrou, o Vilela, mas eu acho que tem seus méritos, sim, porque o Vilela
0: vem fazendo
1: uma grande Taça Brasil, né?
0: Exatamente. 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Um abraço a todos vocês, fiquem com Deus, paz e bem.
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29: 6:49. Temperatura 15 graus.

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0: Brasília, 19 horas.
1: Está no ar a Voz do Brasil. As notícias do governo federal que movimentaram o país no dia de hoje.
2: Olá, boa noite.
0: Boa noite para você que nos acompanha em todo o país.
2: Quarta-feira, 9 de setembro de 2026.
0: Vamos aos destaques do dia.
2: Preço dos combustíveis.
0: Decretos alteram tributos sobre gasolina e etanol.
2: Medidas tentam diminuir impactos dos conflitos no Oriente Médio. Gabriela Noronha.
3: As novas alíquotas começarão a valer a partir desta quinta-feira e serão temporárias.
0: Saúde e mudanças climáticas.
2: Força Nacional do SUS reforça a estrutura para acelerar o socorro em emergências e desastres naturais. Luana Karen.
4: Cada base da Força Nacional do SUS vai reduzir o tempo de resposta a emergências sanitárias.
0: Setembro Roxo.
2: Diagnóstico precoce da fibrose cística ajuda a garantir qualidade de vida aos pacientes.
0: Rede Pública mantém centros de referência para identificação da doença. Graziele Bezerra.
5: O SUS oferece uma gama de medicações para tratar a fibrose cística. E no Setembro Roxo, o objetivo é tornar a enfermidade mais conhecida e ampliar os diagnósticos.
2: Hoje, na apresentação da Voz do Brasil, eu, Mariana Jungmann e Luciano Seixas.
0: Que acompanha a gente ao vivo, acesse radiogov.ebc.com.br ou canal Gov na sua TV aberta.
2: Foram assinadas hoje duas medidas para conter a alta dos preços dos combustíveis no país diante da alta no mercado internacional.
0: As novas alíquotas temporárias passarão a valer a partir desta quinta-feira.
3: Nesta quarta-feira foi assinado um decreto.

0: para que a gente que está acompanhando isso diariamente, a equipe econômica, assim que essa situação melhorar, amenizar, a gente volte a rever. Lembrando que o nosso objetivo aqui é que a gente estabilize os preços e assim que tivermos condições, a gente também vai estar prontos para fazer as revisões necessárias.
1: Para o diesel rodoviário, foi assinada uma medida provisória que autoriza a concessão de subsídio a produtores e importadores. O valor da subvenção será definido pelo Ministério da Fazenda e poderá ser alterado conforme as condições do mercado. O objetivo das medidas é amenizar os impactos dos conflitos internacionais sobre o mercado doméstico de combustíveis, como disse o ministro do Planejamento e Orçamento, Bruno Moretti.
2: Nós estamos num período particularmente relevante de safra e o aumento dos preços internacionais tem uma repercussão sobre as operações de importação de diesel. Então, também essa é a razão pela qual a gente está colocando essa subvenção nesse momento. Não tem só a ver com preço, mas também para garantir uma oferta estável de diesel. Os prejuízos ao país seriam muito maiores de abastecimento se nós não aplicássemos essa nova medida.
1: Inicialmente, o valor da subvenção para o óleo diesel será de R$1 por litro e deverá ser descontado do preço de venda com registro na nota fiscal. Reportagem Gabriela Noronha.
3: Uma iniciativa do Ministério da Saúde busca descentralizar as ações sanitárias em situações de crise.
4: Para isso, já estão em operação bases da Força Nacional do SUS que atendem as regiões Sul e Nordeste.
3: Hoje, a unidade do Sudeste começou a operar e passa a monitorar situações como enchentes, inundações e deslizamentos.
4: A preocupação do governo federal é com os possíveis impactos do El Niño.
5: Localizada no Rio de Janeiro, a Base Regional Sudeste da Força Nacional do SUS vai atuar na resposta a emergências em saúde pública, reforçando o apoio a estados e municípios, tanto na preparação quanto no atendimento a situações de crise. De acordo com o ministro da Saúde, Alexandre Padilha, a unidade vai reduzir o tempo de resposta a emergências sanitárias, diante de grandes eventos e desastres climáticos.
6: Com a base aqui no Rio de Janeiro, em até 12 horas a gente consegue chegar em qualquer localidade da região sudeste do país.
5: A base do Rio é a terceira do país a entrar em funcionamento. Porto Alegre, no Rio Grande do Sul, e Salvador, na Bahia, já estão em atividades. Outras 6 bases estão previstas até o fim deste ano para atender as demais regiões do país. O ministro Alexandre Padilha destacou possíveis problemas de saúde que podem surgir com as mudanças climáticas e o El Niño.
6: Dependendo da região do país, terá um impacto diferente. Por exemplo, deve aumentar as secas na Amazônia. Para isso, tem uma preparação da saúde para enfrentar essa situação de secas. Deve aumentar as secas no semiárido Nordeste. Deve aumentar queimadas no Centro-Oeste. Idosos que têm problema pulmonar, idosos que têm diabetes, têm hipertensão. O aumento da temperatura média descompensa esse idoso, descompensa o uso da sua medicação. E também estudos da Fiocruz apontam que o aumento da temperatura média faz nascer mais bebês prematuros. Com isso, você tem maior risco de doenças entre os bebês.
5: Cada base da Força Nacional do SUS dispõe de veículos, posto médico avançado, comunicação via satélite, drones e equipamentos de apoio a equipes mobilizadas em áreas afetadas, inclusive locais remotos ou de difícil acesso. Também nesta quarta-feira, no Rio de Janeiro, foi lançada a plataforma digital Sou Força, destinada à mobilização de profissionais voluntários para atuação em desastres e emergências de saúde. Reportagem Luana Karen.
3: Uma doença rara que afeta principalmente os pulmões e o sistema digestivo.
4: Todos os anos são diagnosticados cerca de 300 novos casos da fibrose cística em todo o país.
3: O Setembro Roxo é o mês de conscientização sobre a doença, que tem diagnóstico e tratamento gratuitos pelo SUS.
7: Identificada pelo teste do pezinho, a fibrose cística afeta 1 a cada 7 mil nascidos vivos no Brasil. Ainda sem cura, a doença é resultado de uma disfunção nas células de membranas internas do corpo, o que faz com que toda a secreção do organismo seja mais espessa que o normal. A pneumologista pediátrica do Instituto Fernandes Figueira, da Fiocruz, Tânia Vrobel, detalha os sintomas.
8: No aparelho respiratório, no aparelho digestivo, no aparelho reprodutor, as secreções muito espessas vão levar aos sintomas que muitas vezes acontecem. São crianças que fazem

0: pneumonia, que muitas vezes aparecem com bronquite, quadros digestivos.
1: A servidora pública Jeane Braga percebeu alguns desses sintomas no filho Pedro André, quando ele ainda era um bebê. O diagnóstico só veio meses após o nascimento.
2: Ele é portador de fibrose cística e teve diagnóstico tardio, infelizmente, aos 5 meses, depois de recorrentes internações na rede privada.
1: Hoje, Pedro tem 12 anos. No Rio de Janeiro, onde vivem, ele faz todo o tratamento pelo Sistema Único de Saúde no Instituto Fernandes Figueira. Com a rotina de treinos, fisioterapia, dieta e medicação, ele conta que leva uma vida normal.
3: Eu faço natação, tomo remédio para neutralizar e deu muito certo, pois hoje eu sou uma pessoa normal, onde a fibrose cística quase não me atinge.
1: O SUS oferece uma gama de medicações para tratar a fibrose cística, como enzimas, antibióticos e inalatórios, além de moduladores da proteína que causa a disfunção nas células. E no Setembro Roxo, campanha que faz alusão à doença, o objetivo é tornar a enfermidade mais conhecida e ampliar os diagnósticos. O diretor de políticas públicas da ONG Unidos pela Vida, Cristiano Silveira, comenta a importância do tratamento, especialmente dos moduladores de proteína, que passaram a ser oferecidos recentemente no SUS.
4: Com esses medicamentos, a gente viu uma redução drástica no número de transplantes pulmonares, né, por conta, né, de não precisar mais, né, a gente sabe que é um medicamento, não é barato, mas existe também uma economia de se tratar essas pessoas. Quando a gente tem um tratamento assim como esse, que muda mesmo o prognóstico da doença.
1: O teste do suor que comprova o diagnóstico também é feito pelo SUS. Hoje, mais de 6.400 pacientes são acompanhados em centros de referência públicos espalhados pelo país. Reportagem Graziele Bezerra.
5: A Advocacia Geral da União solicitou a retirada de vídeos com falsos médicos criados por inteligência artificial.
6: Os conteúdos simulam profissionais de saúde que divulgam informações falsas e tratamentos sem comprovação científica.
5: Ao todo, foram identificados mais de 90 perfis entre janeiro e julho deste ano.
6: A solicitação foi encaminhada para a Polícia Federal e para o Conselho Federal de Medicina.
7: A Advocacia Geral da União, AGU, notificou o YouTube para remover ou alertar usuários sobre vídeos que usam inteligência artificial para simular médicos e outros profissionais de saúde. A medida foi tomada após a identificação de 97 perfis com esse tipo de conteúdo entre 1º de janeiro e 10 de julho de 2026. Os vídeos apresentam personagens com aparência humana, qualificações profissionais fictícias e linguagem alarmista. Alguns também oferecem produtos, livros digitais e serviços pagos. Entre os riscos estão a automedicação, o uso de terapias sem eficácia comprovada e a interrupção de tratamentos. A notificação determina ainda que o YouTube avalie outros canais e vídeos identificados e adote medidas para prevenir a disseminação desse material. As informações foram encaminhadas à Polícia Federal e ao Conselho Federal de Medicina. A orientação do Ministério da Saúde é buscar informações sobre saúde em fontes confiáveis e denunciar conteúdos que possam colocar pessoas em risco. Dilson Santa Fé, para a Voz do Brasil.
5: A Agência Nacional de Vigilância Sanitária, Anvisa, aprovou o registro de um medicamento usado para a prevenção da enxaqueca.
6: Estudos mostraram que o medicamento Aqipta reduz o número de episódios da doença, tanto na forma esporádica quanto na forma crônica.
5: A enxaqueca pode provocar crises recorrentes de dor de cabeça, náuseas, vômitos e sensibilidade à luz e ao som.
6: O novo medicamento é uma opção de tratamento oral para prevenção em adultos que têm pelo menos 4 episódios da doença por mês.
5: Pacientes da rede pública de saúde serão encaminhados para realizar mais de 600 mil procedimentos na rede privada.
6: O objetivo é diminuir a fila de espera do SUS para quem precisa de médicos especialistas.
8: Mais de 600 mil procedimentos gratuitos para pacientes do SUS estão previstos em contratos com 259 hospitais privados e filantrópicos de 21 estados. Do total, 458 mil procedimentos serão realizados por meio da estratégia Ofertas de Cuidados Integrados, que reúnem consultas, exames e diagnósticos de uma mesma especialidade em um único atendimento. As outras 142 mil intervenções são cirurgias de diferentes níveis de complexidade. A maior parte desses serviços serão na área de oftalmologia, com previsão de 170 mil por ano. Na sequência estão cardiologia com 133 mil, ortopedia com 113 mil e oncologia com 72 mil procedimentos. Outra modalidade incluída é a terapia renal substitutiva, destinada a pacientes que precisam de hemodiálise, que deve atender cerca de 40 mil pacientes por mês. Raquel Mariano, para a Voz do Brasil.
5: Um novo procedimento administrativo regulamentado pelo Ministério da Justiça e Segurança Pública vai tornar mais fácil a transferência de dinheiro das bets ilegais para o Fundo Nacional de Segurança Pública.
6: As casas de apostas online seguem uma rígida regulamentação e podem ter seus recursos bloqueados e perdidos para o poder público quando atuam na ilegalidade.
5: Agora, com uma nova portaria editada pelo Ministério, os procedimentos para que a Justiça conceda a transferência desses recursos serão acelerados.
6: Mais cedo, nós conversamos com a diretora do Fundo Nacional de Segurança Pública, Camila Pintarelli, sobre como esse dinheiro poderá ser aplicado e os ganhos da medida. Acompanhe.
9: Diretora Camila Pintarelli, bem-vinda à Voz do Brasil. Prazer ter a senhora conosco aqui.
10: Prazer é todo meu. Muito obrigada por nos receber aqui hoje.
9: Vamos começar falando, então, sobre essa portaria nova que foi editada. Ela deve facilitar, né, que os recursos apreendidos das bets ilegais sejam destinados ao Fundo Nacional de Segurança Pública. Como é que isso deve acontecer? O que,
10: Mariana,
9: que ela muda?
10: Eu acho que, antes de mais nada, é preciso explicar que o Fundo Nacional de Segurança Pública é hoje o principal instrumento de financiamento da segurança pública no Brasil. É um fundo federal, robusto, bilionário, que faz transferências fundo a fundo aos estados e Distrito Federal todos os anos para a infraestrutura de segurança pública. A principal fonte de recursos do Fundo Nacional de Segurança Pública hoje são as loterias federais, as loterias de prognóstico. Então, quando a população faz aquela fezinha na Mega Sena, na Mega da Virada, ela está contribuindo de alguma forma com os recursos que vão para o Fundo Nacional de Segurança Pública. Agora, desde a edição do decreto 13.303 deste ano e a edição da portaria do Ministério da Justiça 1287, nós vamos passar a contar com mais uma fonte de recurso, que é justamente o recurso da bet ilegal, aquela bet que não está cadastrada no Ministério da Fazenda, cujos recursos foram bloqueados pelo Ministério da Fazenda, pela Secretaria de Prêmios e Apostas, e vão passar, depois de um processo administrativo, a compor o Fundo Nacional de Segurança Pública, ou seja, eles vão reverter da ilegalidade para prover infraestrutura para a segurança pública do país.
5: Qual o valor que vocês estimam que pode ser incorporado ao fundo com esses procedimentos e em que políticas e ações esse dinheiro poderá ser empregado?
10: Ainda não temos as cifras exatas por conta de sigilo fiscal e sigilo bancário, mas nós estimamos que são valores na casa dos bilhões de reais que podem muito em breve passar a incorporar aí o orçamento do Fundo Nacional de Segurança Pública. E em termos de política de segurança pública, eles podem ser aplicados a inúmeras finalidades. Desde enfrentamento à violência contra a mulher, valorização do profissional de segurança pública e, principalmente, tecnologia, infraestrutura de segurança pública, equipagem, aquisição de viaturas, aquisição de colete, enfim, tudo para valorizar a infraestrutura de segurança do país.
9: Agora, falando um pouco aí da burocracia para que esse dinheiro chegue efetivamente, né, nas viaturas, nos equipamentos, os procedimentos administrativos que são estabelecidos pela portaria, eles não eliminam a necessidade de uma decisão judicial, né?
10: De forma alguma.
9: Mas eles reduzem essa burocracia? Como é que eles aumentam a chance dessa vitória judicial?
10: Eles reduzem na medida em que eles facilitam a liquidez da sentença que vai ser dada. Como que vai funcionar, Mariana? A Secretaria de Prêmios e Apostas consolida o valor que foi apreendido, manda para o Ministério da Justiça, o Fundo Nacional de Segurança Pública, por meio de uma comissão processante, avaliza esses valores, ou seja, dá o ok de que tais valores estão de fato corretos e envia isso para a Advocacia Geral da União. A Advocacia Geral da União, em posse desse instrumento, desse arcabouço probatório, simplesmente pede o perdimento desses valores ao Judiciário. Então, a função do Judiciário deixa de ser probatória, deixa de ser instrutória e passa a ser convalidatória daquele título administrativo que já existe. Aqueles valores já estão sedimentados, basta a declaração para que eles passem a integrar o Fundo Nacional de Segurança Pública.
9: Ou seja, já chega na justiça com meio caminho andado.
10: Quase 90% já.
5: Diretora, sem seguir a regulamentação para o jogo de apostas online, as bets ilegais ficam mais acessíveis a atividades criminosas, né? A destinação desses recursos para o Fundo Nacional de Segurança Pública é uma forma de ajudar a combater esse mesmo crime e outros também que se ligam?
10: Exatamente. Como eu disse no comecinho aqui da nossa entrevista, é a ilegalidade se transformando em infraestrutura de segurança pública. Esse recurso, prioritariamente, vai ser destinado aos estados e Distrito Federal, na modalidade de transferência fundo a fundo, que é uma espécie de PIX que a gente faz para os estados e Distrito Federal investirem em segurança pública. E uma das formas que eles podem investir é justamente em tecnologia para combater a ilicitude de crimes virtuais, ou seja, cibersegurança, ganhando mais investimentos a partir da apreensão e da transformação desses valores para o Fundo Nacional de Segurança Pública.
9: Agora, a aplicação dos recursos, ela tem também um acompanhamento criterioso,
10: tem,
9: né? Que é feito pela Secretaria Nacional de Segurança Pública e existe, inclusive, uma diretoria lá específica.
10: É justamente o Fundo Nacional de Segurança Pública que faz esse acompanhamento desde o momento em que o Estado ele propõe a utilização do recurso do fundo até o fim da prestação de contas. Nós somos acompanhados e auditados, Mariana, diariamente pelo Tribunal de Contas da União, Controladoria Geral da União e todos os ministérios públicos estaduais, porque todo esse recurso vai para os estados. Então, a gente tem realmente um acompanhamento extremamente criterioso, extremamente rígido e rigoroso da aplicação desses recursos. Eu costumo brincar que nós monitoramos mais de 1000 contas bancárias diariamente. Cada centavo que sai desse recurso é cientificado à nossa equipe.
5: Muito bem, nós conversamos com Camila Pintarelli, diretora do Fundo Nacional de Segurança Pública. Muito obrigado por essa entrevista aqui na Voz do Brasil.
10: Eu que agradeço a oportunidade. Contem conosco.
6: As instituições interessadas em participar do edital Restaura Rio Doce terão mais um mês para fazer a inscrição.
5: O prazo para apresentação de propostas foi prorrogado até o dia 30 de setembro.
11: Fruto de uma parceria entre o BNDES, Banco Nacional de Desenvolvimento Econômico e Social, e o Ministério do Meio Ambiente e Mudança do Clima, o edital vai selecionar instituições para executar e coordenar projetos de restauração ecológica e produtiva em 12.500 hectares na região da Bacia do Rio Doce. O objetivo é reparar e compensar os danos causados pelo rompimento da barragem de Fundão, ocorrido em 2015, em Mariana, no interior mineiro. As propostas a serem submetidas devem prever ações envolvendo restauração ecológica por meio da recomposição da vegetação nativa e restauração produtiva, através de sistemas sustentáveis que conciliem geração de renda e conservação ambiental. De acordo com o gerente institucional do Fundo Rio Doce no BNDES, Guilherme Tinoco, será realizada no dia 10 de setembro uma oficina online para o esclarecimento de dúvidas sobre o edital.
12: O encontro ele terá como objetivo orientar as entidades interessadas sobre os critérios, requisitos e procedimentos previstos para a apresentação dos projetos. Para participar, é preciso se inscrever na nossa página do edital na internet.
11: Mais informações sobre o edital Restaura Rio Doce e a oficina online estão disponíveis no site bndes.gov.br/Restaura Rio Doce. Reportagem André de Barros Lima.
6: O acesso à pós-graduação abre novos caminhos para a qualificação profissional.
5: E estudantes e pesquisadores indígenas têm a oportunidade de ingressar em cursos de mestrado e doutorado em todo o país.
6: Ao todo, são ofertadas 325 bolsas pelo Programa de Desenvolvimento Acadêmico Indígena.
5: O edital é uma iniciativa da Coordenação de Aperfeiçoamento de Pessoal de Nível Superior, a CAPES.
13: Estudantes indígenas que querem fazer mestrado ou doutorado já podem consultar os programas de pós-graduação participantes do Programa de Desenvolvimento Acadêmico Indígena, o PEDAI. A lista está disponível no portal da CAPES e informa a instituição, o curso, a cidade, o estado, o contato e o número de bolsas. São 325 bolsas, sendo 214 para mestrado e 111 para doutorado, distribuídas pelas 5 regiões do país. O estudante pode consultar a relação completa dos programas no portal da CAPES, no gov.br/CAPES, e verificar as oportunidades de interesse. Reportagem Pablo Mudim.
6: Participantes da Prova Nacional Docente 2026 já podem consultar os locais de prova.
5: As informações estão disponíveis no cartão de confirmação da inscrição.
6: O participante pode conferir também informações referentes à sua inscrição e à aplicação da prova, como data e horário.
5: As informações podem ser acessadas em pnd.inep.gov.br.
6: Escolas públicas e privadas de todo o país têm até o dia 11 de setembro para conferir os dados declarados na primeira etapa do Censo Escolar 2026.
5: As informações estão disponíveis para consulta no sistema EducaCenso e identificar possíveis erros.
6: A novidade desse ano é que os gestores podem checar os dados declarados antes da fase oficial de retificação, que deve começar na segunda quinzena de setembro.
5: Após a retificação, os gestores terão 30 dias para corrigir qualquer inconsistência.
6: O endereço para consulta é educacenso.inep.gov.br. Vou repetir, é educacenso.inep.gov.br.
5: E essas foram as notícias do Governo Federal.
6: Uma realização da Secretaria de Comunicação Social da Presidência da República.
5: Com produção da empresa Brasil de Comunicação.
6: Fique agora com o Minuto do TCU. Em seguida, as notícias do Poder Judiciário e do Congresso Nacional. Boa noite.
5: Boa noite para você. Até amanhã.
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15: 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Você vai ouvir agora notícias do Poder Judiciário.
17: Presidente do STF toma decisões em três diferentes procedimentos.
18: STJ garante justiça gratuita para pessoa com câncer que tem reserva financeira.
17: Forças federais vão atuar em 8 estados nas eleições deste ano.
18: Boa noite, eu sou Arthur Filho.
17: E eu sou Walter Lima.
18: Nesta quarta-feira, o presidente do Supremo Tribunal Federal, ministro Edson Fachin, passou para a presidência da corte o inquérito que apura a divulgação de notícias falsas e ataques contra integrantes do STF. Até então, o relator do inquérito era o ministro Alexandre de Moraes.
17: O ministro Fachin também suspendeu as decisões dos ministros André Mendonça e Flávio Dino sobre o afastamento e a reintegração de Andrei Rodrigues ao cargo de diretor-geral da Polícia Federal e Leandro Almada, do cargo de diretor de inteligência da PF.
18: Andrei Rodrigues e Leandro Almada deverão prestar informações no prazo de 48 horas. Depois disso, o presidente do STF decidirá sobre a permanência ou não deles no cargo da Polícia Federal.
17: O presidente da Suprema Corte também convocou uma sessão plenária presencial extraordinária para a próxima terça-feira, 15 de setembro, às 10 horas da manhã.
18: Superior Tribunal de Justiça mantém justiça gratuita à pessoa em tratamento com câncer que recebe salário mínimo e conta com reserva financeira.
17: Ela recebe um salário mínimo por mês e tinha reservas financeiras, mas para o STJ essa condição por si só não impede o acesso ao benefício. Jafer Araújo.
19: O pedido de gratuidade foi negado pelo Tribunal de Justiça de Minas Gerais ao considerar a existência de saldos de poupança e aplicações financeiras em nome da parte, No STJ, no entanto, o relator, ministro Moura Ribeiro, entendeu que exigir que a pessoa em tratamento oncológico use suas reservas financeiras para pagamento de custas processuais poderia comprometer recursos necessários à subsistência e ao próprio tratamento, que envolve despesas elevadas e imprevisíveis.
18: O Tribunal Superior do Trabalho completa 80 anos em 2026. O TST foi criado em 9 de setembro de 1946 e instalado oficialmente no dia 23 do mesmo mês.
17: Para marcar a data, o tribunal preparou ações comemorativas e uma identidade visual especial. Samanta Flor.
20: Nesses 80 anos, mudaram as profissões, as formas de contratação e até a maneira de trabalhar. E o TST foi acompanhando essas transformações com o papel de uniformizar as decisões da Justiça do Trabalho e dar mais segurança às relações de trabalho. Para marcar essa trajetória, o tribunal ganhou uma logomarca especial, inspirada em um labirinto circular e nos azulejos de Atos Bucão, presentes na sede do TST. A proposta é representar os diferentes caminhos para a solução dos conflitos trabalhistas.
18: Forças federais atuarão no apoio das eleições de 2026 de 8 estados.
17: Os pedidos foram encaminhados pelos tribunais regionais eleitorais ao TSE. Guilherme Firmino.
21: Na sessão plenária desta terça-feira, 8 de setembro, o plenário aprovou por unanimidade os pedidos de envio de tropas federais para o Maranhão e para a 37ª Zona Eleitoral do Piauí. A ação envolve a atuação do Exército, Marinha e Aeronáutica. O total de 8 estados terão o apoio da Força Federal no primeiro turno das eleições de 2026. A medida tem o objetivo de assegurar a normalidade e a segurança da votação e apuração em localidades indicadas. Após a aprovação do TSE, os pedidos são encaminhados ao Ministério da Defesa, responsável pelo planejamento e execução das ações pelas Forças Armadas. Novas solicitações ainda poderão ser apresentadas pelos TRS, caso sejam identificadas situações que necessitem de apoio.
18: Quase 500 trabalhadores vítimas de trabalho análogo ao escravo são resgatados durante o mês de agosto.
17: O Ministério Público Federal integra a força-tarefa que reuniu 5 instituições e realizou ações de fiscalização em 27 unidades da Federação. Vanessa Pereira.
22: Ao todo, foram resgatadas 479 pessoas que viviam em situação análoga à escravidão. Dentre elas, mulheres, crianças e adolescentes, imigrantes. Os empregadores flagrados submetendo os funcionários a essas condições foram notificados a interromper as atividades, cancelar os contratos informais, formalizar os trabalhadores retroativamente e pagar os valores trabalhistas e rescisórios às vítimas. Valor que ultrapassa R$1.400.000.
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18: A você uma boa noite.
17: E até amanhã.
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23: Eu sou Paula Groba.
24: E eu sou Humberto Pinheiro.
23: E estes são os destaques de hoje do Jornal do Senado, que começa agora.
24: Senado analisa piso nacional para profissionais de apoio da educação básica.
23: PEC da Segurança Pública poderá direcionar recursos para as Forças Armadas.
24: Eleições 2026. Jovens, analfabetos e idosos têm regras diferentes para votar.
23: Boa noite.
24: Boa noite.
23: Quem trabalha na secretaria, na biblioteca ou em outras áreas de apoio das escolas públicas poderá ter um piso salarial nacional.
24: Uma proposta sob análise do Senado prevê um valor mínimo para a remuneração desses profissionais e será votada pela Comissão de Educação. Repórter Rodrigo Rezende.
25: A Comissão de Educação do Senado vai analisar o projeto que cria um piso salarial nacional para profissionais da educação básica pública que trabalham em funções de apoio administrativo, técnico ou operacional. A ideia é que este piso seja de 75% do valor do piso do magistério. O atual valor do piso dos professores é de R$ 5.130,00, o que daria ao piso dos demais profissionais o valor de R$ 3.847,00 para uma jornada de 40 horas. O senador Flávio Arnes, do PSB do Paraná, ressaltou que uma boa escola só funciona com a valorização de todos os profissionais que atuam naquele espaço.
0: E um estabelecimento educacional, uma escola, só funciona com qualidade, adequadamente, com a participação de todos os profissionais. Mas uma secretaria bem montada, a biblioteca, toda a infraestrutura da escola, se estiver em harmonia com os objetivos da educação, isso é um avanço extraordinário. Eu acho que nós temos que fazer isso, esse debate aqui no Senado Federal. Já está aí há bastante tempo.
25: Camilo Santana, do PT do Ceará, presidente da comissão, anunciou que o relator do projeto será o senador Marcelo Castro, do MDB do Piauí. Após a análise do colegiado, a proposta ainda será votada pela Comissão de Assuntos Econômicos.
23: E investimentos em pesquisa e inovação podem chegar a mais áreas da região amazônica, segundo um projeto aprovado pela Comissão de Ciência e Tecnologia.
24: A proposta determina que parte desses recursos sejam destinados para além da região metropolitana de Manaus. Repórter Patrícia Oliveira.
1: Poderão ser destinados também a outras áreas da Amazônia parte dos recursos que as empresas já são obrigadas a investir como contrapartida aos incentivos da Zona Franca de Manaus e da Lei de Informática. É o que estabelece um projeto do senador Davi Alcolumbre, do União do Amapá, aprovado na Comissão de Ciência e Tecnologia. Hoje, empresas beneficiadas por esses incentivos precisam aplicar pelo menos 5% do faturamento obtido no mercado interno com produtos de tecnologia em pesquisa e desenvolvimento. A ideia é mudar a distribuição de parte desses recursos, como explicou o relator senador Flávio Arnes, do PSB do Paraná.
0: Restabelecer em lei aquele piso de interiorização dos investimentos em pesquisa e inovação, assegurando recursos para os demais estados da região amazônica, estendendo para os convênios firmados no âmbito da Lei de Informática.
1: Pelo texto, pelo menos 15% de parcelas específicas desses investimentos deverão ser destinados a instituições públicas de ensino e pesquisa que estejam fora da região metropolitana de Manaus, nos estados do Acre, Amapá, Rondônia, Roraima e Amazonas. A proposta seguiu para análise da Comissão de Assuntos Sociais.
23: A segurança pública esteve entre as principais prioridades do Senado durante a semana de esforço concentrado. Entre as propostas analisadas está a PEC da Segurança, que prevê mais recursos para o setor, amplia a integração entre os órgãos de segurança e torna mais rigoroso o regime penal para líderes de facções criminosas, organizações paramilitares e milícias. A proposta de emenda à Constituição segue em análise na Comissão de Constituição e Justiça.
24: Para o senador Fernando Dueire, do PSD de Pernambuco, o poder público tem a responsabilidade de combater a violência, mas também de criar condições para a ressocialização de quem tem possibilidade de ser reintegrado à sociedade. O senador defendeu uma legislação mais rigorosa e afirmou que a segurança pública é um desafio que precisa ser enfrentado pelo Estado brasileiro.
2: Não é possível que a violência que hoje nós convivemos em todas as grandes cidades ou médias brasileiras continue. É preciso que nós tenhamos uma legislação dura para que isso seja de alguma forma contido.
23: E a Constituição poderá passar a prever um sistema único de segurança pública com recursos destinados ao combate à criminalidade e à melhoria da estrutura do setor.
24: O texto base da proposta já foi aprovado pela Comissão de Constituição e Justiça. Os recursos virão dos Fundos Nacionais de Segurança Pública e Penitenciário Nacional e do Fundo Social do Pré-Sal. Os senadores ainda podem incluir as Forças Armadas entre os beneficiários. Repórter Bruno Lourenço.
3: A proposta de emenda à Constituição aprovada pelos senadores institucionaliza o Sistema Único de Segurança Pública, que terá receitas do Fundo Nacional de Segurança Pública e do Fundo Penitenciário Nacional e até de eventual superávit no Fundo Social do Pré-Sal. Emenda do senador Carlos Portinho, do PL do Rio de Janeiro, quer incluir as Forças Armadas entre as beneficiárias dos recursos. Portinho diz que é justo direcionar essas verbas quando militares atuam em atividades de proteção e defesa civil, contra delitos nas fronteiras e na garantia da lei e da ordem.
4: A ausência de previsão expressa quanto à destinação de recursos do Fundo Nacional de Segurança Pública para essas operações gera insegurança jurídica e limita a capacidade de resposta do Estado frente às ameaças do alcance nacional. Aqui falamos de soberania.
3: Portinho destacou que sua proposta é voltada exclusivamente para o custeio de ações desempenhadas em contextos específicos, como operações nos morros de seu estado. O relator da PEC da Segurança, senador Rogério Carvalho, do PT de Sergipe, no entanto, recomenda a rejeição da emenda.
7: As Forças Armadas têm o seu próprio regramento de financiamento, que é um outro debate que precisa ser feito num outro lugar. E se ele for convocado, deverá ter reforço orçamentário naquilo que é o lugar do financiamento da segurança pública.
3: A Comissão de Constituição e Justiça deve concluir a votação da PEC da Segurança na próxima reunião.
8: Eleições 2026.
23: Você já se perguntou por que nunca viu propaganda eleitoral de algum determinado partido na televisão?
24: Pode ser que ele não tenha cumprido as exigências da legislação para ter direito ao horário gratuito. A repórter Lana Dias explica.
9: Para ter acesso ao horário eleitoral, o partido ou a federação precisa ter cumprido na eleição de 2022 pelo menos um desses critérios. Eleição de no mínimo 11 deputados federais distribuídos em pelo menos 9 unidades da federação ou receba ao menos 2% dos votos válidos nas eleições para a Câmara dos Deputados, distribuídos de novo em 9 unidades da federação, com um mínimo de 1% dos votos em cada uma delas. O consultor legislativo do Senado, Arlindo Fernandes, explicou que a aplicação da regra dos votos para a Câmara está sendo de forma gradual, desde 2018.
10: Quando começou a ser aplicada essa cláusula de desempenho, era, na primeira eleição era 1,5%, depois na segunda eleição 2%. Na eleição deste ano, de 26, será exigido 2,5%. E a partir de 2030 vai ficar a cláusula permanente, que é 3% do eleitorado.
9: Vale lembrar que o fundo partidário e o fundo eleitoral são coisas diferentes. O partidário é destinado às despesas rotineiras das legendas. E o eleitoral é direito de todos os partidos, exclusivo ao financiamento de campanhas de candidatos e candidatas durante o ano de eleição.
23: E daqui a menos de um mês, brasileiras e brasileiros vão às urnas, mas nem todos os eleitores são obrigados a votar. O voto é facultativo para jovens de 16 e 17 anos, pessoas analfabetas e eleitores a partir dos 70 anos.
24: Quem está nesses grupos e não comparecer às urnas não precisa justificar a ausência nem está sujeito a penalidades. Além disso, para analfabetos e eleitores com mais de 70 anos, o título eleitoral não é cancelado, mesmo que não votem em 3 eleições consecutivas. Essa regra é diferente da aplicada aos eleitores para quem o voto é obrigatório. Com edição de Paula Groba e trabalhos técnicos de Eliseu Caires, o Jornal do Senado fica por aqui. Acompanhe agora as notícias da Câmara dos Deputados. Boa noite.
23: Boa noite e até amanhã.
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12: Presidente Hugo Mota reitera confiança no sistema eleitoral brasileiro.
26: Avança a proposta que cria faixa exclusiva para motos em vias urbanas.
12: Audiência na Câmara debate instituição do Dia Nacional da Acupuntura.
26: Parlamentares analisam ações de regulamentação e ajuste na economia.
12: Boa noite. Afonso Florencio, do PT da Bahia, apoia projeto que flexibiliza as regras do arcabouço fiscal e da Lei de Responsabilidade Fiscal. A medida, segundo o deputado, protege investimentos públicos e agências reguladoras.
26: De acordo com Afonso Florencio, o objetivo é retirar os gastos de capital e parte das despesas de autarquias, custeadas com receitas próprias, dos limites de contingenciamento e do teto de gastos da União. Ele acredita que a medida garante a continuidade de obras essenciais para o país.
12: Rodrigo de Castro, do União de Minas Gerais, celebra a sanção de lei que reduziu as alíquotas do PIS, PASEP e da COFINS, incidentes sobre a indústria química Química e Petroquímica Brasileira. Ele avalia que a medida protege a competitividade da produção nacional.
26: Rodrigo de Castro explica que o texto limita a redução ao ano de 2026, antes da entrada em vigor das novas regras tributárias para o setor. Ele aponta que a lei mantém benefícios tributários para o setor durante a transição para um novo programa de incentivo previsto para 2027.
12: André Abdon, do PP do Amapá, ressalta a importância da lei que permite ao governo federal reduzir tributos sobre combustíveis sem comprometer as contas públicas. O objetivo da matéria, recém-aprovada, é reduzir os impactos econômicos decorrentes do conflito no Oriente Médio.
26: André Abdon avalia que a medida pode ajudar a conter os efeitos da alta internacional do petróleo sobre os preços no Brasil. O texto autoriza o uso de receitas extras para compensar a perda de arrecadação, alcançando tributos cobrados em 2026 sobre diesel, biodiesel, gasolina e etanol.
12: João Maia, do PP do Rio Grande do Norte, celebra a aprovação da lei que flexibiliza regras fiscais para áreas de livre comércio no ano de 2026. A medida alcança propostas em que a perda de arrecadação já esteja prevista no orçamento.
26: João Maia ressalta que a norma também afasta limitações fiscais para a apresentação de propostas sobre licença paternidade e salário paternidade, desde que respeitadas as exigências previstas na Constituição Federal.
15: Relações Exteriores.
12: Fernando Coelho Filho, do União de Pernambuco, defende a instalação da frente parlamentar em apoio à integração entre a União Europeia e o Mercosul. Ele sustenta que o objetivo é acompanhar o processo de implementação do acordo entre os dois blocos assinado em 2025.
26: De acordo com Fernando Coelho Filho, o bloco de livre comércio abrange cerca de 718 milhões de pessoas e beneficiará setores como indústria, mineração e agronegócio. O deputado acredita que a frente será fundamental para garantir que o acordo traga benefícios para o Brasil.
15: Saúde.
12: Profissionais de saúde ouvidos pela Comissão de Cultura da Câmara apoiaram a criação de um Dia Nacional da Acupuntura. O tema foi debatido em audiência pública, como detalha o repórter Luiz Cláudio Canuto.
5: O dia 22 de novembro pode se tornar o Dia Nacional da Acupuntura e do Acupunturista no Brasil. É o que prevê projeto em discussão na Comissão de Cultura da Câmara dos Deputados. Nesse mesmo dia, em 87, foi fundada a Federação Mundial das Sociedades de Acupuntura e moxabustão, que é uma técnica terapêutica da medicina tradicional chinesa que usa o calor gerado pela queima de uma erva para estimular pontos de acupuntura. A acupuntura é o conjunto de técnicas e terapias para estimular pontos específicos do corpo humano com agulhas, com o objetivo de manter o equilíbrio físico e mental. O pedido para a oficialização do Dia da Acupuntura, em lei, foi feito por instituições que representam a acupuntura no Brasil. CNAA, Conselho Nacional de Autorregulamentação da Acupuntura, a SBA, Sociedade Brasileira de Acupuntura, e a FENAB, Federação de Acupuntura do Brasil e Práticas Integrativas. Existem mais de 370 mil acupunturistas no país. Uma audiência pública na Câmara discutiu a relevância da acupuntura e da medicina tradicional chinesa na saúde pública brasileira. A relatora da proposta, deputada Érica Cocai, do PT do Distrito Federal, concordou com a sugestão.
6: Eu, na condição de relatora, obviamente que eu acato a sugestão que aqui foi encaminhada e nós vamos trabalhar para que rapidamente possamos apresentar esse parecer com este substitutivo, que em verdade não descaracteriza o dia nacional, o dia 22 de novembro, como dia nacional, pelo histórico mundial que está posto, mas que amplia para que incorporemos também, de forma aditiva, também a semana.
5: Érica Cocai lembrou que a acupuntura é uma prática terapêutica amplamente reconhecida e utilizada no Brasil e adotada no SUS, Sistema Único de Saúde. A audiência pública ocorreu porque a criação de dias comemorativos precisa ser precedida da realização de consultas e debate público, conforme uma lei de 2010. Na reunião, o projeto recebeu apoio de representantes do Conselho Federal de Enfermagem e do Conselho Federal de Biomedicina. Desde 2026, uma lei regulamenta o exercício profissional de acupuntura. A norma autoriza o uso da acupuntura durante outros atendimentos na área de saúde, se autorizado pelos respectivos conselhos profissionais. Por isso, o profissional deve se submeter a curso de extensão específico oferecido por instituição de ensino devidamente reconhecida. Da Rádio Câmara de Brasília, Luiz Cláudio Canuto.
15: Trabalho.
26: Marussa Boldrin, do Republicanos de Goiás, apoia o projeto que concede adicional de insalubridade de 40% a agentes comunitários de saúde e de combate a endemias expostos ao calor durante o trabalho em áreas externas.
12: Relatora da matéria na Comissão de Saúde, Marussa Boldrin, afirma que a medida fortalece o SUS ao reconhecer os riscos enfrentados por esses profissionais nas visitas domiciliares. Segundo ela, a proposta também promove justiça salarial e uniformiza o benefício em todo o país.
11: Desenvolvimento Regional.
26: Gabriel Mota, do União de Roraima, ressalta a importância de lei complementar que permite às cooperativas acessar recursos dos fundos de desenvolvimento da Amazônia, do Nordeste e do Centro-Oeste. A medida inclui essas organizações entre as beneficiárias de financiamentos.
12: Gabriel Mota considera que a mudança amplia as possibilidades de investimentos para o setor cooperativista. Em Roraima, as cooperativas passam a poder buscar recursos do Fundo de Desenvolvimento da Amazônia para investir em seus empreendimentos.
11: Agricultura.
26: Marcelo Moraes, do PL do Rio Grande do Sul, propõe novas regras para as patentes de tecnologias transgênicas usadas na agricultura. Na avaliação do deputado, a medida amplia a transparência na cobrança de royalties sobre sementes e outras inovações biotecnológicas.
12: Marcelo Moraes explica que o projeto obriga as empresas a informar quais patentes estão em vigor, os prazos de validade e os valores cobrados. O deputado acredita que a proposta evita cobranças indevidas após o vencimento das patentes e fortalece a segurança jurídica dos produtores rurais.
11: Transportes.
26: A Comissão de Viação e Transportes aprovou uma proposta que prevê faixas exclusivas para motocicletas em vias urbanas. A repórter Sofia Peçanha tem mais detalhes.
13: A Comissão de Viação e Transportes aprovou o projeto que trata da implantação de faixas exclusivas para a circulação de motocicletas, motonetas e ciclomotores nas vias urbanas. Porém, durante a votação, a Comissão de Desenvolvimento Urbano alterou o projeto. Em vez de modificar o Código de Trânsito Brasileiro, o novo texto altera a Lei de Mobilidade Urbana para incluir as motocicletas, motonetas e ciclomotores entre os modos de transporte que podem contar com espaços exclusivos nas vias urbanas. O texto apresentado originalmente determinava que cidades com mais de 300 mil habitantes implantassem faixas exclusivas para motos em avenidas com 3 ou mais faixas de rolamento. O novo texto retira essa obrigatoriedade, com o argumento de que cada município deve ter autonomia para decidir como organizar o trânsito de acordo com a sua realidade. Com isso, o projeto aprovado deixa de criar uma obrigação para as prefeituras e passa apenas a prever as faixas exclusivas para motocicletas como uma ferramenta que poderá ser utilizada pelos gestores municipais, caso considerem adequado. O autor do projeto, o deputado Gabriel Nunes, do PSD da Bahia, afirma que a proposta surge como resposta à necessidade de medidas voltadas à segurança no trânsito.
16: A gente vê a crescente muito grande de acidentes envolvendo motos e a gente precisa adotar políticas públicas, não só de prevenção, de educação, como também ações como essa, para que a gente possa estar minimizando os acidentes de trânsito com os motociclistas e, naturalmente, também diminuindo o número de óbitos, acidentes de uma maneira geral.
13: O novo texto também deixou de prever multa ou infração para o uso indevido de faixas. A proposta passa a ser apenas uma diretriz da Política Nacional de Mobilidade Urbana, sem criar obrigações ou penalidades automáticas para motoristas ou municípios. O texto também mantém a previsão de prioridade para o transporte público coletivo e para os modos não motorizados, como bicicletas e deslocamentos a pé. Para o deputado Gabriel Nunes, a medida pode trazer benefícios para a circulação de veículos e para a segurança viária.
16: Naturalmente, essas faixas vão fazer com que melhore não só o fluxo do trânsito nesses grandes centros, como também vai fazer com que tenha maior segurança, tanto dos profissionais motociclistas, como também do trânsito como todo.
13: Agora, o projeto que inclui a criação de faixas exclusivas para a circulação de motocicletas, motonetas e ciclomotores nas vias urbanas será analisado pela Comissão de Constituição e Justiça. Da Rádio Câmara de Brasília, Sofia Peçanha.
11: Ciência e tecnologia.
12: Juscelino Filho, do PSDB do Maranhão, é autor do projeto que cria o Dia Nacional da Inclusão Digital a ser celebrado em 27 de março. Segundo o deputado, a iniciativa amplia a conscientização sobre a importância do acesso à internet e às tecnologias para o exercício da cidadania.
26: Juscelino Filho acrescenta que a data deve estimular campanhas de capacitação digital e ações para reduzir as desigualdades no acesso à tecnologia. O objetivo do projeto, segundo ele, também é fortalecer políticas públicas voltadas à inclusão digital no país.
14: Cultura.
12: Marangoni, do Podemos de São Paulo, apresentou projeto que dispensa a cobrança de direitos autorais pela execução de músicas em eventos gratuitos promovidos pelo poder público. A medida vale para atividades culturais, artísticas, turísticas, educacionais, esportivas e comunitárias.
26: Marangoni esclarece que a medida só alcança eventos sem cobrança de ingresso ou qualquer outra forma de pagamento para acesso do público. O deputado justifica que a proposta busca reduzir custos das programações gratuitas promovidas por União, estados e municípios.
14: Educação.
12: A Comissão de Educação aprovou uma proposta que cancela diploma e matrícula de quem fraudar cotas nas universidades. A repórter Fabielle Pires relata outros detalhes do texto.
17: As políticas de cotas transformaram o acesso ao ensino superior no Brasil, mas um problema ainda preocupa universidades e estudantes, as fraudes. Segundo o Ministério da Educação, desde 2005 até o ano passado, o programa Universidade para Todos, o ProUni, já beneficiou mais de 1.100.000 estudantes autodeclarados pretos, pardos, indígenas e pessoas com deficiência. Atualmente, mais de 65% dos beneficiados utilizam o sistema de cotas. Pensando nisso, o deputado Rubens Pereira Júnior, do PT do Maranhão, apresentou um projeto de lei que estabelece a anulação de créditos estudantis e a cassação do diploma das pessoas que ingressaram de forma fraudulenta em vagas destinadas a esses estudantes. Segundo Rubens Pereira Júnior, 163 estudantes foram expulsos de universidades federais desde 2017 por fraudes em cotas raciais em 26 universidades. Como punição, somente a Universidade de Brasília cassou diplomas de 2 alunos e expulsou outros 15. O relator da proposta na Comissão de Educação, deputado professor Reginaldo Veras, do PV do Distrito Federal, modificou o texto para que todas as informações constem na lei original, a lei de cotas. A intenção é punir com severidade quem fraudar o sistema.
18: A verdade é que o Supremo já se debruçou sobre essa matéria e estabeleceu que as próprias universidades, dentro de sua autonomia, pudessem criar comissões de heteroidentificação, análise por fotos e tudo mais. Então, o que esse projeto de lei propõe é que aquele que comprovadamente fraudar esse sistema de ingresso tenha seus créditos estudantis cassados, que ele não possa usar isso em outras universidades, como matéria já estudada, e mais grave ainda, mais intenso ainda, caça até o diploma daqueles que, porventura, já tenham concluído o curso.
17: Agora, a proposta que muda a lei de cotas para punir fraude segue para análise da Comissão de Constituição e Justiça. Da Rádio Câmara de Brasília, Fabielle Pires.
14: Justiça.
26: O projeto de João Cury, do MDB de São Paulo, permite a criação de curatela por escritura pública, quando a pessoa com incapacidade atingir a maioridade. Pelo texto, a hipótese vale para casos consensuais, sem conflito de interesses e com incapacidade comprovada por laudo médico.
12: O texto de João Cury prevê que os pais ou responsáveis legais possam solicitar a curatela diretamente em cartório. O deputado considera que a medida reduz a necessidade de processos judiciais para famílias de pessoas com deficiência. Violência contra a mulher. 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
14: Segurança Pública.
26: Antônio Doido, do MDB do Pará, apoia projeto que cria um sistema nacional de enfrentamento à violência contra meninas e mulheres. A proposta, já aprovada pela Câmara, busca integrar ações da União, dos estados e dos municípios para prevenir o feminicídio e ampliar a rede de proteção.
12: Antônio Dório ressalta que o texto autoriza o governo federal a destinar até 5 bilhões de reais entre 2026 e 2028 para essas políticas. Os recursos poderão financiar atendimento às vítimas, ações educativas e medidas de combate à violência, também no ambiente digital.
0: Eleições.
1: O Tribunal Superior Eleitoral inaugurou uma exposição sobre os 30 anos das urnas eletrônicas na Câmara dos Deputados. A repórter Maria Neves tem mais informações sobre a exposição O Caminho do Voto.
19: Durante a abertura da exposição O Caminho do Voto, em comemoração aos 30 anos da urna eletrônica na Câmara dos Deputados, o presidente Hugo Mota sustentou que o Brasil ocupa um lugar de protagonista no mundo por contar com um sistema eleitoral seguro e de apuração rápida. O presidente da Câmara ressaltou ainda que a exposição ajuda o eleitor a compreender o funcionamento das instituições e a necessidade de fortalecer a democracia.
20: O voto é resultado de um processo muito amplo, construído ao longo do tempo e aperfeiçoado a cada eleição. Conhecer esse caminho, como bem sugere a exposição, fortalece a confiança nas instituições responsáveis pelo nosso processo eleitoral e ajuda o cidadão a compreender melhor a importância de fortalecer continuamente a nossa democracia.
19: A urna eletrônica foi utilizada pela primeira vez em 1996, na eleição de prefeitos e vereadores em todo o estado do Rio de Janeiro. A votação eletrônica foi testada naquele ano também nas capitais e nos municípios que contassem com mais de 200 mil eleitores. A partir do ano 2000, a urna eletrônica passou a ser utilizada em todo o país. Na exposição O Caminho do Voto, organizada pelo Tribunal Superior Eleitoral, o visitante poderá conhecer detalhes das urnas eletrônicas, como a tecnologia utilizada, os procedimentos de auditoria e outros mecanismos para garantir o funcionamento e a segurança do processo eletrônico de votação. A mostra pode ser vista até o dia 20 de setembro no Salão Negro da Câmara dos Deputados. Da Rádio Câmara de Brasília, Maria Neves.
0: Meio Ambiente.
12: Mário Negromonte Júnior, do PSB da Bahia, defende a criação de uma CPI para investigar casos de crueldade contra animais no país. A proposta também pretende apurar o uso de plataformas digitais para disseminar ou incentivar esse tipo de violência.
1: Para Mário Negromonte Júnior, a comissão também deve investigar a atuação de grupos organizados, eventuais falhas das autoridades na apuração dos crimes e a disseminação de conteúdos violentos em plataformas digitais. Ele acredita que a CPI vai fortalecer a proteção dos animais.
12: Termina agora o Jornal Câmara dos Deputados, produzido pela Rádio Câmara, com trabalhos técnicos de Wellington Teles, apresentação de Márcio Aquilissardi e Tércia Guimarães. Boa noite.
1: A Voz do Brasil está de volta amanhã. Boa noite para você.
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0: Abrindo o Tua Essência nesta quarta-feira.
1: Gilmar Ferreira.
0: Vamos juntos então, com muito prazer, 8:09. Paz e bem aí pra você, uma boa noite neste 9 de setembro. Lembrando que você participa pelo WhatsApp 999530616.

0: e fecha a tal da abertura. Mas se não for acredita.
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Skank, te ver aqui na seleção musical da tua rádio na noite desta quarta-feira. Aquele abraço pra você, obrigado aí pela companhia. 8:22. E agora tem Madonna.

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8: 8 horas e 32 minutos. Temperatura 14 graus.
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Eu, Luiz Marenco, milonga da alma. No nosso primeiro Te Aproxega da noite desta quarta-feira, 21 para as 9. Boa noite, bem-vindo, bem-vinda, obrigado aí pela companhia. 999-530616, o nosso WhatsApp, né? Para você participar e interagir aqui na programação.

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O som de Dire Straits aqui na seleção musical da noite desta quarta. Para você com a gente aqui na tua rádio, paz e bem. Muito obrigado aí pela companhia. 9:05, fechando a primeira hora de sucessos com Legião Urbana. Hoje à noite não tem luar.

0: Dois minutos agora para as 9, antes do intervalo, nosso giro aqui pelas informações. Fachin suspende decisões de Dino e Mendonça. Andrei Rodrigues está mantido no cargo de diretor-geral da Polícia Federal. Pois é, o presidente do STF, então, né, o ministro Fachin, suspendeu essa decisão, então, de ontem, né, do ministro Mendonça, André Mendonça, que afastou Andrei Rodrigues da PF, e a decisão de Dino de hoje, que reintegrou o diretor. Crise no STF envolvendo os ministros André Mendonça e Alexandre de Moraes começou a partir de decisões relacionadas às investigações sobre o Banco Master de Daniel Vorkar. O presidente do STF ainda tirou de Moraes a relatoria do inquérito das fake news e assume o caso. Olha, a Defesa Civil aqui do Rio Grande do Sul emite alerta para retorno de tempestades nesta quinta-feira. Arrajadas de vento podem superar os 90 km por hora. Intervalo. Já tem mais músicas. Vamos dar uma espiada falando nisso, né? O que que vamos ter aí no próximo bloco? Olha aí, até eu me assustei aqui. Tava alto, né? A gente ouve essa aqui, né? Por exemplo, no próximo bloco ainda tem... Lembra dessa? Perla, e os rios da Babilônia. Tem também Bill Medley. Enfim, é um pouquinho do que você curte aqui na Rede Tua Rádio, na sequência do Tua Essência. Aguenta aí. 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
14: 9:02. Temperatura 14 graus.
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